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5: Boa noite.
6: 21 horas e 4 minutos.
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0: As mais belas canções estão aqui no Cidade Love. Já já tem mais pra você.
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1: Boa noite. 21 horas e 22 minutos. 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

0: As mais belas canções estão aqui no Cidade Love. Já já tem mais pra você.
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4: Boa noite.
5: 21 horas e 37 minutos.
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0: Muito boa essa sequência, uma melhor que a outra. Já já tem mais.
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1: Boa noite. 21 horas.
2: 55 minutos.
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0: Muito boa essa sequência, uma melhor que a outra. Já já tem mais.
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0: 22h16.
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0: 22h34.
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1: Valeu, meus amores. Que pena que tudo que é bom acaba rápido. Prometo voltar na próxima edição com as mais lindas canções pra você. Até a próxima.
2: Boa noite pra você.
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0: 22h53.
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0: 23 horas.
1: E 51 minutos.
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2: 0h29.
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0: 0:43.
1: Luan Santana e Léo Foguete.

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0: 5 horas em ponto.
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0: 5:27.
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0: 5:45.
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0: 6:19.
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Hora de manhã sertaneja no coração do Brasil. Bom dia, cidade. Bom dia, gente amiga. Você está ouvindo Manhã Sertaneja aqui pela 87,9 Turiaçu FM. Esse é o nosso programa Manhã Sertaneja, contagiando o seu dia, né? Vamos começar sim, já para você ligado comigo hoje. Tem muito mais e você se liga aqui na 87,9. É o Manhã Sertaneja no coração do Brasil. Vamos juntos.

todos os dias tem esse toque de carinho no ar para você através da 87,9 Turiaçu FM. Um abraço a você ligado comigo nessa manhã. 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Bora, Manhã Sertaneja, de 6h31 na cidade. Bom dia, essa é a Turiaçu FM. Bom dia, minha amiga Clara, senhor Rangel, um abraço para vocês, Elilde Ramos, todos vocês ligados com a gente aqui no Alto São Benedito. Abraço grande para vocês, meu amigo Eduardo, né? Zeca do Belico, bom dia, aquele abraço. Vamos chegando, Manhã Sertaneja, na frequência certa do rádio.

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A música, a música, a música. Bonita, hein? Tocando aqui na 87,9 para você sentir o clima. Esse é o nosso Manhã Sertaneja para você que ainda está aí, olha, deitadão, relaxando. É, compadre, aí debaixo do edredom. Tá de férias, tá de boa, hein? Só na manhã, curtindo Manhã Sertaneja. Bom dia para você, bom dia para sua querida que está ao lado também, né? Ótima manhã para vocês e tudo de bom. Que o dia seja feliz, né? Abençoado, o dia seja produtivo. É desse jeito que a gente chega. Olha só, gente, como é bom, né? Despertar ouvindo uma música dessa aqui, ó. 7 horas, 4 minutos, deixa tocar na 87, hein?

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0: Não dá mais.
1: Nos últimos tempos, tantas coisas bonitas aconteceram em nossa carreira.
2: Realmente. E uma delas foi cantar ao lado do rei.
1: E a coisa foi mais ou menos assim.

Muito, muito, muito sucesso pra você na 87, hein? 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Tá bom, minha gente? É assim que se faz, né? 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Irmão Francisco, um abraço, bom dia para você. Tudo de bom, irmão? Bom trabalho, vamos seguindo. Manhã Sertaneja, 7 horas 40 minutos. Minuto bom comigo, na Turia Sua FM. Meu amigo Rock da farmácia também na mesma frequência. A gente agradece o carinho. Um abraço para você que tá comigo agora no Noel Supermercado. 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

Aí é muito mais, é muito sucesso pra você na 87,9 pra cima, né? Gente boa, muita energia positiva, alto astral total pra você hoje, ligado comigo, um bom trabalho, tudo de bom pra você. A gente tá ficando por aqui, viu gente? Amanhã tem mais, Manhã Sertaneja na estação ZYT 399, um prazer estar aqui com você hoje. E amanhã a gente vem com a graça de Deus, tá bom? Pra mais uma semana com você na Turiaçu FM. Hoje tem esporte, né? Tem futebol. Aqui para você na 87,9 Turiaçu FM, também no YouTube. Você acompanha tudo, tá certo? E acompanha aqui pela rádio Turiaçu FM. É a transmissão Torneio da Independência na 87,9. Tchau, gente. A gente volta a se encontrar amanhã aqui pela Turiaçu FM. Um abraço para todos. Fique com Deus.

0: 8 horas em ponto.
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0: 5 segundos. 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
2: Quinta-feira, 13 de agosto de 2026, está entrando no ar mais uma edição do nosso Café com Notícias. Eu sou Kleber Salles e a partir de agora você vai ficar muito bem informado com as notícias do nosso jornal de todas as manhãs. Nosso giro de reportagens começa agora aqui com a nossa equipe de rádio jornalismo. Café com Notícias está no ar.
3: Produção audiovisual, feminismo e igualdade estão no centro da programação da terceira edição do FERA, Feminismo e Equidade para Reinventar o Audiovisual, que começou esta semana em Recife e segue até o próximo dia 29 de agosto. O evento busca fortalecer e ampliar a participação de mulheres cis e transexuais e de pessoas não binárias no cinema nacional. A programação gratuita reúne mostras de filmes, pré-estreias, rodas de conversa, aulas abertas e masterclasses nas salas de cinema da Fundação Joaquim Nabuco, nos bairros do Derby e de Casa Forte. Os encontros abordam temas como acessibilidade, animação, direitos autorais, memória e os desafios enfrentados por mulheres e pessoas não binárias no audiovisual. Entre os destaques está a Mostra Fera, que acontece na próxima sexta-feira, com edição de curtas-metragens e bate-papo com produtoras que participaram de edições anteriores do evento. A cineasta pernambucana Milena Times também terá um dia na programação dedicado à exibição de seus filmes e uma masterclass sobre sua trajetória no audiovisual brasileiro. O festival ainda terá duas pré-estreias. No dia 18 de agosto, será exibido o longa Segunda Pele, seguido de conversa com a diretora Dea Ferraz e integrantes da criação coletiva do filme. E já no dia 23, será a vez do filme Nosso Segredo, de Grace Passou, também com bate-papo após a sessão. Disponível no Instagram, @feraaudiovisual.
4: Um guia para auxiliar nas decisões que estruturam a comunicação. Como para quem comunicar, em que tom, qual informação fornecer, além de avaliar se há representatividade no ato comunicativo. Essa é a novidade que chegou para assessores de comunicação social do serviço público. O Guia de Comunicação Pública para Igualdade de Gênero foi elaborado pelo Ministério das Mulheres e, segundo a titular da pasta, a ministra Márcia Lopes, a publicação fala da concepção de gênero, da igualdade e dos acessos às informações.
5: Como a gente traduzir essa linguagem em relação às mulheres em todas as suas diversidades. Isso também é muito importante. E nós sabemos que as mulheres que são mais impactadas são as mulheres negras, as mulheres de periferia, as mulheres quilombolas, as mulheres rurais, as mulheres migrantes, as mulheres que estão nas ruas, as mulheres que por várias razões e vivências têm uma realidade específica. E esse guia vai nos ajudar a compreender isso e a superar as nossas próprias contradições e tantas discriminações que ainda, infelizmente, nós temos no Brasil.
4: Além dos dados sobre gênero e raça, o guia incentiva a linguagem não sexista e formas de comunicar a violência.
6: Um total de 158 milhões e 700 mil pessoas estão aptas a votar nas eleições 2026. Segundo dados do Tribunal Superior Eleitoral, o número representa um crescimento de 1,46% em relação às últimas eleições gerais, quando o país tinha 156 milhões e 400 mil eleitores. A região norte foi a que registrou o maior crescimento no número de eleitores, 4,37% em relação a 2022. O percentual de eleitores no exterior também cresceu, atingindo a marca de 918.876 fora do país. Os dados confirmam que o eleitorado continua majoritariamente feminino, representando 52,84% do total. Na divisão por faixa etária, a participação de eleitores com mais de 60 anos subiu de 21,02% para 23,60%. Em contrapartida, o grupo de 21 a 34 anos encolheu. Passou de 43.819.788 para 41.037.601 pessoas, queda de 28,01% para 25,85% do total. Esse movimento reflete o envelhecimento progressivo do eleitorado brasileiro. Aos 96 anos, Antonieta Campos não abre mão do direito de votar e revela o que mais valoriza em um candidato.
7: A honestidade do candidato é o mais importante. Confirme achando que estou votando pela pessoa certa.
6: Os dados do TSE também indicam uma maior diversidade racial. Foi identificado um crescimento significativo de eleitoras e eleitores que informaram dados de cor, raça e etnia em comparação com as eleições municipais de 2024. O número de pessoas que se autodeclararam pardas passou de 8 milhões e meio para quase 17 milhões este ano. Já o número de eleitores de cor preta passou de 1 milhão e 800 mil para mais de 3 milhões. Com a atualização do perfil do eleitorado de 2026, o número de pessoas indígenas chega a 287 mil, com alta de 84,47%. No Brasil, vivem cerca de 1 milhão e 700 mil indígenas de quase 400 etnias diferentes, segundo dados do último censo demográfico. Para o secretário executivo do CIMI, Conselho Indigenista Missionário, Luiz Ventura, os dados confirmam um maior engajamento nos processos democráticos, além de uma maior organização.
8: Povos indígenas hoje se configuram como um dos principais sujeitos políticos no país. Eu creio que a maior participação dos povos indígenas no processo eleitoral não deve ser compreendido só como uma forma de avançar na garantia de seus direitos específicos quanto povos indígenas, mas também na capacidade ímpar que os povos indígenas têm de contribuir com a solução dos problemas coletivos de todas e todos nós.
6: Entre as unidades da federação, São Paulo segue como o maior colégio eleitoral do país, com 21,48% do total de eleitores aptos a votar. Em seguida, aparecem Minas Gerais, 10,32%, Rio de Janeiro, 8,10%, Bahia, 7,13% e Paraná, 5,42%. Juntos, os cinco maiores colégios eleitorais reúnem 52,45% do eleitorado brasileiro.
2: A informação que você precisa saber está no nosso Café com Notícias. A gente vai para um rápido intervalo, daqui a pouco mais informações no nosso segundo bloco desta quinta-feira.
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4: Horas e 13 minutos.
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7: De volta aqui no Café com Notícias, vamos para o nosso segundo giro de reportagens desta manhã de quinta-feira.
8: Subiu para mais de 250 o número de mortos após o terremoto de magnitude 7,4 que atingiu a Colômbia no início da semana. As equipes de resgate entram no terceiro dia em busca de sobreviventes nos escombros das estruturas desabadas em diversas cidades no oeste do país. Eles trabalham junto com voluntários, com guindastes, escavadeiras e com as próprias mãos, procurando pessoas ainda presas nos escombros. Relatórios de diferentes locais somam até 254 mortos, segundo informações da agência Reuters. A cidade de Pereira, a 300 quilômetros da capital Bogotá, foi uma das mais afetadas. Por lá, 101 pessoas perderam a vida e mais de 240 foram resgatadas até a noite de terça-feira. Uma delas estava há mais de 30 horas soterrada. Em Cali, a terceira maior cidade do país, são pelo menos 95 mortos. Além das cidades mais populosas, muitas comunidades indígenas na região florestal de Choco ainda estão sem energia ou serviços básicos. Um site colaborativo registra mais de 4 mil desaparecidos, enquanto a Associação Colombiana de Cidades Capitais contabiliza cerca de 1.600 feridos. Após o forte terremoto de segunda-feira, o Serviço Geológico Colombiano já registrou centenas de tremores secundários. Um deles foi de até 4 pontos de magnitude, o que tem causado a apreensão.
9: Uma plataforma que acompanha em tempo real todas as despesas primárias das três esferas governamentais, que permite destrinchar os gastos de todos os poderes da República, seja da União, Estados, DF ou municípios. Esse é o painel Gasto Brasil, lançado oficialmente nesta terça-feira, dia 11, pela Confederação das Associações Comerciais e Empresariais do Brasil, a CACB, e a Confederação da Agricultura e Pecuária do Brasil, a CNA, na Câmara dos Deputados. A solenidade reuniu parlamentares, representantes do setor empresarial, servidores e assessores legislativos interessados em aprender como usar um instrumento. O painel organiza dados oficiais sobre a execução das despesas públicas sem estabelecer juízo de valor sobre programas, políticas públicas ou escolhas orçamentárias. A proposta é ampliar a transparência, fortalecer o controle social e oferecer mais informação para decisões baseadas em dados. Alfredo Cotaite Neto, presidente da CACB, apontou o Congresso Nacional como o lugar ideal para realizar a cerimônia.
5: O gestor público é um grande gestor para fazer com que a aplicação do dinheiro público seja em prol da sociedade. E nós, sociedade civil, temos que ter conhecimento. É uma ferramenta que tem muito desse ponto de vista, de nós termos um acompanhamento da qualidade dos gastos públicos. E aí sim, aquele gasto público que não tem a qualidade é que a gente tem que se insurgir e os parlamentares ajudar para que haja a sua reprogramação.
9: O vice-presidente da CNA, Humberto Miranda, afirmou que a transparência propiciada pelo painel tende a contribuir com a melhoria na eficiência dos gastos públicos brasileiros.
10: O orçamento precisa voltar a ser um instrumento de planejamento e não apenas de execução das despesas. Para quem produz nesse Brasil, especialmente o agro brasileiro, esse tema é fundamental para todos nós. Juros menores, estabilidade econômica, infraestrutura adequada, significam mais investimentos, produtividade, emprego e competitividade para o nosso Brasil.
9: Em funcionamento desde abril de 2025, o objetivo do painel é fornecer de forma acessível, integrada e gratuita informações das despesas com pessoal, previdência, encargos sociais e investimentos, como obras, inversões financeiras em aquisição de imóveis, entre outros gastos de todos os poderes. Até o momento da publicação desta matéria, a ferramenta indicava gastos de mais de 3 trilhões e 400 bilhões de reais desde o início do ano, contabilizados a partir da base de dados da Secretaria do Tesouro Nacional. O acesso à plataforma é gratuito e pode ser feito por qualquer cidadão de qualquer aparelho com conexão à internet. Para acompanhar a evolução... www.gastobrasil.com.br.
11: Um incidente inusitado marcou a Avenida Brasil, no Rio de Janeiro. Um ônibus foi flagrado circulando com uma inclinação acentuada, gerando preocupação entre os passageiros e outros motoristas. O veículo foi rapidamente recolhido para manutenção e as causas da inclinação estão sendo investigadas. Não há informações sobre feridos, mas o episódio chamou a atenção para a necessidade de fiscalização rigorosa da frota de transporte público na cidade. A Agência Nacional de Vigilância Sanitária, Anvisa, anunciou a proibição de 12 produtos de limpeza que estavam sendo fabricados e comercializados sem a devida autorização. A medida visa proteger a saúde dos consumidores, que podem estar expostos a riscos ao utilizar itens não regulamentados. Entre os produtos vetados estão alvejantes, tiramanchas e soluções à base de percarbonato de sódio. A decisão foi publicada no Diário Oficial da União e a Anvisa reforça a importância de verificar a procedência e o registro de produtos antes da compra. O Supremo Tribunal Federal tomou uma decisão histórica, determinando que 7 tribunais de justiça do país devolvam valores referentes a pagamentos considerados indevidos, os chamados penduricalhos. Esta é a primeira vez que a Corte Máxima do país exige a restituição de tais valores. A decisão atinge os tribunais de justiça de Goiás, Maranhão, Paraná, Rio de Janeiro, Rio Grande do Norte, Rondônia e do Distrito Federal. Ministros citaram pagamentos exorbitantes, reforçando a necessidade de transparência e legalidade nos gastos públicos.
12: A polícia do Espírito Santo prendeu um homem que estava foragido e era acusado de matar uma mulher em uma bicicleta elétrica, na frente da filha dela. As investigações apontam que o crime teria sido motivado por um atrito familiar. O suspeito foi localizado e detido, sendo encaminhado ao sistema prisional. A Polícia Civil informou que as apurações sobre o caso continuam, buscando esclarecer todos os detalhes do trágico episódio. Uma grande operação foi deflagrada no Distrito Federal, resultando na prisão de ao menos 30 suspeitos de fabricar e distribuir anabolizantes de forma ilegal. Agentes cumpriram 43 mandados de prisão e 64 de busca e apreensão. Além das prisões, a justiça determinou o bloqueio de R$32 milhões dos investigados. A ação visa combater o mercado clandestino de substâncias que podem oferecer sérios riscos à saúde pública.
13: O Brasil ordenou a suspensão das transmissões ao vivo na plataforma Discord. A decisão da Agência Nacional de Proteção de Dados vem após a morte de uma adolescente de 13 anos que teria sido incitada ao suicídio durante uma live no aplicativo. A ANPD concedeu 3 dias úteis para que o Discord suspenda suas funções de vídeo ao vivo, alegando que a empresa não adotou medidas razoáveis para prevenir e mitigar riscos de graves violações de direitos de crianças e adolescentes. A polícia já deteve 5 menores suspeitos de ligação com o caso.
7: Fique ligado, o Café com Notícias vai para o intervalo, mas volta já já com novas informações para você. Não saia daí.
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4: 8:23.
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7: Aqui você fica muito bem informado. As notícias, os destaques da nossa manhã estão no Café com Notícias. Vamos para o nosso terceiro bloco de hoje.
12: O mercado financeiro brasileiro registrou volatilidade, com o Ibovespa operando em baixa e o dólar em alta. Investidores seguem atentos ao que chamam de risco Brasil, um conjunto de incertezas que impacta a economia nacional. Além disso, a divulgação do índice de preços ao consumidor dos Estados Unidos, que avançou 0,1% em julho, também influenciou o cenário global, com Wall Street encerrando a sessão em baixa e os mercados cautelosos.
17: A Receita Federal publicou orientações sobre os procedimentos para o recolhimento do imposto de renda retido na fonte, incidente sobre lucros e dividendos. Segundo o órgão, a responsabilidade pela escrituração, declaração e recolhimento do imposto é da pessoa jurídica pagadora. De acordo com a Receita, a empresa deve informar o valor bruto do rendimento, o valor do rendimento tributável e o valor do imposto recolhido, calculado pela aplicação da alíquota de 10% sobre o rendimento tributável. O advogado tributarista e sócio do Tax Group, Luiz Garcia, recomenda que as empresas monitorem a distribuição mensal de lucros e dividendos, especialmente o teto de R$50 mil mensais por beneficiário. Isso porque, quando o valor distribuído pela mesma pessoa jurídica, Isso porque, quando o valor distribuído

0: de ajuste, efetivamente, você também vai ter uma incidência minimizada com base naquilo que prevê a lei. É necessário um acompanhamento, é necessária também uma gestão tributária para que efetivamente o empresário, que já é tão penalizado, sofra um impacto menor.
1: A retenção mensal e a distribuição anual são mecanismos diferentes. A primeira ocorre no momento em que a empresa paga ou credita os dividendos acima do limite previsto. A segunda é calculada posteriormente, na declaração anual, com base no conjunto de rendimentos da pessoa física e nas regras de tributação de altas rendas, acima de R$600 mil anuais. Por isso, pode haver uma diferença entre o valor do imposto retido ao longo do ano e o valor efetivamente devido após a apuração anual. O imposto retido pago antecipadamente será considerado nesse cálculo. Ao final do ano, será feita a apuração da situação tributária do contribuinte, considerando o conjunto de seus rendimentos e as regras de tributação de altas rendas. Se o valor do imposto efetivamente devido for inferior ao que já foi retido, a diferença poderá ser restituída ao contribuinte.
2: Falta menos de uma semana para o início oficial da campanha eleitoral, com os nomes que vão concorrer aos cargos de deputado distrital ou estadual, deputado federal, senador, governador e presidente da República já oficializados pelos partidos. Agora é comum vermos reportagens, publicações em redes sociais e até divulgação em emissoras de TV e rádio sobre o assunto. Mas se a campanha só começa no dia 16, seriam essas inserções ilegais? Bem, depende. O que as campanhas podem ou não propagandear é definido por resoluções do Tribunal Superior Eleitoral. As normas permitem a participação em entrevistas, debates, seminários e encontros, a divulgação da candidatura e a apresentação de ações, ideias, propostas e projetos políticos, além da declaração e pedido de apoio político. Vedado mesmo fica basicamente o pedido explícito de voto. Alberto Rolo, advogado especialista em direito eleitoral, esclarece que o objetivo das regras é tornar o pleito mais equânime entre os concorrentes.
3: A ideia do legislador, quando fez a lei, é garantir uma igualdade na disputa tanto quanto possível. Então, para todo mundo, quem já foi, já exerceu mandato eletivo, quem está buscando a reeleição, para quem e aqueles que vão se candidatar pela primeira vez, ou aqueles que ficaram fora um tempo e agora estão voltando. Então, as regras são iguais para todos, as regras são as mesmas para todos.
2: Para divulgar os próprios materiais na internet, os candidatos, partidos, federações e coligações devem informar à Justiça Eleitoral os sites, blogs, redes sociais, aplicativos de mensagens e outras plataformas digitais oficiais. Entretanto, o TSE publicou novas resoluções em 2024 e 2026 para atualizar as medidas de enfrentamento à desinformação e regulamentar o uso da inteligência artificial durante o processo eleitoral. Dentro do uso da IA, uma nova prática ganha as redes e preocupa as autoridades, as deepfakes. São vídeos criados ou manipulados que imitam gestos e vozes de pessoas, vivas, mortas ou fictícias, com alto nível de realismo. Essas imagens foram proibidas pelo TSE ainda nas eleições municipais de 2024, mas o aprimoramento dessa tecnologia a tornou mais acessível e utilizada de lá para cá. Rolo reconhece o grande desafio que é limitar essa atividade.
3: Alguns falam que isso vai ser enxugar gelo, né? Mas o TSE já se preparou faz bastante tempo para ter, inclusive, setores, comissões internas e fez acordos com as big techs e justamente para fiscalizar e justamente para conseguir que não haja abusos, não haja exagero e não haja nenhuma ilegalidade.
2: O vídeo de Jair Bolsonaro, gerado por deepfake e exibido durante a convenção partidária do PL, que oficializou a candidatura à chefia do Executivo Federal do filho do ex-presidente Flávio Bolsonaro, deve servir de exemplo. O Partido dos Trabalhadores representou contra a peça por uso irregular de IA e o TSE deve julgar na próxima semana se a utilização foi ilegal ou não. Já entre os dias 28 de agosto e 1º de outubro, ficam autorizadas as famosas propagandas eleitorais gratuitas nas emissoras de TV e rádio para o primeiro turno. Caso haja segundo turno para os cargos de governador ou presidente, a veiculação ocorre entre 9 e 23 de outubro. A fiscalização quanto às possíveis irregularidades no processo eleitoral é competência do Ministério Público Eleitoral, o que inclui as propagandas. Mas desde 2014, a população pode participar ativamente dessa supervisão e apresentar denúncias a partir da palma da mão, pelo aplicativo Pardal, disponível nas lojas dos principais sistemas operacionais. As queixas são analisadas pelo Tribunal Regional

0: ao eleitoral competente.
1: O ministro da Agricultura e Florestas de Angola, Isaac dos Anjos, afirmou em Luanda que o país africano busca a participação de empresários brasileiros no setor do agronegócio. Ele ressaltou que Angola oferece condições claras e está disposta a desenvolver o setor com a expertise brasileira. A ex-ministra da Agricultura do Brasil, Kátia Abreu, presente no Fórum do Agronegócio Angola-Brasil, anunciou que a Empresa Brasileira de Pesquisa Agropecuária estará em breve em Angola, para dar suporte aos produtores locais. Novos dados da Organização Internacional do Trabalho revelam um aumento global no desemprego jovem, com cerca de 67 milhões de pessoas entre 15 e 24 anos sem trabalho em todo o mundo, representando uma taxa de 12,4%. O relatório aponta para uma deterioração do mercado de trabalho para as novas gerações. A estagnação econômica e o crescente desafio da inteligência artificial são fatores que contribuem para esse cenário. Além disso, 20% dos jovens não estão empregados, nem estudando, nem em formação, evidenciando uma preocupante situação social e econômica.
2: Esse é o Café com Notícias, destacando as principais informações do Brasil e do mundo. Daqui a pouco, depois do intervalo, estaremos de volta com novas informações para você.
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2: Estamos de volta aqui no Café com Notícias. Vamos para o nosso último bloco desta quinta-feira, 13 de agosto de 2026. É a informação chegando no seu rádio.
9: Previsão do tempo para quinta-feira, 13 de agosto de 2026. Região Centro-Oeste. Em Brasília, previsão de céu claro e ensolarado durante todo o dia. Os termômetros da capital federal marcam mínima de 18 e máxima de 29 graus. A umidade relativa do ar gira em torno de 70 a 20%. Goiânia, a capital de Goiás, tem previsão de muito calor. Durante toda a quinta-feira, previsão de céu claro. O dia amanhece com temperatura amena, mínima de 17 e máxima de 36 graus. A umidade relativa do ar vai de 70 a 15%. Região Nordeste. João Pessoa, na Paraíba, tem dia de céu claro com muito sol e calor. Temperatura mínima é de 23 e a máxima de 30 graus nas horas mais quentes do dia. A umidade do ar é de 85 a 45%. A cidade de Antas, na Bahia, comemora mais um ano. A quinta-feira será de céu claro durante todo o dia. Temperatura mínima é de 20 e a máxima de 28 graus. A umidade relativa do ar é de 90% a 50%. Região Norte. A região Norte tem aviso do INMET de perigo potencial de baixa umidade e parte do Pará e do Amazonas. Em Manaus, previsão de céu aberto durante todo o dia. Temperatura mínima é de 26 e máxima de 36 graus. A umidade do ar é de 90% a 40%. Em Belém, o clima é parecido. A quinta-feira será de céu claro, sem previsão de chuva. Temperatura mínima é de 24 e a máxima 34 graus. Umidade do ar varia de 96 a 58%. Região Sudeste. Alerta de baixa umidade também em parte de Minas Gerais. Na capital Belo Horizonte, quinta-feira com céu claro com muito sol. Os termômetros registram mínima de 14 e máxima de 31 graus. Umidade relativa do ar vai de 90 a 30%. Natividade da Serra em São Paulo canta parabéns com previsão de céu claro. Temperatura mínima é de 16 graus. A máxima chega a 31. Umidade relativa do ar é de 90 a 30%. Região Sul, Curitiba, no Paraná, tem dia de céu claro, ensolarado, mas friozinho. Os termômetros registram mínima de 14 e máxima de 20 graus. A umidade relativa do ar, entre 100 e 65%. Florianópolis, em Santa Catarina, também tem céu claro durante toda a quinta-feira. Termômetros registrando mínima de 16 e máxima de 20 graus. A umidade relativa do ar oscila entre 100 e 70%. Você ouviu a previsão do tempo para esta quinta-feira, 13 de agosto de 2026, com informações do IBGE Cidades e do Instituto Nacional de Meteorologia, INMET.
0: Os Estados Unidos lançaram um vídeo com o objetivo de reforçar seu domínio nas Américas, em um cenário de crescente movimentação e influência da China na região. A iniciativa americana ocorre em um momento de tensões geopolíticas e busca reafirmar a liderança dos Estados Unidos no continente. Outras notícias do dia incluem a desaceleração da inflação, preocupações do Banco Central Europeu e o terceiro dia de buscas por vítimas de terremoto na Colômbia.
10: O Brasil perdeu uma área de vegetação nativa equivalente a 2 vezes o tamanho da França nas últimas 4 décadas, conforme revela um estudo publicado. Essa perda aumenta significativamente a vulnerabilidade do país a fenômenos meteorológicos extremos. Com a previsão de um super El Niño de magnitude excepcional para este ano, várias regiões brasileiras se preparam para secas, inundações e incêndios. A Confederação da Agricultura e Pecuária do Brasil já alertou para os possíveis impactos em cultivos cruciais, como café, soja e açúcar.
11: O cenário político brasileiro é marcado por importantes movimentações em Brasília. O Congresso Nacional discute o fim da chamada taxa das blusinhas, que afeta diretamente consumidores de plataformas internacionais, enquanto o presidente Luiz Inácio Lula da Silva retoma o diálogo com o presidente do Senado, Davi Alcolumbre. Essas articulações visam acelerar votações de propostas consideradas cruciais pelo governo antes do avanço definitivo do calendário eleitoral de 2026. A pauta econômica e as eleições presidenciais ganham cada vez mais espaço na agenda nacional.
12: Você sabia que o deputado federal mais votado de São Paulo em 2022 não se elegeu? Em 2022, Pablo Marçal, então no PROS, teve 243 mil votos para deputado federal em São Paulo e ficou de fora da Câmara. No mesmo estado, Tiririca, do PL, se elegeu com 71 mil votos. Isso se explica pelas regras do sistema proporcional, que considera não apenas a votação individual, mas também o desempenho dos partidos e das federações. O primeiro cálculo é o do quociente eleitoral, obtido pela divisão do número de votos válidos para determinado cargo pelo total de vagas disponíveis. Por exemplo, em 2022, São Paulo registrou cerca de 34 milhões e 600 mil votos válidos para preencher 70 cadeiras na Câmara dos Deputados. Portanto, o quociente eleitoral foi de aproximadamente 495 mil votos. O segundo cálculo é o do quociente partidário, que determina quantas vagas cada partido terá direito a ocupar. Para isso, divide-se o número de votos válidos dados para o mesmo partido político ou federação pelo quociente eleitoral. Só então as vagas são preenchidas pelos candidatos mais votados daquela legenda que cumprirem os requisitos de votação individual. É por isso que um candidato pode receber uma votação expressiva e ainda assim não ser eleito. Se o partido não obtiver votos suficientes para conquistar uma cadeira, a votação individual do candidato não garante a eleição. Foi o que ocorreu com Pablo Marçal em 2022. O caso ganhou destaque porque naquele ano já estava em vigor a proibição das coligações partidárias nas eleições proporcionais, ou seja, para disputar vagas de deputados federais, estaduais e vereadores. Com isso, a votação obtida individualmente por cada legenda passou a ter peso ainda maior na distribuição das cadeiras.
13: A inflação brasileira voltou a ficar abaixo do teto da meta. O IPCA subiu 0,07% em julho e acumula alta de 4,44% nos últimos 12 meses. O resultado coloca a inflação novamente dentro do intervalo de tolerância estabelecido para o país, cujo teto é de 4,5%. Apesar da desaceleração, o Banco Central ainda mantém cautela sobre os próximos cortes de juros. Na última reunião, o Comitê de Política Monetária, o Copom, reduziu a Selic para 14% ao ano, no quarto corte consecutivo. Na ata divulgada nesta terça-feira, dia 11, o Banco Central deixou em aberto os próximos passos. Segundo o documento, as decisões vão depender do comportamento da inflação e da evolução dos demais indicadores da economia. Entre os pontos de atenção estão a inflação de serviços, as expectativas para os preços nos próximos meses e as incertezas dos cenários fiscal e internacional. Para o consumidor, a inflação menor significa que os preços, de maneira geral, estão aumentando em ritmo mais lento. Já a queda da Selic pode contribuir gradualmente para reduzir o custo de empréstimos e financiamentos. Por enquanto, porém, o Banco do Brasil sinaliza que pretende acompanhar os próximos indicadores antes de decidir se haverá novos cortes e qual será o ritmo da redução dos juros.
14: Os estudantes pré-selecionados na segunda chamada do ProUni têm até esta sexta-feira, 14 de agosto, para comprovar as informações apresentadas durante a inscrição. A relação dos convocados está disponível no Portal Único de Acesso ao Ensino Superior. A documentação deve ser entregue diretamente à instituição de ensino para a qual o candidato foi selecionado. O procedimento pode ser presencial ou eletrônico, conforme as regras de cada instituição. Entre os documentos exigidos estão identificação com foto, comprovantes de residência, renda e escolaridade. Os candidatos que não forem selecionados nesta etapa ainda poderão participar da lista de espera. A manifestação de interesse será nos dias 26 e 27 de agosto e o resultado está previsto para 1º de setembro. As informações são do Ministério da Educação.
2: Termina aqui mais uma edição do Café com Notícias, com a apresentação e a produção de Kleber Salles e com a participação da nossa equipe de rádio jornalismo. O Café com Notícias volta amanhã. Um grande abraço e até lá.
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0: 8:45.
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1: Olá, bom dia, amigos, queridos amigos ouvintes que estão em sintonia aqui com a gente. Estamos juntos, chegando aqui para você com mais uma edição aqui do seu Bom Dia Turiaçu. Ótimo dia, uma excelentíssima. É, rapaz, quinta-feira já, gente amiga, a semana passou voando. Mas é claro, meu amigo, estamos aqui para levar para você muita música boa nessa manhãzona, manhã especial desta quinta-feira. Você tá em casa, tá no trabalho, tá curtindo aqui a nossa programação. Obrigado pelo carinho, pela sua audiência. Começando mais uma edição aqui do Bom Dia Turiaçu. Agradeço aí você pela companhia, né? É isso aí. Vamos aí com você até o meio-dia. Hoje, nessa edição do Bom Dia. Bom dia a você que está ligado com a gente em casa, no seu trabalho, no site, também no aplicativo. Eu agradeço a super audiência de você, amigo ouvinte, que estão sintonizados aqui no nosso programa de hoje, né? É isso aí. Muita música boa aqui para você rolando na Mais Ouvida. Aumenta o volume com a gente, vem curtir os maiores sucessos, os principais lançamentos, falando aqui para você até o meio-dia, tá bom? Vamos juntos, esse é o Bom Dia Turiaçu, chegando para você essa edição especial, 9 horas e mais 3 minutos. Esse é o Bom Dia Turiaçu, na sua manhã, com muita música, informação no seu rádio, os principais e os grandes artistas passando por aqui, você participando com a gente, pedindo a sua sequência boa. A gente tem o maior prazer em tocar para você as melhores. Bom dia!
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1: 9:29.
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2: Thiago Almada explicou por que escolheu o River Plate em vez do Flamengo. O meia afirmou que a conversa com o técnico Eduardo Coudet e o projeto apresentado pelo clube argentino foram decisivos para sua escolha. Ele também destacou a saudade da pressão e da intensidade do futebol argentino. O River investiu 20 milhões de euros, cerca de 119 milhões de reais, tornando Almada a contratação mais cara da história do clube. Além da parte esportiva, a família também teve grande influência na decisão. A esposa e os pais queriam que Almada retornasse à Argentina, enquanto a mãe, torcedora fanática do River, foi um fator especial para a escolha. O jogador também contou que conversou com companheiros como Otamendi e Ángel Correa, antes de definir seu futuro. Agora, Almada espera ajudar o River a superar o momento complicado e corresponder às expectativas da torcida.
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0: Cavaleiros, estamos chegando com os resumos das suas novelas favoritas para essa quinta-feira. E agora, o resumo da novela Coração de Mãe. Gunaz muda de ideia sobre Homer e o convida para um chá. Bora prepara uma surpresa para Carsu. E Hassan não fica para trás ao encantar Feliz com um presente inesperado. Determinada a acabar com o casamento de Bora, Nassan manipula exame de DNA. Feliz desconfia que Nassan está tramando algo para acabar com o relacionamento de Bora e Carsu. Bora ler histórias para as crianças. Homer consegue um novo emprego. Feliz entrega de laver fios de cabelo do suposto filho de Bora para um exame de DNA. Homer ganha um carro de exame.
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3: Isso aí, somos aqui para tocar música boa para você. Obrigado pela audiência. São 9 horas e 41 minutos. Vamos de música, Alanzinho. É o som das melhores músicas tocando aqui para você até o meio-dia.
4: Isso é.

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1: 10 e 2.
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8: Xavi Hernández foi anunciado na quarta-feira, 12 de agosto, como novo técnico da seleção da Holanda. O ex-meia espanhol, de 46 anos, assinou contrato de 4 anos, válido até a Copa do Mundo de 2030, e chega para substituir Ronald Koeman, que deixou o cargo após a eliminação da equipe no Mundial. Essa será a primeira experiência de Xavi como treinador de uma seleção. Antes, ele comandou o Al Sadd do Catar e o Barcelona, onde trabalhou por 3 anos. Curiosamente, ele volta a substituir Koeman, já que assumiu o Barcelona em 2021 após a saída do holandês. Agora, Xavi terá o desafio de preparar a Holanda para o próximo ciclo de Copa do Mundo.
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Continuando com os resumos, agora temos o resumo da novela Sortilégio. Meses mais tarde, Maria José, Paulo e Pedro vão visitar Helena na cadeia. Ela está arrependida pelo que fez. Vitoria pede a Fernando para ele ser feliz com uma mulher que possa lhe dar filhos. Fernando pede para ela não decidir por ele, porque ele a ama. Alessandro visita Maura na cadeia e ela pede perdão. Ele a perdoa e diz que tudo está esquecido.

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3: O São Paulo empatou em 1-1 com o Bolívar, em La Paz, pelo jogo de ida das oitavas de final da Copa Sul-Americana. Mesmo enfrentando a altitude de cerca de 3.600 metros, o tricolor fez um bom primeiro tempo e abriu o placar com Arboleda, após cobrança de escanteio. Na segunda etapa, o Bolívar pressionou e chegou ao empate com o Melgar. Com o resultado, o São Paulo volta para casa com uma situação favorável para decidir a classificação. O segundo confronto será no Morumbis, no dia 18 de agosto. Um novo empate leva a decisão para os pênaltis, enquanto quem vencer garante vaga nas quartas de final.
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agora o resumo da novela A Nobreza do Amor. Virgínia afirma que avisará a Jandal sobre o paradeiro de Alica e Sebastião teme a reação do rei de Batanga. Ladisa consegue despistar Pascoal. Sebastião sonda José sobre sua origem. Malungo escreve a Alica e conta que Jandal ainda não o permitiu retornar a Batanga. Mirinho pede desculpas a Manuel e agradece sua amizade. Virgínia chantageia Diógenes. Maria Helena comenta com Dora que teme a reação de Fortunato ao descobrir que Murilo estará na cidade. Akin, Ladisa e Dumi celebram as notícias do reencontro de Omar e Alica. Binta propõe aliança à Quênia. Omar provoca Tonho a lutar contra ele.

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1: 11 e 1. 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
4: O Fenerbahçe anunciou a contratação de Romelu Lukaku. Aos 33 anos, o atacante belga deixa o Napoli após duas temporadas e passa a defender o clube turco na temporada 2026 e 2027. O negócio foi fechado por cerca de 6 milhões de euros, além de bônus por desempenho. Lukaku teve uma última temporada marcada por lesões, mas ainda integrou a seleção da Bélgica na Copa do Mundo de 2026 e marcou 3 gols. Pelo Napoli, conquistou o Campeonato Italiano e a Supercopa da Itália. No Fenerbahçe, o atacante terá contrato inicialmente de uma temporada, com possibilidade de renovação por mais um ano, e chega como uma das principais apostas do clube turco.
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0: 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Hoje não teremos o resumo do capítulo de Coração Acelerado. A Globo não divulgou o resumo oficial para preservar as surpresas da reta final da novela.
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1: 11:31.
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2: O PSG venceu o Aston Villa por 2-1 em Salzburgo, na Áustria, e conquistou a Supercopa da Europa. O time francês abriu o placar com Kvaratskhelia e ampliou com Doué. O Aston Villa ainda descontou com Brian Medel, de apenas 17 anos, mas não conseguiu buscar o empate. Com o título, o PSG conquistou a Supercopa da Europa pela segunda vez consecutiva e entrou para o grupo de clubes com duas taças da competição. O Aston Villa pressionou bastante durante a partida e chegou a finalizar mais, mas não foi eficiente nas oportunidades.
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0: por fim, o resumo da novela Quem Ama Cuida. Elisa interrompe o clima entre Pedro e Adriana. Edivaldo registra Pilar observando Yuri desfilar em trajes de banho. Francesca aparece para Otoniel e afirma que o anel de Arthur está na casa do ex-patrão. Brigitte acusa Bia de não cuidar direito da filha. Ademir reflete sobre a ideia de Carmita de se hospedar em sua casa para conviver com Pedro. Adriana fica sabendo por Pedro, Kleber e André que a promotoria acatou as denúncias de Sueli. Edivaldo mostra para Ingrid o vídeo do desfile de Yuri para Pilar. Yuri passa as informações a Adriana do desfile que teve que fazer para Pilar. André oferece apoio a Dora. Ademir entra na casa de Dora e quase flagra a ex-mulher com André.
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2: Isso aí, o Legado da Novela chega no final também aqui do nosso programa. Gente, continua a música, né? Continua a música boa, mas antes vamos aqui mandar um abraço, né? Especial para dona Marta do Mingau de Milho e também meu amigo Paulinho Ferreira ouvindo a gente ali lá em frente ao aeroporto, né, rapaz? Tomando aquele cafezinho da melhor qualidade. Dona Marta do Mingau de Milho, Paulinho Ferreira, um abraço a todos, obrigado pela audiência. Valeu, gente, amanhã tem muito mais Bom Dia Turiaçu pra você, né? Saindo daqui mais cedo, devido daqui a pouquinho estaremos ali no estádio, na Arena Castanhal, trazendo pra você o grande jogo. Hoje tem Náutico e Santa Fé, ao vivo aqui pela TV Turiaçu e pela Rádio Turiaçu FM. Náutico e Santa Fé, não esqueça, hoje, a partir das 16 horas, ao vivo, aqui pela Turiaçu FM, tá bom? Valeu, gente, um abraço!

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2: Hora certa!
3: 12h05.
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Vamos orar. Senhor Deus, Pai Todo-Poderoso, queremos te agradecer, meu Pai, por este momento aqui, por tudo, Senhor amado, que o Senhor já nos permitiu viver até aqui. Pai, toma primazia, toma controle. Abençoe, Deus amado, cada louvor que seja um instrumento para tocar corações, Pai, aonde quer que estiverem escutando este programa, Pai. Que tudo seja para a glória e honra do Teu nome, é que nós oramos e agradecemos. Amém. Vamos com louvor.

E para abrir os louvores, vamos escutar o hino sublime do Ministério Flop. Ouça esse louvor abençoado, que Deus toque no seu coração.

Sublime, lindo louvor. Vamos ouvir a música agora, Gratidão, da mesma banda. Uma música em que nos leva a engrandecer, a adorar o nome do Senhor. E já já estaremos dando os alô. Você que tem o seu louvor, peça o seu louvor, ligue, mande mensagem, que estaremos aqui para colocar o seu pedido, o seu oferecimento. Então estaremos aqui à espera de você.

0: gratidão, lindo louvor de exaltação ao nosso Deus. Queridos, nós somos a Igreja Presbiteriana da Restauração. Estamos localizados ali na rua Odorico Mendes, ao lado da piscina da Vivi. Você que nos deseja fazer uma visita, nós temos culto todas as quartas e todos os domingos, a partir das 19h20. Nós somos uma igreja que prega a palavra, uma igreja cristocêntrica, uma igreja que adora o Senhor. Nós temos horários de oração também toda semana, de segunda a sexta, 3 horários. Às 5h50 da manhã, ao meio-dia e às 17h30. Então, você procure a igreja, visite, vá buscar o Senhor, busque a presença do Senhor. Vamos juntos adorar o nome do Senhor, vamos juntos buscar pela nossa vida, pela nossa família, porque a oração, como diz a palavra, a oração do justo tem muito em seus efeitos. Então, quando nós nos colocamos em oração, nós cobrimos a nossa casa, a nossa família em oração. Vamos agora com o louvor Reacende a Chama, de Suede Silva.
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Reacende a chama. Um louvor, queridos, abençoado. Um louvor que nos leva a buscar pela presença do Senhor. Queridos, vamos de alô. Vamos mandar um alô ali para nossa querida irmã Tati, ali no bairro do Rabelão, que está na escuta do programa, com os seus filhos, a Larissa, o Apolo, o Brian, a nossa irmã Aparecida, a nossa irmã Simone, profeta na casa do Senhor, com o auxiliar do pastor, o Lorenzo, o grande Lorenzo, a Raíssa, o irmão Manel, ali no bairro do Castanhal, com a sua esposa Eliana, suas filhas, a nossa irmã Anaílson.

nossa irmã Thalia, com nosso irmão Diego ali no açougue do Diego, frente ali, próximo ao hospital, nossa irmã Bia Costa ali na farmácia. Todos estão ligadinhos, sintonizados no programa. Um abraço, meus queridos. Também um alô aos nossos irmãos ali da Serrinha, os nossos irmãos Eli Elias com a sua esposa Sueli, o nosso irmão Círio com a sua esposa, o Otoniel com a Darcilane. Queridos, nós temos culto dia de sábado, todo sábado ali no povoado Massapês. Estamos ali juntos, todos os sábados, adorando ao Senhor. Então você que mora próximo ali, faça umas visitas, procure a igreja e vamos juntos adorar ao Senhor. Vamos louvar ao Senhor agora com o hino Como Flecha.

Lindo louvor. Vamos agora ouvir o hino Guardião. Quem pede esse louvor? Nosso querido irmão Ourivan, ali do estado do Pará, da Ilha do Marajó. Ele que está sempre sintonizado com o programa, sempre pedindo o hino, sempre participando conosco. Então vamos louvar esse lindo louvor, Guardião de Luana Rodrigues.

Louvor Guardião de Luana Rodrigues. Quem pediu foi o nosso irmão Ourivan, ali da Ilha do Marajó, no estado do Pará, que sempre está sintonizado conosco. Um abraço, meu querido. Um prazer sempre ter você participando conosco do programa. Que Deus possa abençoar a sua vida. Em nome de Jesus, nós mandamos um alô também para os nossos pastores que estão sintonizados no programa, Pastor Walter Carlos com a Pastora Alice, suas filhas Rebeca, Sofia. E oferecemos esse louvor, Vinho e Pão, do Fernandinho, com a participação de Aline Barros.

o louvor, vinho e pão, do Fernandinho, com a participação de Aline Barros. Vamos ouvir agora o louvor Valeu a Pena, de Silvan Santos.

0: Lindo louvor de Silvan Santos, valeu a pena. Vamos agora com o louvor Bastidores. Quem pede é a nossa querida irmã Rebeca Cristina, e ela oferece a todos os ouvintes da rádio e em especial ao seu querido pai, o pastor Walter Carlos.
1: Esse é o Rafael Fagundes.

0: Lindo louvor de Alisson Santos e Stella Laura, Bastidores. E quem pede o louvor é a nossa querida irmã Rebeca, que
1: Príncipe.
0: oferece ao seu pai e a todos os ouvintes da Turiaçu FM. Agora vamos ouvir o hino Não Me Deixe Esquecer, de Valesca Maísa.

de Valesca Maísa. Não me deixe esquecer. Agora vamos com o louvor Gratidão de Felipe Rodrigues. E quem pede esse louvor é a nossa querida irmãzinha Bela. Ela deseja escutar e oferece a toda a sua família, aos ouvintes e à Igreja Presbiteriana.

Lindo louvor, gratidão de Felipe Rodrigues. E quem pede esse louvor é a nossa irmã Bela, Isabela, e oferece à sua família, aos ouvintes e a todos os irmãos da Igreja Presbiteriana da Restauração. Queridos, vamos agora meditar na palavra do Senhor. Eu convido a todos que abram seu coração. Vamos deixar que o Senhor ele trate hoje conosco. Amém? Vamos abrir a palavra do Senhor lá em Gênesis capítulo 2. Gênesis 2. Versículo 16 e 17, que diz assim: E ordenou o Senhor Deus ao homem, dizendo: De toda a árvore do jardim comerás livremente, mas da árvore do conhecimento do bem e do mal, dela não comerás, porque no dia em que comeres, em que dela comeres, certamente morrerás. Hoje eu gostaria de falar com os amados sobre escolha andar no caminho da obediência. Um texto bem conhecido, um texto que eu creio que todos já, se não ouviram falar, se não leram, já ouviram falar, sobre o princípio da criação. E aqui vai falar que Deus ele coloca sobre aquele casal, coloca eles no jardim, instrui eles a cuidar de tudo aquilo que o Senhor criou e deixa uma ordenância para eles. Olha, vocês podem comer de todas as árvores do jardim. Só uma árvore vocês não comerão. Da árvore do conhecimento do bem e do mal, porque se dela comeres, certamente morrerás. O Senhor ele já tinha feito toda a criação ali, e ele tinha deixado apenas uma ordenância para Adão e Eva. E a gente vê, a gente aprende pela palavra de Deus que o Senhor ele sempre deixou escolhas. Deixou caminhos para que escolhamos. Ele nos orienta o caminho certo, a decisão certa a se tomar. Agora cabe a nós obedecer, porque o caminho da obediência vai nos levar para a paz, vai nos levar para perto do Senhor. Mas o caminho, queridos, da desobediência é um caminho árduo, é um caminho cheio de consequências, é um caminho cheio de sofrimento. E o caminho da obediência é um caminho de paz, é um caminho de refrigério, é um caminho de cuidado, um caminho de proteção. Só que, infelizmente, Adão e Eva, eles escolheram viver no caminho da desobediência e viveram a consequência dessa desobediência. Se nós formos analisar ao decorrer do capítulo, nós vamos ver que por conta da desobediência, eles foram expulsos do jardim. Eles foram expulsos do jardim, expulsos da presença do Senhor. Aquela comunhão que outrora eles tinham com o Pai, eles não tiveram mais por conta da desobediência, do pecado cometido. E a gente nos lembra também lá da passagem do mesmo livro de Gênesis, capítulo 12, sobre a história de Abraão, que o Senhor ele chama Abraão para sair da sua terra, da sua parentela e para um lugar que ele não conhecia, mas que o Senhor iria conduzi-lo, o Senhor iria guiá-lo. Então,
o que eu aprendo é que as promessas de Deus estão condicionadas à minha obediência. Por quê? Porque Abraão, quando ele foi chamado, ali no versículo 1 de Gênesis 12, que fala: ora, o Senhor disse a Abraão: sai da tua terra, da tua parentela, da casa do teu pai, para a terra que eu te mostrarei. Abraão, ele não sabia para onde ele iria, mas ele decidiu obedecer ao Senhor. Ele decidiu viver na obediência a Deus. E o Senhor prometeu que faria dele uma grande nação, que ele seria pai de multidões. E hoje nós somos abençoados pela graça, mediante a nossa fé. Mas nós precisamos trilhar o caminho da obediência. Assim como Abraão, ele escolheu obedecer. Ele escolheu obedecer ao Senhor. E lá no capítulo 16 de Gênesis, versículo 1, do 1 ao 4, vai falar sobre outra questão, sobre a desobediência. Porque a desobediência atrai confusão e tristeza para nossas vidas, queridos. Essa passagem do capítulo 16 vai contar a história de Agar, onde o Senhor tinha prometido lá no capítulo 12 que faria de Abraão uma grande nação, que ele seria pai de multidões. Só que essa promessa, ela estava condicionada a Abraão e a sua esposa. Só que Abraão, ele dá ouvido à sua esposa, ele dá ouvido a Sara. Por quê? Porque a condição deles não era favorável. A condição deles não era favorável. Por quê? Porque ele era estéril, porque ela era estéril. A sua esposa não podia gerar. Então ela quis dar uma mãozinha para Deus, pensando que ia resolver a situação, e ela dá a sua serva Agar para se deitar com Abraão, e Abraão obedece a Sara. E a gente sabe que dessa questão vem o Ismael. E a gente vai ver que o Senhor, ele tinha falado para ele que a promessa era para ele, para Abraão e para Sara. O que nos faz ver que, assim como Adão desobedeceu, chegou num determinado momento que Abraão, ele, movido de acordo com a sua realidade, de acordo com a sua circunstância, ele decide não mais ouvir a voz do Senhor. Infelizmente, queridos, assim como Adão, Abraão, ele ouviu a Sara. E essa desobediência, Abraão, trouxe muito sofrimento e muitas dores para toda a sua família. Será que nós temos agido da mesma forma, deixado de obedecer ao Senhor, deixado de obedecer aquilo que o Senhor nos fala, porque aos meus olhos parece improvável, impossível daquela promessa acontecer, daquela realidade ser mudada? Porque nós tendemos a ver a circunstância, a não crer que o nosso Deus, ele pode fazer todas as coisas. Que o Senhor, ele nos pede simplesmente para obedecer a ele, para obedecer a sua palavra, para confiar, para ser fiel. E lá em Gênesis, capítulo 22, versículo 1 e 2, nós vamos ver que Deus, ele prova a questão da obediência também na vida de Abraão. Quando ele pede para que Isaac seja sacrificado. E ali está a questão de Abraão escolher entre obedecer ao Senhor ou salvar a vida do seu filho. Só que aqui nesse ponto, Abraão, ele já tinha aprendido que obedecer ao Senhor era a melhor escolha. Que obedecer ao Senhor era o melhor a se fazer. Era Deus novamente, queridos, ensinando Abraão a obedecer e a confiar nele. Só que dessa vez, Abraão, ele não escuta Sara.
Ele obedece ao Senhor. Ele aprendeu que Deus é maior do que suas promessas. E às vezes Deus, ele nos presenteia com bênçãos, assim como presenteou Abraão com Isaac, né? E nós fazemos escolhendo colocar as bênçãos do Senhor como prioridade na nossa vida. Nós fazemos das bênçãos do Senhor um Isaac e nos afastamos do caminho do Senhor, porque o Senhor, ele pede para que Abraão, ele sacrifique o seu único filho, a quem ele tanto amava. Por quê? Porque ele queria provar a fidelidade de Abraão. Porque ele queria saber se quem era maior na vida de Abraão, se era o seu filho, se era ele. E quando Abraão, ele escolhe obedecer ao Senhor, o Senhor, ele proveu. Ele proveu o livramento. Ele proveu o cordeiro. Se você for analisar o decorrer do versículo do capítulo 22, o Senhor, Deus, ele provém o cordeiro para ser sacrificado. Então a gente aprende que obedecer é melhor do que sacrificar. Às vezes o Senhor pede, são pequenas coisas para que nós obedeçamos ao Senhor, obedeçamos à sua palavra. A melhor forma de saber o que é que agrada o coração do Pai ou não, está na sua palavra. E obedecer aquilo que a palavra está dizendo. A palavra me diz que eu preciso amar o meu irmão. A palavra de Deus diz que eu preciso colocar o Senhor em primeiro lugar. A palavra do Senhor fala que eu preciso adorar o Senhor, que eu preciso viver em comunhão, que eu preciso me afastar das coisas que me afastam do Senhor. Será que eu tenho obedecido de fato ao Senhor? Porque chegar a dizer que eu obedeço, que eu amo ao Senhor, é fácil. Mas quando nós formos provados a de fato exercer a obediência, o Senhor, ele nunca te pediu o teu filho, ele nunca te pediu o teu emprego, ele nunca te pediu a bênção que ele deu na tua vida, a bênção que você tanto pediu. Talvez você clamava, pedia ao Senhor para que ele abençoasse, desse a bênção do emprego, porque estaria mais na casa do Senhor. E o Senhor abençoa você com o emprego e você deixa de ir à casa do Senhor. Aí você pede que Deus o abençoe com uma moto, porque quer ir mais aos cultos, participar mais das programações, e o Senhor vai e abençoa você com uma moto. E você coloca a bênção acima do abençoador. E você deixa de buscar o Senhor. E você deixa... O que tem sido prioridade para a nossa vida? O que tem sido... O que tem tomado o lugar do Senhor? Então que nós possamos entender que para eu viver as bênçãos do Senhor, para que eu viva o caminho da obediência, eu preciso ser fiel ao Senhor. Eu preciso ser temente ao Senhor. Será que você tem trilhado caminhos de desobediências? Um caminho de dor, de sofrimento, que tem te distanciado da presença do Senhor? Então que hoje você possa ouvir essa palavra e entender que nós precisamos estar mais perto do Pai, que nós precisamos estar mais em obediência e comunhão com o Senhor, porque é isso que o Senhor espera de nós, que obedeçamos a Ele, que obedeçamos a Sua palavra. Ele já fez tanto por nós.
Queridos, ele já entregou o seu único filho, um filho sem pecado, que veio, se fez pecado por nós. E o que mais? O que mais o Senhor precisa fazer para que obedeçamos a Ele? Para que o agrademos? Porque às vezes nós queremos a bênção, mas nós não queremos o abençoador. E que hoje você possa reter essa palavra no seu coração e crer no Senhor e obedecer ao Senhor. Amém? Vamos orar. Senhor Deus, Pai Todo-Poderoso, nós te agradecemos, meu Deus, pela tua palavra, te agradecemos por esse momento na tua presença, por cada pessoa que ouviu a tua palavra, sem tua presença, por cada pessoa que ouviu a tua palavra.

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0: 11:30.
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3: Operação contra a facção interdita provedor de internet no Maranhão e bloqueia cerca de 17 milhões de reais. Imagens registram ataque a tiros a adolescentes no meio da rua em Balsas. Menor de 13 anos morreu no ataque. Em Miranda do Norte, adolescente é apreendido suspeito de matar a própria irmã e sobrinha de 2 meses. Polícia Federal investiga o uso irregular de emendas parlamentares e recursos do Fundeb no Maranhão. A gente também fala sobre as eleições porque candidatos poderão começar a pedir votos a partir do dia 16 de agosto. Mais de 30 cidades maranhenses recebem alerta laranja de umidade do ar a 12%. E plataformas digitais devem prestar contas sobre a proteção de crianças. Está no ar a edição do Jornal Central desta quinta, 13 de agosto de 2026.
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3: O Maranhão tem 2 alertas de baixa umidade em vigor nesta quinta, com avisos válidos até às 18 horas. O alerta laranja de perigo prevê umidade entre 20% e 12% em 32 municípios, entre eles Alto Parnaíba, Balsas, Carolina, Colinas, Estreito, Imperatriz, Mirador, Riachão, São João dos Patos e Taço Fragoso. Já o alerta amarelo de perigo potencial indica umidade entre 30% e 20% em 110 municípios, entre eles Açailândia, Bacabal, Barra do Corda, Caxias, Codó, Grajaú, Imperatriz, Pedreiras, Timon e Tuntum. Em São Luís, a previsão é de sol entre muitas nuvens, pancadas de chuva à tarde com máxima prevista de 31 graus. Em Imperatriz, dia de sol com algumas nuvens, sem previsão de chuva e máxima prevista de 35 graus.
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3: Operação contra a facção criminosa interdita provedor de internet no Maranhão e bloqueia 17 milhões de reais. As informações com a repórter Taliana Luiz.
4: O Ministério Público do Maranhão e a Polícia Civil

0: realizam nesta quinta-feira uma operação contra integrantes do Comando Vermelho. A ação acontece ao mesmo tempo no Maranhão, Rio de Janeiro, Pará e no Mato Grosso. O objetivo é prender lideranças da facção que são investigadas por crime como tráfico de drogas, violência, domínio de territórios e extorsão de prestadores de serviços, entre eles empresas de internet. Ao todo, estão sendo cumpridos 21 mandados de prisão e 18 de busca e apreensão. A justiça também determinou o bloqueio de cerca de 17 milhões de reais. No interior do Maranhão, um provedor de internet que seria operado pela organização criminosa foi interditado. Veículos, bens, documentos e outros materiais também estão sendo apreendidos. Até agora, 4 pessoas foram presas no Maranhão. No Rio de Janeiro, outras 3 pessoas foram presas. As equipes também apreenderam armas e uma caminhonete de luxo blindada. A operação ainda está em andamento nos 4 estados. O balanço final deve ser divulgado depois que todas as diligências forem concluídas. Central de Notícias Brasil de São Luís, Taliana Luiz.
1: A Polícia Federal deflagrou nesta quinta-feira a Operação Monte Sinai, que investiga suspeitas de fraudes em licitações, desvio de recursos públicos e lavagem de dinheiro no Maranhão. A investigação envolve emendas do deputado federal Josimar de Maranhãozinho, que não é o alvo da operação. Ao todo, são cumpridos 9 mandados de busca e apreensão, sendo 3 em São Luís e 6 em municípios do interior do estado. A justiça também determinou o bloqueio e o sequestro de bens e valores dos investigados. A operação apura ainda possíveis irregularidades no uso de recursos de emendas parlamentares e de precatórios do Fundef e Fundeb em obras de infraestrutura. A investigação começou a partir de análises da Receita Federal e da Controladoria Geral da União e segue para identificar a extensão dos possíveis desvios e o destino desses recursos. A seguir, adolescente de 13 anos morre, jovem de 17 fica ferido após ataque a tiros em Balsas.
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7: 13 horas e 38 minutos.
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1: Um adolescente de 13 anos morreu e outro de 17 ficou ferido após um ataque a tiros na noite dessa quarta-feira na cidade de Balsas, sul do Maranhão. Os dois foram atingidos por disparos efetuados por um homem que estava numa motocicleta. Câmeras de segurança registraram o momento do ataque e as imagens podem ajudar na identificação do suspeito. Polícia Civil investiga o caso para esclarecer a motivação do crime e identificar o responsável pelos disparos. Apreendido adolescente que tentou matar a própria irmã e a sobrinha de apenas 2 meses. Repórter Roberto Ramos.
8: O adolescente teria se revoltado depois que a irmã contou à namorada dele sobre seu envolvimento com atos infracionais análogos ao tráfico de drogas. Armado, ele teria ido até a residência da irmã com a intenção de matá-la. Como encontrou o imóvel fechado, acreditou que as vítimas estavam dentro da casa. Em seguida, comprou um galão de combustível e ateou fogo na residência, numa tentativa de atingir mãe e bebê. Durante as diligências para localizar o adolescente na rua São Pedro, os policiais o flagraram em um ponto de venda de drogas no momento em que adquiria entorpecentes. O responsável pela venda, identificado pelas iniciais GVSS, foi preso em flagrante. De acordo com os registros policiais, o homem possui extenso histórico criminal, com passagens e processos por organização criminosa, tráfico de drogas, corrupção de menores e roubo qualificado. No imóvel, os policiais apreenderam porções de entorpecentes preparadas para comercialização e aparelhos celulares. O adolescente e o homem preso foram encaminhados à Delegacia de Polícia Civil de Miranda do Norte, onde foram realizados procedimentos legais e ambos permanecem à disposição da Justiça. Central de Notícias Brasil, Roberto Ramos.
1: Golpe com o nome do Unicef leva 3 suspeitos à prisão. Repórter Thaís Brusaca.
9: Durante uma operação da Polícia Civil do Distrito Federal, em Imperatriz, no Maranhão, e Lucas do Rio Verde, Mato Grosso. Segundo as investigações, o grupo aplicava o golpe desde 2014 e entrava em contato com as vítimas por ligações e mensagens. Os suspeitos pediam transferências via Pix, alegando que o dinheiro seria destinado a doações para o Fundo das Nações Unidas para a Infância. A polícia identificou vítimas no Distrito Federal e em outros estados. Em um dos casos, uma vítima transferiu R$10 mil aos suspeitos. O valor total que teria sido arrecadado pelo grupo ao longo dos anos não foi informado. De acordo com a investigação, os suspeitos teriam aberto uma conta vinculada a um microempreendedor individual, o MEI, utilizando o nome do Unicef. A estratégia era usar o nome e a imagem da organização para dar aparência de legitimidade aos pedidos e convencer as vítimas a realizar as transferências. Os 3 presos poderão responder em tese por estelionato eletrônico, associação criminosa, falsidade ideológica e uso de documento falso. Segundo a Polícia Civil, em caso de condenação, as penas somadas podem chegar a 21 anos de reclusão, além de multa. Central de Notícias Brasil, Thaís Brusato.
1: No próximo bloco, a gente fala das eleições, porque candidatos podem começar a pedir votos a partir de agosto.
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2: 13 horas e 44 minutos.
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5: O Grupo de Atuação Especial de Combate às Organizações Criminosas do Ministério Público do Maranhão solicitou em agosto deste ano ao Tribunal de Contas do Estado documentos de um contrato entre a Câmara Municipal de São Luís e a empresa Ilha Produções e Eventos. A apuração envolve um contrato original e 3 termos aditivos, entre eles um de R$1,28 milhão, assinado em 2023. O Ministério Público busca documentos sobre pagamentos, notas fiscais, execução dos serviços e fiscalização do contrato. A medida tem como objetivo analisar a legalidade das prorrogações, repasses e execução desse contrato. Até o momento, os documentos não indicam conclusão da investigação nem eventual responsabilização dos envolvidos. Supremo determina que juízes de 6 estados e do Distrito Federal devolvam penduricalhos acima dos valores autorizados. De Brasília, nosso correspondente Paulo Taran.
6: Os ministros do STF Alexandre de Moraes, Flávio Dino, Gilmar Mendes e Cristiano Zanin determinaram nesta quarta-feira que juízes de 6 estados e aqui do Distrito Federal devolvam imediatamente penduricalhos que ultrapassaram os valores determinados pela Corte. Na decisão tomada, eles consideram que esses pagamentos foram exorbitantes e que, mesmo não autorizados pelo Supremo, foram pagos pelos tribunais. A devolução deve ocorrer após imediata identificação dos juízes pelos tribunais de justiça. No mês de março, a Corte vetou alguns pagamentos e manteve outras, mas sob a condição de que não deveriam ultrapassar o teto de 35%, que é até R$ 46.400. O presidente do STF, ministro Edson Fachin, já havia alertado para exorbitâncias no meio jurídico e dito que a Suprema Corte precisa aceitar críticas e corrigir procedimentos equivocados.
7: Um tribunal constitucional que decide todos os dias temas de grande repercussão social, há de aceitar como natural que suas decisões sejam debatidas, analisadas e, por vezes, contestadas pela opinião pública. Essa tensão, quando exercida dentro dos limites republicanos, não fragiliza a instituição. Ao contrário, a fortalece.
6: Além de Brasília, ou seja, aqui, Distrito Federal, os estados que fazem parte dessa lista são Goiás, Maranhão, Paraná, Rio de Janeiro, Rio Grande do Norte e Rondônia. A Corte listou os pagamentos que foram feitos em desacordo com o STF. Estão, por exemplo, assistência pré-escolar, licença compensatória, turma recursal, diferença de gratificação de diretor de fórum, gratificação da mesa diretora, auxílio mudança, auxílio adoção, 20% final de carreira, gratificação indenizatória, função administrativa, gratificação acúmulo distribuição e gratificação de acúmulo distrital. Consta ainda gratificação em coordenadorias especiais, entre outras. De Brasília, Paulo Otarã.
5: candidatos podem começar a pedir votos em 16 de agosto. Repórter Gabriel Brum.
8: Os candidatos podem começar a pedir votos no dia 16 de agosto, quando a propaganda eleitoral começa nas ruas e na internet. Já o horário gratuito nas rádios e TVs começa depois, em 28 de agosto. Até lá, os interessados podem se manifestar e divulgar as ideias, mas o pedido explícito de voto é proibido, como explica o advogado e professor de Direito da Universidade Federal de Pernambuco, Valber Agra.
9: Então, a partir do dia 16 de agosto, eu posso pedir voto sem nenhum tipo de enquadramento em propaganda antecipada, que é um instituto. Mas antes disso, eu posso exercer meus direitos políticos de sobremaneira. Por exemplo, eu posso fazer manifestações políticas, eu posso expor minhas opiniões, eu posso divulgar minhas qualidades.
8: O professor reforça que é proibido o uso de discursos de ódio e calúnia aos adversários para convencer os eleitores.
9: Eu não posso abusar do poder econômico, do poder político, para desequiparar as eleições. Então, por exemplo, eu não posso ter discurso de ódio, por exemplo, contra mulheres, contra negros. Eu não posso dizer que uma pessoa que não tem o trânsito em julgado cometeu crimes. Eu não posso, por exemplo, pegar e gastar milhões e milhões e milhões em propagandas negativas na internet, nas plataformas.
8: O Tribunal Superior Eleitoral aprovou regras para regular o uso de inteligência artificial e combater o uso de deepfakes e desinformação nas campanhas. Por exemplo, um alerta de que o conteúdo foi produzido com IA. Vale para textos, áudios, vídeos e imagens. Caso as normas sejam descumpridas, o material deve ser excluído diretamente pela plataforma ou por determinação judicial. O horário eleitoral gratuito no rádio, na TV, é composto por blocos fixos em dois horários de segunda a sábado, além de pílulas de 30 a 60 segundos distribuídas na programação. Da Rádio Nacional em Brasília, Gabriel Brum.
5: No próximo bloco, a oficina capacita municípios do Maranhão para inspeção sanitária de produtos de origem animal.
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0: 11:53.
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0: 11:56.
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3: Olá para você. Sejam muito bem-vindos ao Central do Esporte. Aqui o esporte é do começo ao fim. Notícias do seu time do coração, contratações e muito mais a partir de agora. Vem comigo.
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4: Atlético Mineiro e Flamengo são dois dos quatro únicos times da Série A que ainda não perderam desde a retomada do futebol brasileiro após a Copa do Mundo. Ao lado de Bahia e Botafogo, as equipes mantêm a invencibilidade em uma sequência que ganha ainda mais importância com o início dos mata-matas das competições continentais. O Atlético Mineiro disputou 5 partidas no período, com 2 vitórias e 3 empates, enquanto o Flamengo também chega invicto e coloca a sequência à prova contra o Cruzeiro, pelas oitavas de final da Libertadores. Bahia e Botafogo completam a lista dos clubes que ainda não foram derrotados no pós-Copa.
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4: Thiago Almada explicou por que escolheu o River Plate em vez do Flamengo. O meia afirmou que a conversa com o técnico Eduardo Coudet e o projeto apresentado pelo clube argentino foram decisivos para sua escolha. Ele também destacou a saudade da pressão e da intensidade do futebol argentino. O River investiu 20 milhões de euros, cerca de 119 milhões de reais, tornando Almada a contratação mais cara da história do clube. Além da parte esportiva, a família também teve grande influência na decisão. A esposa e os pais queriam que Almada retornasse à Argentina, enquanto a mãe, torcedora fanática do River, foi um fator especial para a escolha. O jogador também contou que conversou com companheiros como Otamendi e Ángel Correa antes de definir seu futuro. Agora, Almada espera ajudar o River a superar o momento complicado e corresponder às expectativas da torcida.
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4: Xavi Hernández foi anunciado na quarta-feira, 12 de agosto, como novo técnico da seleção da Holanda. O ex-meia espanhol, de 46 anos, assinou contrato de 4 anos, válido até a Copa do Mundo de 2030, e chega para substituir Ronald Koeman, que deixou o cargo após a eliminação da equipe no Mundial. Essa será a primeira experiência de Xavi como treinador de uma seleção. Antes, ele comandou o Al Sadd do Catar e o Barcelona, onde trabalhou por 3 anos. Curiosamente, ele volta a substituir Koeman, já que assumiu o Barcelona em 2021 após a saída do holandês. Agora, Xavi terá o desafio de preparar a Holanda para o próximo ciclo de Copa do Mundo.
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4: O São Paulo empatou em 1-1 com o Bolívar, em La Paz, pelo jogo de ida das oitavas de final da Copa Sul-Americana. Mesmo enfrentando a altitude de cerca de 3.600 metros, o tricolor fez um bom primeiro tempo e abriu o placar com Arboleda, após cobrança de escanteio. Na segunda etapa, o Bolívar pressionou e chegou ao empate com o Melgar. Com o resultado, o São Paulo volta para casa com uma situação favorável para decidir a classificação. O segundo confronto será no Morumbis, no dia 18 de agosto. Um novo empate leva a decisão para os pênaltis, enquanto quem vencer garante vaga nas quartas de final.
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4: O Fenerbahçe anunciou a contratação de Romelu Lukaku. Aos 33 anos, o atacante belga deixa o Napoli após 2 temporadas e passa a defender o clube turco na temporada 2026 e 2027. O negócio foi fechado por cerca de 6 milhões de euros, além de bônus por desempenho. Lukaku teve uma última temporada marcada por lesões, mas ainda integrou a seleção da Bélgica na Copa do Mundo de 2026 e marcou 3 gols. Pelo Napoli, conquistou o Campeonato Italiano e a Supercopa da Itália. No Fenerbahçe, o atacante terá contrato inicialmente de uma temporada, com possibilidade de renovação por mais um ano, e chega como uma das principais apostas do clube turco.
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5: O PSG venceu o Aston Villa por 2-1 em Salzburgo, na Áustria, e conquistou a Supercopa da Europa. O time francês abriu o placar com Kvaratskhelia e ampliou com Doué. O Aston Villa ainda descontou com Brian Medel, de apenas 17 anos, mas não conseguiu buscar o empate. Com o título, o PSG conquistou a Supercopa da Europa pela segunda vez consecutiva e entrou para o grupo de clubes com 2 taças da competição. O Aston Villa pressionou bastante durante a partida e chegou a finalizar mais, mas não foi eficiente nas oportunidades.
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6: Fique ligado, voltamos já depois do intervalo.
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3: Estamos de volta com o Central do Esporte.
4: Lewis Hamilton reencontrou seu melhor momento na Fórmula 1 em 2026 e chega à pausa de verão como vice-líder do campeonato, apenas 50 pontos atrás de Kimi Antonelli. O piloto da Ferrari conquistou seu primeiro pódio com a equipe na China e depois venceu o GP da Espanha, encerrando um longo jejum e colocando novamente seu nome na briga pelo título. A recuperação veio depois de um 2025 complicado, quando Hamilton terminou a temporada sem vitórias e sem pódios. Para 2026, ele participou diretamente de mudanças no desenvolvimento da Ferrari, na posição do cockpit, no volante e até na equipe técnica. O resultado é uma Ferrari mais competitiva e confiável, enquanto Hamilton foi o único piloto do grid a pontuar em todas as corridas da primeira metade do campeonato.
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5: Memphis Depay decidiu acionar o Corinthians na justiça após o clube desistir da renovação de seu contrato. O staff do atacante pretende cobrar cerca de 20 milhões de dólares, aproximadamente 103 milhões de reais, referentes ao contrato de duas temporadas que havia sido acordado, mas não chegou a ser assinado pelo presidente Osmar Stabile. A defesa do jogador entende que as negociações avançaram ao ponto de caracterizar um acordo entre as partes, citando documentos, troca de mensagens e a realização de exames médicos como indícios. Além desse valor, Memphis também pretende cobrar integralmente uma dívida do contrato anterior, que atualmente pode chegar a 77 milhões com juros e multas. Somadas as duas cobranças, o Corinthians pode enfrentar uma disputa de aproximadamente 180 milhões de reais, caso o jogador consiga uma decisão favorável. O clube já está ciente da possibilidade de judicialização, mas afirma estar respaldado pela decisão de não assinar o novo vínculo.
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5: Vini Júnior e Endrick foram escalados juntos pela primeira vez como titulares no ataque do Real Madrid sob o comando de José Mourinho. A dupla brasileira começou jogando no amistoso desta quarta-feira contra o La Corinha, penúltimo teste do time antes do início do campeonato espanhol. Eles já haviam atuado juntos por cerca de 20 minutos na vitória sobre o Ferencváros, mas agora ganharam uma oportunidade desde o início. Vini Júnior teve pouco tempo de preparação após disputar a Copa do Mundo e iniciou a pré-temporada apenas no dia 3 de agosto. Mourinho vem testando diferentes opções para montar o novo Real Madrid e também pretende utilizar Endrick como centroavante e ponta. Depois do amistoso contra o La Coruña, o time ainda terá um último teste diante do Schalke 4 antes da estreia no Espanhol, contra o Espanhol, no dia 22 de agosto.
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5: O Barcelona aumentou a proposta para contratar Rodri, do Manchester City. Segundo o GE, o clube espanhol ofereceu 60 milhões de euros, cerca de 357 milhões de reais, pelo volante. O City havia recusado anteriormente uma oferta de 50 milhões de euros e considera que o valor ideal para liberar o jogador é de 80 milhões de euros, aproximadamente 476 milhões de reais. O Barcelona acredita que um acordo por um valor intermediário pode ser alcançado, e e pretende oferecer a Rodri um contrato de 4 anos. O volante, de 30 anos, tem vínculo com o Manchester City até junho de 2027 e ganhou ainda mais valorização após ser eleito o melhor jogador da Copa do Mundo de 2026. O desejo de retornar à Espanha e o relacionamento com vários jogadores do Barcelona também podem pesar a favor da negociação.
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6: E Fluminense e Independente Rivadavia da Argentina empataram por 0-0 nesta terça-feira no Maracanã, no jogo de ida das oitavas de final da Copa Libertadores. O resultado obriga o Flu a vencer na semana que vem na Argentina, se quiser chegar às quartas sem precisar dos pênaltis. O tricolor ampliou a sequência ruim após a Copa do Mundo e foi salvo por Fábio. Mesmo jogando fora de casa, o Independente e Rivadavia foi mais incisivo, exigiu boas defesas do goleiro e também viu a trave impedir a mudança no placar. A equipe carioca, por sua vez, chegou a 8 partidas consecutivas sem vitória em todas as competições.
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3: Com essas, a gente encerra mais uma edição do Central do Esporte. Na próxima, tem mais.
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0: 14:19.
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3: Alô, alô, senhoras e senhores. Quinta-feira. Que tal você e eu começarmos juntos no ritmo do samba, no ritmo do pagode, hein? Hein? Ah, gostou da ideia? Então já vai arrastando a cadeira aí, já vai arrastando o sofá, porque tá começando o Pagodaço, o melhor do samba e pagode, para você entrar no clima do final de semana. É, claro que sim, já pode começar a pensar no seu fim de semana e com as grandes músicas do samba e do pagode, né? Com os melhores hits, a gente já entra nesse clima gostoso através do Pagodaço, esse programa que tá bombando, né? Muita gente tá curtindo e você tá curtindo também, com certeza. Então bora aumentar o volume? Vamos lá com a nossa primeira sequência do Pagodaço de hoje. Beleza.

0: Demorei pra chegar, mas cheguei. É Ronaldinho e Cato, hein?
1: Esquece!
0: É Ronaldinho e Cato, só curtindo o rolê aleatório.
1: Vambora!
2: Vai!

0: Eu tenho dois reais e um sonho.
1: Faz barulho aí!
2: Valeu! Tamo junto!
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4: Fechando mais uma sequência aqui na programação do nosso Pagodaço. O melhor do samba e do pagode pra você swingar com a gente aqui, hein? Daqui a pouco eu volto com mais músicas, não sai daí.
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0: 11:43.
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2: É, falei que a gente voltava rapidinho, né? Pagodaço de volta com o melhor do samba e pagode pra você. Aumente o volume, é mais uma sequência chegando aqui, ó.

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1: Terminando mais um bloco aqui no Pagodaço, né, gente? É, mas não tem problema não. Eu volto já já com mais uma sequência. Então fique onde está, hein? Só as melhores pra você. O melhor do samba e do pagode aqui no seu rádio.
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1: Hora certa!
2: 15 horas e 4 minutos.

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3: Sente só que beleza, é o Pagodaço, as melhores músicas do samba e pagode na melhor programação, hein? De volta aqui no seu rádio.
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0: Fechando mais uma sequência aqui com essa super pérola do pagode aqui, rapaz. Só música boa, só sucessos no nosso pagodaço. E tá fechando, né? Tá terminando também mais um programa. E eu espero que você tenha curtido de verdade o nosso pagodaço, que volta amanhã. Combinado? Siga-nos nas redes sociais para curtir muita postagem legal, para acompanhar a nossa programação também nos bastidores, tá bom? Forte abraço para você e até amanhã. Tchau, tchau.
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0: 11:27.
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1: E aí, como que você está? Tudo bem? Muito prazer, eu sou o Johnny Silva. Hoje, quinta-feira. Que maravilha, né? Quase final de semana. Hoje, quinta-feira, hoje é 13 de agosto de 2026. O que você está aprontando por aí? A partir de agora, você vai curtir a Tarde Mais Que Demais. Aquele programa que traz muita música, traz muita energia positiva. Ai, muita coisa boa vai passar por aqui. E a sua participação também através das nossas redes sociais, do nosso WhatsApp, do nosso Instagram, do nosso Face, do nosso site, do nosso aplicativo. Ah, que maravilha! Sempre muito bom ter você aqui. Vamos curtir juntinhos esta quinta-feira especial pra nunca mais você esquecer na sua vida, viu? Uma tarde maravilhosa pra todos nós. Tá começando mais uma vez a Tarde Mais Que Demais. É Lauana Prado pra começar muito bem.

Latino com Luiz Fonsi e Demi Lovato. Ah, que dupla maravilhosa, né? Essa parceria aí ficou top de linha. Antes você curtiu aqui o Israel e Rodolfo com o Jorge Matheus aqui na nossa programação. E continuamos por aqui, o Léo Foguete com o Felipe Amorim. É hit. Ah, por aqui a música não para, continua.

0: Você acredita que eu tô cansado aqui de dançar? Meu Deus, aqui no estúdio. O pessoal vai achar que eu sou louco, mas a música é boa e a programação é maravilhosa, nem se fala, né? Você curtindo aqui o Grupo Menos é Mais, com o Simone Mendes, Pedro Pecado. Antes você ouviu aqui os dois filhos de Francisco, Zezé de Camargo e Luciano. Menina Veneno, vou para um breve intervalo, mas já já eu volto trazendo mais pra você.
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0: lá, meus amigos, mais uma vez, boa tarde para você que se liga comigo aqui no canal do Esporte, aqui na Rádio Turiaçu e TV Turiaçu FM. Já estamos por aqui dentro do gramado com duas grandes equipes que vão dar sequência nesse grande torneio. Duas grandes equipes aí, como já foi falado, duas equipes dos interiores de Turiaçu. Então já digamos que vai ser um grande confronto, um grande duelo entre essas duas equipes. De um lado a equipe do Náutico com uniforme azul e branco, do outro lado a equipe do Santa Fé com uniforme vermelho com detalhes brancos. Tudo certo, bem distribuído a cor dos uniformes para que deixa você, internauta, bem informado das equipes. Então tá tudo certo por aí para você. Olha só as equipes que vieram com os seguintes jogadores. A equipe do Santa Fé veio com os seguintes jogadores, trazendo assim: Raí, camisa número 1, Darley, camisa número 2, é o lateral direito, Paulinho, zagueiro da camisa número 3, Wanderson Kroes, camisa número 4, Márcio Maranhão, é o lateral esquerdo, camisa número 6, aí mais pela frente, trazendo assim o sistema de os volantes, Foca, camisa número 7, 8 ficou para Leandro, a 13 ficou para o jogador sozinho, 9 para Elias, 10 para K10 e 11, Paulo Vitor, formando assim a formação lá de ataque. Então essa é a formação da equipe do Santa Fé, que é comandado aí pelo técnico Afonso. E agora vamos com a escalação da equipe do Náutico, com o nosso comentarista Carlinho.
1: Mais uma vez, muito boa tarde para você ligado na TV Turiaçu e também na Rádio Turiaçu FM. Estamos postos para levar até você mais uma partida do Torneio da Independência 2026 aqui na Arena.
2: Extremamente importante quando a gente fala desses pagamentos é parar justamente de separar eles online e físico. A gente ainda tem muito esse hábito na indústria, a gente ainda muitas vezes oferece serviços separados e eu acho que nesse sentido entender que o consumidor final lá na ponta é um só, também vai de encontro a oferecer uma melhor experiência quando você fala num pagamento invisível. Hoje todo mundo já tem o device como parte do corpo deles, então a pessoa não fica online e offline. Essa integração de jornadas, essa unificação de canais.
1: E shorts azuis e branco e meião branco, como você acompanha nas imagens aí da TV Turiaçu. As duas equipes já em campo, alguns jogadores se confraternizando ali, são conhecidos. Vale lembrar também que já eu digo para você algumas informações a respeito desse campeonato. Na escalação hoje tem o técnico Murilo, é isso? O técnico Murilo traz a seguinte equipe: goleiro Jovenilson, camisa de número 2, Vitor, Darley, camisa 3, camisa 4 é o Leomar, camisa 5, Léo Câmara, o 6 é o Gago, camisa de número 7 é o Tuta, Marquinhos veste a camisa número 8, Jussa Gol, camisa número 9, Breno, camisa 10 e Negueba, camisa de número 11, o técnico Murilo, seu auxiliar, é Eudelice, é a auxiliar técnica da equipe do Náutico. Vale destacar para você que está acompanhando a nossa transmissão que cada clube inscrito no torneio da Independência ele tem direito a escrever 8 jogadores fora do município. Então, como você vê aqui, Santa Fé e Náutico, ambos também têm aí os seus inscritos. 8 de um lado e 8 de outro. Claro que não pode estar ao mesmo tempo os 8 em campo, mas vai estar em campo daqui a pouco, com certeza, durante a partida vai haver substituições. O certo é que cada clube pode escrever até 8 jogadores. Se ele escrever menos, não tem problema, mas o limite máximo é 8 jogadores. Então, é um campeonato, é um torneio feito com vários jogadores, tanto do município de Turiaçu, quanto de outros municípios, outros estados, é claro, estão presentes aqui na Arena Castanhal, nesse grande jogo. Você vê imagens aí embaixo, né, já o sorteio de quem vai levar. Vai ficar com um tiro de campo, o início do jogo, quem vai ficar com a bola, quem vai escolher campo, enfim. O árbitro central, meu caro Fábio, você já tem?
0: Árbitro central para essa grande partida é o Juari, que é auxiliado pelo assistente número 1, Adalberon, Assistente número 2 é Edson Calo. E no quarto árbitro é Folete Maranhão. Portanto, um quarteto de arbitragem é muito bem preparado, muito bem estruturado para essa para apitar essa grande partida. É, equipe de árbitro que já conhece muito bem esse duelo, já conhece muito bem este torneio. Então acredito que diante de duas equipes que também acredito que vão apresentar um bom futebol, a expectativa é que apresente um bom trabalho nossa equipe de arbitragem. A gente já pode divulgar para você que está em casa por aqui também, muita animação hoje aqui com a torcida do Náutico, a torcida do Alto da Alegria, fazendo aquela presença marcante com aquela charanga legal, aquele som da zabumba, fazendo aquela festa legal para começo dessa partida. Então tudo certo, galera, a gente já convida você, já temos gente já participando aqui da nossa live. Já temos gente já participando aqui da nossa live, Joedna. É de Santa Bárbara, mandando aí um alô aí pra cima, é Santa Fé, na torcida pelo Santa Fé. Obrigado aí pela sua participação, Joedna, lá de Santa Bárbara. Eu, Fábio José, tive o prazer de estar lá, aí pelo Inter Praia, e aí tava narrando o jogo por lá. Foi um lugar muito, muito bonito, a ilha de Santa Bárbara, e aí graças o convite aí do nosso grande amigo João Quadros, também com o nosso companheiro Miau, tivemos lá fazendo esse grande trabalho, a narração do grande torneio do Interfera lá em Santa Bárbara. Então tá tudo bem por aqui. Enquanto isso, as equipes ali de Santa Fé, ainda naquele momento de oração, passando aquela última conversa com seus jogadores, enquanto a equipe do Náutico já perfilado por aqui, já pronto para entrar e fazer, claro, aquela entrada no gramado. A gente manda um abraço também para o Edson lá de Belém do Pará, também acompanhando a nossa transmissão, acompanhando a nossa live. Obrigado pela sua participação, Wilson. Tudo certo para você, vamos lá. Daqui a pouquinho o jogo rola aqui no gramado da Arena do Castanhal. Tudo certo. Carlinho, mais alguma informação por aqui, Carlinho?
1: 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Fábio, é com você.
0: É isso, galera, pra você. Enquanto isso, já vamos aqui as equipes cumprimentando aí a equipe de arbitragem, cumprimentando também jogadores, seus adversários. Vai rolar a bola aqui na Arena do Castanhal. Olha só, galera, também a nossa enquete já tá aí no ar. Você já pode estar votando aí na nossa enquete. Quem vence o jogo é Santa Fé ou Náutico? Você pode estar votando aí na nossa enquete, já está na sua telinha, já está no seu celular. Então vamos lá, porque vai começar o jogo. Mais um grande jogo aqui na Arena do Castanhal, garoto! É a primeira fase da competição, a primeira fase do Torneio da Independência. Hoje com uma grande premiação, uma premiação de 60 mil, que vai ser pago ao primeiro lugar e ao segundo lugar. É, garoto, uma grande premiação, premiação histórica, até hoje a maior de todos os tempos. Então, enquanto isso, tudo certo por aqui, a gente vai observando os nossos árbitros, nossos assistentes, vamos fazendo dando aquela conferida legal ali nas redes, para que possa, para ver se está tudo certo com as redes, para ver se não tem furos por ali, para ver se não tem rasgado. Enquanto isso, o árbitro Juari, aqui no central, no centro de gramado, batendo aquele último papo com os jogadores que vão dar sequência, que vão dar início neste grande jogo. Tudo certo para você. Enquanto isso, a gente vê muito, muito mesmo a movimentação dos nossos torcedores do Náutico, também alguns torcedores do Santa Fé espalhados por ali, entremeado no meio da galera. Então já sabemos, galera, que vai ser um grande duelo. Tudo certo, galera? Então vamos participando da nossa live. Vai mandando aquele recado e a gente vai poder estar mostrando para você aqui na nossa telinha. É quando autoriza o árbitro! Sai jogando! Ele é a equipe do Náutico! É, garoto, dá o primeiro espaço aqui, a equipe do Náutico. Já sai jogando a bola, a equipe do Náutico. Quem faz a recuperação da jogada no primeiro lateral, que saiu jogando errado. Na primeira tentativa, foi a equipe do Santa Fé que fica com o lateral. O lateral vai ser cobrado agora, o segundo em favor do Náutico. Já fez a cobrança, o Chuta já fez aquele domínio legal, tentou buscar no bico da chuteira, quem chega se atrapalha por ali. Já se atrapalhou, são duas equipes do interior, é duas equipes valentes, duas equipes que tem um futebol limpo, tem um futebol bom. Então no decorrer da partida vamos observando a cada detalhe. Vai saindo por ali o lateral direito, que é o Vitor.

0: Então vamos lá, mais uma vez já fez a recuperação da jogada por aqui o K10. Botou a bola lá pelo setor do meio do campo, a bola continua viva lá pelo setor do meio do campo. Já tentou trabalhar, chega por ali melhor pro Negueba. Negueba faz a recuperação de bola, bota a bola lá pelo setor esquerdo, tentou buscar o companheiro lá do ataque que é o Marquinho. Marquinho pisa na bola por ali, vamos ver o que aconteceu, o que o árbitro deu por ali. Carlinho, boa tarde pra você, o jogo começou quente, começou em intensidade pura, Carlinho.
1: Exatamente, Fábio. E o jogador do Santa Fé, o camisa 10, né, o K10, ele já começou a reclamar e o árbitro Juari já disse para ele, olha, eu apito e você joga. Já fez uma advertência, isso significa dizer que ele quer ter o controle do jogo, Fábio.
0: Tudo certo, enquanto isso, Marquinho na bola, camisa número 8, para fazer a cobrança. Lá pelo setor esquerdo, lá pelo setor esquerdo do campo de ataque, em favor da equipe do Náutico. Olha, levantamento na área, quem sobe por ali, melhor para o goleirão Raí. Com tranquilidade, vai lá e faz a defesa, o goleirão Raí. Botou a bola com as mãos aqui pro campo de ataque, melhor pro lateral. É Vitor da equipe do Náutico. Subiu por ali, pega uma falta no campo defensivo, a equipe do Santa Fé. É, garoto, tá só começando pra você e você na nossa live, vai compartilhando, vai mandando seu recado. Daqui a gente vai poder estar transformando, divulgando o seu recado, levando aqui na nossa telinha. Sai por ali o Santa Fé buscando jogada com o Darley. Darley já levou na velocidade, quem chega por ali mais uma vez fica a recuperação da jogada, o Darley faz o cruzamento, a sobra da bola é com o Darley, que na segunda tentativa vai botar a bola pro campo de ataque. Recebe de qualquer maneira por aqui o Márcio Maranhão, chuta em cima da marcação, a sobra da bola, ele é liso, já tentou ficar por ali, se recupera na posse da bola. Mais uma vez porcando por aqui o Márcio Maranhão, sai jogando agora mais atrás, na tranquilidade, recua, buscando jogada com o Raí. Obrigando o Raí a dar um chutão, jogando a bola para a linha de fundo. Pressão total de ataque da equipe do Náutico. Levando-se a torcida à loucura. Fez o domínio, fez a proteção. Quem chega por ali, o camisa número 11, o Negueba. Negueba tentou avançar por ali. Não alcança a jogada. Aí chega mais uma vez por ali. Já tentou fazer a dominada de bola, o chuta. Pisa na bola, aí sim. Tem categoria, olha o toque, com precisão, com categoria, mandei que ele sabe fazer, se entende muito bem com a bola. Aí sai levando, pisa na jogada aqui por aqui, o Léo Câmara. Deixa com chuta, dá aquela pisadinha, serviu mais atrás com o Léo Câmara. Já dominou, buscou jogada com o Vitor. Deu aquela pisadinha, quem chega por ali o número 10, que é o Breno. Olhou pra quem passar, pisou na jogada, fica, perde a bola na sequência. Marquinho, o jogo é bom pra você, tá só começando aqui. Na Arena do Castanhal. Tá só começando um duelo alto da alegria e praticamente Porto Santo. Mas hoje é Náutico e Santa Fé. Falei alto da alegria e Porto Santo devido à proximidade das comunidades. Chegou, finalizou por ali, mas já estava de posição de impedimento. Já não valia mais nada, Carlinho.
1: Isso mesmo, impedimento no ataque. O primeiro do jogo da equipe do Náutico. Os dois times, na verdade, começam um pouco embolado, não estão ainda organizados do ponto de vista tático dentro de campo. Tecnicamente não dá de se perceber muita coisa, mas o Alto está buscando o gol, mas também o Santa Fé já sai, chega no ataque, Fábio.
0: Santa Fé já chega no ataque, olha a finalização, chuta em cima do marcador. Zagueiro da equipe do Náutico, é o Leomar, já chega por ali atrapalhando a jogada. Com tranquilidade vai tentar sair da linha de marcação, recuperação da jogada, equipe do Santa Fé. Buscou jogada com o Darley, Darley que travessa, buscou jogada aqui, setor esquerdo. Recuperação da jogada, chuta em cima, lá pelo meio. A bola, como sempre, procura jogador, procurou meu comentarista por aqui. Se livrou muito bem da jogada, da bola. Mais uma vez, vai sair jogando com o Márcio Maranhão. Márcio Maranhão botou ali no Elias. Elias que já defendeu a equipe do Internacional do Aldo Alegria, hoje defendendo a equipe do Santa Fé. Botou no pé do Foca. Foca já tentou trabalhar por ali, chega muito bem por ali o Negueba, fez a roubada de bola na velocidade, ganha no corpo, em velocidade vai ganhar no contra-ataque, olha a tentativa, a bola toca no calcanhar do jogador ali, do Jussa Gol, acaba desperdiçando grande oportunidade de ataque. Chega, briga pela posse da bola, ia brigando pela posse da bola o Vitor, em duas tentativas acaba desarmando o Márcio Maranhão, fica com a falta o Márcio Maranhão aqui dentro do campo defensivo. Quero mandar um abraço ao nosso grande amigo Fredson lá em Joinville, Santa Catarina, participando com a gente. Obrigado, Frederico, aí pela sua participação aqui no canal TV Turiaçu. Vai acompanhando por ali, já chegou de qualquer maneira lá pelo ataque. O Marquinho chuta de qualquer maneira diretamente para a linha de fundo, é só tiro de meta. Jogo pega fogo, jogo fica quente, jogo fica bom nesta tarde de quinta-feira de emoção do futebol aqui na Arena do Castanhal, Carlinho.
1: Olha, Fábio, os dois clubes ainda tentando de forma desorganizada chegar ao ataque. Nesse lance é fácil se perceber que a equipe do Náutico, em vez de abrir, eles estão tudo embolado na frente da área, dificultando, né, um lance para facilitar o chute a gol, em vez de estar abrindo, porque também abre a zaga do time adversário. Então, os dois times ainda muito tímidos em relação ao chute no gol. Até agora, nenhum chute no gol, apenas um toque de bola desorganizado. Mas quem sabe está só começando a primeira etapa em nome de Macro Contábil, Fábio.
0: Vamos lá, porque lá no sistema defensivo a equipe do Náutico tenta afastar a bola dali da área defensiva. Obrigando assim a equipe do Náutico jogar a bola para a linha lateral. Olha o Elias, recupera a posse da bola, pisou, dominou, olhou para quem passar, vai sair o cruzamento, bate fechado por ali, bola perigosa, passa à frente do gol do goleirão João Neilson. Fica só assistindo, a bola se perde pela linha de fundo, vai ficar com o tiro de meta. Enquanto isso, a gente manda um abraço também à nossa grande amiga Valdete Ferreira, mandando um alô para Colônia Amélia. Alô, galera lá de Colônia Amélia, ligadinho no rádio Turiaçu FM e TV Turiaçu FM. Jogão de bola para você, tá só começando. Estamos já chegando à marca de 8 minutos de jogo rolando aqui na Arena do Castanhal. Quem subiu por ali de cabeça, a bola que veio lá do goleiro, subiu de cabeça. O último toque foi da equipe do Santa Fé. Fica com o lateral, equipe do Náutico. Já dominou, botou no pé do Tchuta. Sai jogando mais atrás, ficou jogado com o Léo Câmara. Já tentou botar em velocidade, botou no pé do Foca, ele é habilidoso na velocidade, vai invadir a grande área, bateu cruzado. Essa bola passou tirando o Tita do Trevi. Jogada trabalhada agora pela equipe do Santa Fé, que travessa a bola buscando jogada com o jogador Foca, que bate cruzado. Bola passou muito próximo do gol do goleirão João Neilson. Carlinho.
1: Exatamente como você acompanha no replay, o primeiro lance... de chute a gol aos 8 minutos, confira comigo, aos 8 minutos, praticamente 8 minutos, Santa Fé tentando surpreender o goleiro, mas não foi, a bola se perdeu pela linha de fundo, tiro de meta 0-0 em nome de Comercial Líder e Lojas a Renovar, Fábio.
0: Vamos lá, subiu de cabeça mais uma vez, a sobra da bola é com o Leomar. O Leomar tentou buscar a camisa número 10 por ali, o Breno, que não consegue fazer o domínio, a bola sai pela linha de fundo, ali próximo da área que divide o gramado. Já tentou, deu aquela cochilada, não consegue fazer o domínio, Breno. Vai ficar com a recuperação, vai ficar com o tiro de lateral por ali o Darley. Darley fez a cobrança, buscou ali o Leandro. Buscou a jogada com o Paulo Vitor. Paulo Vitor prendeu a bola, botou ali jogando com o Sozinho que atravessa lá pelo lado direito. Olha o cruzamento, bateu Elias de cabeça na mão do goleiro. João Neilson para ficar com o tiro de meta. Bota a bola aqui pro campo de ataque, vai receber essa bola, o Chuta no bico da chuteira, faz a dominada, bota a bola no chão, invadindo o campo de ataque. Não conseguiu fazer o passe perfeito, perde a bola na sequência. Já tentou dominar, chega por ali o K10, recebe o toque, recebe a falta aqui próximo do meio de campo. Mais uma vez recebe o K10, tem pressa para fazer a recuperação da jogada. Leandro aqui pelo setor esquerdo, já dominou, sai tocando bola na categoria. Mais uma vez com K10 que serve buscando jogada com Paulo Vitor. K10 recebe, mais atrás com o Sozinho. Vai tocando bola pacientemente a equipe do Santa Fé. Chega por ali de qualquer maneira, reclama de um toque, a arbitragem deixou seguir o lance, agora no campo de ataque, vai invadindo a grande área, ultrapassando, a arbitragem que foi só na bola. Subiu de cabeça por ali o goleiro, o Dulei. Dulei chega de cabeça por ali, chega, afasta mal, recupera a posse da bola a equipe do Santa Fé. Botou no pé do Darley, Darley tentou buscar ali seu companheiro, buscava o Foca, pede a bola na sequência, agora no contra-ataque com o Marquinho. Marquinho pisa, olha pra quem passar, quem ia chegando por ali, o Negueba. Não consegue fazer o domínio, chuta em cima da marcação lateral em favor da equipe do Santa Fé, garoto. Tá só começando, são apenas 10 minutos de jogo rolando aqui na Arena do Castanhal. E a nossa enquete, galera, tá na tela, tá na sua tela, você pode estar votando, dar seu voto, quem vence o jogo, Santa Fé ou Náutico, vamos lá. Já dominou de cabeça mais uma vez por ali, a bola sobra na equipe do Santa Fé mais uma vez com o Darley. Dalei botou a bola ali pro campo de ataque, consegue ultrapassar a linha de marcação, a linha do meio de campo. Chega mais uma vez com Foca, que faz a recuperação da jogada, não quis saber de brincadeira, chega chutando meio torto por ali o Vitor. Mais uma vez com Chuta. Já chegou chutando, prende na insistência, consegue fazer a recuperação da jogada, tentou buscar a jogada com o Vitor. Chuta melhor para o goleiro Raí, para ficar com a recuperação da jogada. Sai jogando aqui pelo setor esquerdo. Tentou sair de qualquer maneira, olha a batida! Salva o goleirão Raí, dando um toque, jogando a bola pela linha de fundo. Uma saída de bola errada por ali, quase o Náutico surpreende o goleiro Raí, que estava um pouco adiantado, Carlinho.
1: Exatamente, você acompanha no replay aí, olha, Náutico quase chega a abrir o placar. O goleiro Raí fez uma bela defesa, colocou pela linha de fundo. Escanteio lá direito do ataque, Fábio.
0: Aí escanteio cobrado pelo jogador que é o Chuta. Olha, chegou de cabeça por ali de qualquer maneira a defesa da equipe do Santa Fé. Chega por ali por cima no terceiro andar, subiu aí. Deu um toque na bola, afasta o perigo. Melhor ali para o jogador, para o Breno. Breno já recebe, bota ali no Marquinho. Marquinho fez o corte, fez o giro. Quem chega ali para se aproximar do Marquinho, ele acaba tocando errado, dá um toque. A bola sobra na equipe do Santa Fé. Já faz a recuperação de qualquer maneira por ali o Léo Câmara. Já sai jogando, o Léo Câmara recebe novamente, mais atrás, brincando, chutando a bola aqui no próximo da intermediária. Já tentou sair, vai tocando a bola lá pelo setor esquerdo. Sai jogando mais atrás, recupera. O jogo é bom, jogo eletrizante, jogo dramático pra você na tarde nobre do esporte nesta quinta-feira. De muita emoção. Olha na velocidade, foca no um contra um. Chega por ali de qualquer maneira, o Gago recupera a posse da bola, melhor para o Gago, sai jogando a bola para o lateral. Agora sim, chama sua equipe defensiva para que possa estar preenchendo aqui toda a sua área defensiva. Enquanto a equipe do Santa Fé vai fazer a recuperação, fazer a cobrança do lateral. Fez o giro na qualidade, o Leandro, olha a batida, olha a sombra, chega também por ali de qualquer maneira. Zagueirão do Lei. Boa, só na bola, segundo árbitro. Então vamos lá, já dançou mais uma vez. O K10 trouxe aqui buscando jogada com Sozinho. Sozinho trouxe mais pela esquerda. Buscando jogada com o Márcio Maranhão, faz o cruzamento. A tentativa era com Foca, que na ultrapassagem acaba agarrando dois marcadores. E o árbitro vai lá, pega uma falta do jogador Foca em cima da zaga da equipe do Náutico.
1: Falta em favor da equipe do Náutico. O Foca queria se beneficiar do lance, mas cometeu uma falta, e esta falta, claro, o árbitro bem posicionado apontou falta em favor da equipe do Náutico. 0-0 aqui na Arena Castanhal. Você acompanha aqui pela TV Turiaçu. Um abraço para você ligado. Olha, deixa seu like. Se você tiver com like aí, vai já sair gol aqui, viu, pro seu time.
0: Vamos lá, porque olha o toque, olha a chegada com Foca, ele é perigoso na batida. Um toque sobre o gol! Aquele toque muito forte, já chegando por ali sozinho pelo setor esquerdo. O goleiro se antecipa, o Foca consegue tocar na bola, mas muito forte. Joga a bola sobre o gol. Quase sai o gol da equipe do Santa Fé, Carlinho.
1: Exatamente, Fábio. Eu não sei qual a orientação que o treinador está passando aqui para a equipe do Santa Fé. Mas assim, o time deveria abrir mais. Eu tô vendo um jogo muito caído pelo lado direito, e o esquerdo aqui um pouco abafado, um pouco tímido. A bola não passa aqui pelo lado esquerdo, e isso favorece o quê? Só o lado direito. Quando favorece só o lado direito, acaba ficando muito bem marcada a equipe do Santa Fé. 1-0, e claro, já, quem sabe a gente vai gritar gol aqui, Fábio.
0: É isso, vai sair jogando mais uma vez com a equipe do Santa Fé lá pelo setor esquerdo. É jogando com Foca. Chega pra cima, dança pra cima da marcação, vai fazer o cruzamento muito forte, bola passa sobre o gol. Quero aproveitar aqui e mandar um abraço ao nosso grande amigo Renildo, lá em Belém do Pará. Alô, Renildo! Alô, Renildo e família, assistindo o jogão de bola aqui pelo canal TV Turiaçu. Obrigado pela sua participação. Toda a galera aí do Resenha Futebol Clube, lá em Belém do Pará, acompanhando a nossa transmissão. Obrigado pela sua audiência. Aqui o jogo segue 0-0. 15 minutos de jogo rolando pra você. É, galera, e a galera vão compartilhando com a gente. Quero mandar também um abraço ao nosso grande amigo, a nossa grande amiga Adriane Costa. Galera lá de Santa Fé, acompanhando aí o jogão pelo canal Rádio Turiaçu, TV Turiaçu. Já temos um bom número de participantes aqui pelo canal, Carlinho.
1: Exatamente, então já com um bom número, mas nós queremos que você compartilhe, comenta aí, faz o seu comentário. Mande aí o vídeo de onde você está assistindo, que nós vamos exibir
0: a partir das quartas de finais, das oitavas, melhor dizendo, nós vamos exibir para você o seu vídeo assistindo a TV Turiaçu. 0-0 é o placar do jogo, em nome de Loja a Renovar, Brasil Lojas e também Frigorífico Pinheirense, Fábio.
1: Vamos lá, recupera a posse da bola a equipe do Náutico. É o Léo Câmara que pega de primeira. Subiu, pegou muito embaixo na bola, a bola exolou, jogando a bola sobre o gol do goleirão Raí, pra ficar com o tiro de meta.
0: Tiro de meta em favor da equipe do Santa Fé. O sol agora abriu, o sol aqui, rapaz. Já a galera estão pedindo água, porque a temperatura tá alta aqui na Arena Castanhal. 0-0 o placar do jogo, informou Anderson Garcia e açougue Padre Cícero.
1: É, galera, só lembrando aqui, como frisou o nosso grande comentarista Carlinho, o sol deu aquela clareada mais forte, lembrando que a parada técnica é só pela parte da manhã, a parte da tarde não tem parada técnica, então, claro, ali é comum os jogadores sentir o cansaço e desgaste físico, mas tá tudo certo. Se tá cansado para um lado, cansa também para outro, então tudo certo para você. Obrigado também, quero mandar um abraço à nossa grande amiga Bibi Moraes, acompanhando na torcida aí pela equipe do Náutico. E aí, nesse momento, falta em favor aí da equipe do Náutico. Falta aqui, próximo da linha que divide o gramado, aqui pelo setor direito. Vai fazer levantar essa bola na área. O camisa 10, que é o Breno. Levantou de qualquer maneira. Quem chega por ali, de cabeça, afasta a zaga da equipe do Santa Fé. K10 recebe de qualquer maneira, lá pelo setor do meio do campo. Já botou em velocidade, trouxe, buscando jogada com foca, que pega de primeira, bateu diretamente para a linha de fundo. Só tiro de meta em favor da equipe do Náutico. O goleirão Jonaíus, que vai fazer a recuperação da bola ali no campo, na área defensiva.
0: Olha, Fábio, esse lance, o Foca deveria ter alguém do lado dele para ele sair tocando a bola. Ele simplesmente fez o quê?
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0: A não ser chutar para fora e cometer a linha de fundo. Já no ataque, a equipe do Náutico.
1: Vamos lá, a equipe do Santa Fé já faz a recuperação da jogada. E dá aquele bicão pra cima, vai brigar pela posse da bola. Sistema defensivo da equipe do Náutico. No peito, no chão, bonito, legal. Quem chega por ali de qualquer maneira vai trabalhar na bola. Recebe o Jussagol. Jussagol em cima dele, dois marcadores. Consegue fazer a recuperação da bola por ali, o Léo Câmara. Agora sim, parou o jogo para atendimento ao Jussagol, camisa 9 da equipe do Náutico. Devido não haver vantagem na jogada, para o jogo e marca falta em favor da equipe do Náutico. Quero mandar também um abraço ao nosso grande amigo Elias Ferreira, lá em Centro Novo do Maranhão, acompanhando também a nossa transmissão pela rádio Turiaçu FM. Obrigado, Elias, pela sua participação, pela sua audiência aqui no canal TV Turiaçu. Vamos lá, já fez o capricho de qualquer maneira por ali, Léo Câmara. Já dominou, dois em cima da marcação. Melhor para o sistema defensivo da equipe do Santa Fé. O Foca já botou a bola aqui no pé do Elias. Elias já olhou para quem passar, buscou jogada com K10. K10 fez o corte, tentou buscar novamente com Elias. Melhor para o zagueiro Leomar da equipe do Náutico, que recebe de boa por ali. Botou na velocidade lá pelo campo de ataque, lá pelo setor esquerdo. Quem vai chegando por ali é o Negueba. Já dançou para cima da marcação, pisou. Chutou o frequinho, botou na velocidade lá pelo campo de ataque, lá pelo setor esquerdo. Quem vai chegando por ali é o Negueba. Já dançou pra cima da marcação, pisou.

0: Isso, agora sim. Já tentou dominar mais uma vez por ali o sozinho. Trouxe, buscando jogada. Sai jogando com o K10, trabalhando a bola aqui na intermediária. Já chegou mais uma vez por aqui, já fez a recuperação da jogada. O K10 e recebe a falta do Jussé Gol, o jogador K10 da equipe do Santa Fé, Carlinho.
1: Olha, teve falta aqui próximo da cabine de transmissão. Falta em favor da equipe do Santa Fé. E um detalhe, se observa aqui que o jogador não tinha opção do lado direito. O time do Santa Fé está cometendo um pecado muito grande.
0: Parada técnica, Carlinho.
1: Parada técnica, exatamente. Está cometendo um erro muito grande. Quando está do lado direito, só é do lado direito. Quando é do lado esquerdo, só é do lado esquerdo. Não tem ninguém. O campo totalmente vazio do lado direito, nesse momento que teve esse toque de bola. Bem por aqui, o jogador acabou procurando alguém do lado direito para que ele pudesse dar o toque. Não tinha absolutamente ninguém. Está muito lento essa saída do time do Náutico, aliás, do Santa Fé, para o ataque do meio para frente. Apenas três jogadores tocando a bola entre eles aqui e não apareceu ninguém do lado direito para aproveitar o campo que estava totalmente vazio. Toda a marcação caiu aqui para o lado direito de defesa do Náutico e o lado esquerdo, o lado direito de ataque do Santa Fé sem nenhum jogador. 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Parada técnica já voltando, Fábio. 0-0 é o placar do jogo na Arena Castanhal, Fábio.
0: 0-0. E aí falamos que não tinha parada técnica e o árbitro Juari resolve dar aquela parada técnica até devido ao clima muito quente por aqui. Claro, aí tivemos a parada técnica, aproveitando aí o técnico Murilo, a gente pôde observar, colocando, botando aquela conversa em dia com seus jogadores, principalmente dando aquela bronca no jogador Chuta, que é um jogador de muita qualidade, que com certeza o técnico Murilo espera que ele se joga mais, se entregue mais para o jogo. Enquanto isso, lançamento na área, quem sobe de cabeça por ali, garoto? Subiu de cabeça por ali o jogador da equipe do Santa Fé. E o último toque, segundo o árbitro, foi do Náutico. Então vai aí a bola lá pela linha de escanteio. Escanteio. O K10 na bola fazer a cobrança do escanteio. Enquanto isso, quero mandar um abraço também ao nosso grande amigo, amiga Maricota Carvalho. Aí também nosso grande amigo Williams. É o Lucas lá em Alto da Alegria acompanhando o futebol aí pela Rádio Ituriaçu FM. Obrigado, Lucas, pela sua participação. Enquanto isso, vem um cruzamento do escanteio. Ele subiu por ali, subiu de cabeça o Dulei. Subiu de cabeça o Dulei, afasta mais uma vez. Mais um escanteio. Enquanto isso, o árbitro para o jogo vai ter aquela conversa ali, porque teve aquela treta entre ambos os jogadores. E o árbitro manda que o goleirão volte lá para sua área. Enquanto isso, vai acontecer. Conversa ali com o Dulei. Dulei que reclama porque ter subido e afastado o perigo, mas reclama que foi tocado. Reclama que foi tocado por ali o zagueirão do Lei, camisa número 3. Enquanto isso, o árbitro vai lá dar uma checada. Deu para observar mais ou menos o que aconteceu, Carlinho?
1: Na verdade, Fábio, o do Lei subiu e também subiu o jogador atacante. Então houve aquele choque normal. O jogo não pode ter sem ter um toque. Então o toque está reclamando, o escanteio já cobrado, Fábio.
0: Escanteio cobrado, quem subiu de cabeça por ali, o jogador Foca. Subiu sozinho o garoto e direcionou a bola diretamente para a linha de fundo. Subiu livre. Olha, você pode estar observando aí no replay que o Foca consegue subir sozinho e quase botar a bola para o fundo do gol. Tá jogando. Já botou essa bola pro setor do meio do campo, faz o domínio de bola. Já botou na velocidade mais uma vez com o K10, o Foca tá livre, recebe de qualquer maneira, bateu cruzado, buscando jogada com Elias. Elias recebe, bateu cruzado, bateu e ali o gol! Gol!

0: garotinho da camisa número 9, Elias, recebe do camisa 7, Foca. Com um toque só, ele consegue mandar a bola para o fundo do gol. Aquela bola que tira do goleiro, bate com perfeição, sem chance alguma para o goleirão. Jonailson, é nosso grande amigo Carlinho.
1: Olha, olha, olha, Fábio, eu vi o seguinte. Você acompanha pela TV uma pequena discussão entre árbitro e jogadores do Santa Fé, mas assim, falando do lance, o lance do jogador Elias foi colocado. Ele simplesmente tirou do goleiro sem chances para o goleiro Jovenilson da equipe do Náutico e colocou no fundo da rede, abrindo o placar aos 25 da primeira etapa, Fábio. E logo em seguida aqui uma confusão. O árbitro... Me parece que não autorizou a tirada, o reinício do jogo no meio campo. E o time do Náutico partiu para cima, mas rapaz, a pontaria muito ruim. Jogou muito longe do goleiro Raí. 1-0, vence a equipe do Santa Fé, em nome de Nilton do Açaí, Amaral Supermercado e Blue Telecom, Fábio.
0: É, galera, o jogo pega fogo por aqui, a equipe do Santa Fé sai na frente. Recebe a carga nas costas por ali, o K10 da equipe do Santa Fé. O árbitro pega uma falta no campo defensivo. Setor direito de defesa da equipe do Santa Fé, que já faz o domínio, buscou jogada mais uma vez ali com o jogador que é o Leandro. Aí o Náutico já recebe de qualquer maneira, faz a roubada de bola. Quem recebe por aqui é o Vitor, lateral direito. Já perde a bola na sequência. Quem fica com a recuperação da jogada é a equipe do Santa Fé. Tentou botar com o Elias, o homem do gol. Na velocidade, vai ficar com a posse da bola, Elias. Deu mais um toque, vai invadir a grande área. Chega por ali, quem se aproxima, ele dá um toque, buscou jogada com K10. Que um toque só, chegou ali buscando jogada com Foca. Não consegue fazer o domínio. Fica com a recuperação da jogada da equipe do Náutico. O Náutico não consegue tocar a bola com perfeição no campo de ataque, desperdiça a grande oportunidade de contra-ataque. E aí vai ficar com o lateral a equipe do Náutico lá pelo setor esquerdo com o Breno. Breno já cobrou de qualquer maneira, deu um toque de cabeça, buscou seu campo de ataque. Buscou a jogada ali pelo meio do campo, vai chapelando, recebe de um toque por ali o árbitro, deixou o jogo seguir, fica com a posse da bola, o chuta. Já dominou na perna, na canhota, já tentou dominar, trazendo mais atrás, buscando jogada ali com o jogador, que é o Léo Câmara, que foi agarrado. O árbitro vai lá e pega uma falta no círculo central, e aí falta em favor da equipe do Náutico. Falta em favor da equipe do Náutico, já tem pressa no lance. Jogada com chuta, chuta em cima da marcação, pra cima dele o Elias. Foi agarrado por aí, fica, aguarda a bola, esconde a bola. O jogador chuta e ali fica com o lateral. Olha o lateral já cobrado, quem fica por ali na posse da bola é o Vitor, que chuta em cima da marcação. Vai ficar com o lateral, aqui pelo lado direito, lá próximo da linha de fundo. Tem pressa no lance, já faz a recuperação da jogada, já faz a cobrança do lateral. Buscou com chuta, chega por ali de cabeça, de qualquer maneira, a zaga da equipe do Santa Fé. Olha a bola com chuta, bateu o garoto! Isolando a bola ali, passando, tirando o Tita do canto direito do goleirão Raí. É, o chuta tromba com seu adversário por ali, o adversário fica no chão. No momento em que o Tchuta poderia ter um pouco de calma para finalizar. Pegou do jeito que deu, isolou, botando sobre o travessão. Quase saiu o gol da equipe do Náutico. É, meu caro amigo Carlinho.
1: Olha, Fábio, por pouco o Náutico não chega ao empate. O goleiro Raí já estava vencido na competição, no lance. A bola se perdeu, canto direito do goleiro Raí. E agora o Santa Fé no ataque, Fábio.
0: Santa Fé no ataque com o jogador que é o Foca. Levantou a cabeça, invadiu a grande área, pisou na bola, escorregou, fica com a segunda recuperação. Mais atrás com o K10. K10 já dominou, buscou aqui com o Leandrinho. Leandrinho que chega, tentou buscar a jogada ali com o Darley. Fica pelo meio do caminho, quem faz a recuperação da jogada é a equipe do Náutico. Buscou jogada com o Léo Câmara. Léo Câmara já recebe, trazendo a bola lá pelo lado direito. Tentou na velocidade no bico da chuteira, fez lá o Máximo, o Gago. O Gago da equipe do Náutico faz a recuperação da jogada, recebe, toca mais atrás, buscando trabalhar nessa bola aqui pelo setor do meio de campo. Agora com tranquilidade, dá aquela amortecida, buscou jogada com o Negueba. Negueba chuta em cima da marcação. Último toque da equipe do Santa Fé, fica com o lateral. a equipe do Náutico. Lateral lá pelo setor esquerdo, já sai jogando. Sai jogando mais atrás, buscando jogada ali com, com o, o Breno. Breno chutou e ali prendeu, ficou por ali, o Raí chega e sente por ali. O jogador chega travando e tocando só no goleirão Raí, que fica sentindo. Carlinho.
1: Olha, Fábio, o goleiro Raí, ele na hora que foi fazer a defesa, recebeu um totozinho de leve do atacante do Náutico. E o árbitro bem posicionado marcou falta, parou, é falta. E o próprio goleiro Raí vai fazer a cobrança em nome de Clique Informática e também Frutaria Pai Pedro. Tiro de meta já cobrado, Fábio.
0: Tiro de meta já cobrado, subiu por aí o Elias, a recuperação da jogada é com o jogador Foca, que botou na velocidade, achou o Elias passando lá pelo setor esquerdo, olha o cruzamento de qualquer maneira, melhor dizendo, o lado direito, por ali que o Elias ia recebendo, mas só quem faz a recuperação da jogada por ali é o Breno, em velocidade lá pelo setor esquerdo de campo de ataque da equipe do Náutico, já chega por ali, reclama da marcação, o árbitro vai lá, manda seguir o jogo, dois jogadores caídos, recupera a posse da bola, a equipe do... do Santa Fé, já fez o domínio, protegeu muito bem por aqui o Márcio Maranhão, botou no pé do Foca, invadindo aqui o setor esquerdo, o jogador que é o Foca, dançou pra cima da marcação, pegou em cheio, chuta de qualquer maneira, com tranquilidade faz a defesa do goleirão, Shonailson, um alô aí pra nossa grande amiga Bibi Moraes, acompanhando o jogão Náutico e Santa Fé pela Rádio TV Turiaçu, obrigado pela sua participação, enquanto isso o jogador caído ainda ali no campo defensivo, ali próximo da linha que divide o gramado, os dois jogadores, tanto da equipe do Náutico quanto da equipe do Santa Fé, né, meu amigo Carlinho?
1: Exatamente, Fábio. O lance que, ao meu entender, o árbitro deveria ter parado antes, não ter deixado prosseguir, por quê? Porque os dois jogadores estavam no chão, então foi um choque embaixo dos dois jogadores e o jogador do alto, do Náutico, está sentindo, também do Santa Fé sentindo. A equipe médica dos dois clubes se dirige até os jogadores. Era lance para ter parado de imediato. Mas quem está arbitrando o jogo é o árbitro Juari, não é eu. Apenas é o meu ponto de vista. Mas assim, os dois clubes deram uma melhorada. A partir dos 25 minutos, os dois clubes deram uma leve melhorada. E claro, a equipe do Santa Fé mais organizada. A partir de agora saindo da sua área defensiva e chegando meio campo e ataque. Muito mais organizado do que nos primeiros 15, 20 minutos da primeira etapa. 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E 1-0 é o placar do jogo aqui na Arena Castanhal. Para você que está na TV, olha o like. Deixa o seu like, Fábio.
0: Vamos lá, garoto, tudo certo pra você, não deixe de compartilhar nossa live. Vai chegando por aqui, faz a comete a falta ali, o K10, em cima do jogador. Gago, lá pelo setor esquerdo, em favor da equipe do Náutico. Tá tudo certo pra você, galera, enquanto isso, a Bibi Moraes, sempre compartilhando aí, sempre mandando aquele recado, valeu, Bibi Moraes. Vamos convidar mais gente ali, vamos pra entrar pela nossa live, vamos chegar o máximo de inscrito na nossa transmissão. Vai sair jogando aqui pelo setor esquerdo, Foca que estava jogando lá pelo lado direito, agora voltou aqui pelo setor esquerdo, Foca. Então já tentou trabalhar, tentou chegar por ali o Chuta, briga pela posse da bola, recuperação da jogada. Ali no campo defensivo, em favor da equipe do Santa Fé. Olha o Foca, foi agarrado por ali, o árbitro pega falta. Aqui na linha que divide o gramado, falta em favor da equipe do Santa Fé, garoto. Chegamos aí à marca de 34 minutos de jogo rolando aqui na Arena do Castanhal.
1: Olha, Fábio, esse lance falta para amarelo, falta para cartão amarelo. Ele impediu a progressão do jogador no ataque e, para mim, era falta para cartão amarelo. E, nesse momento, os dois jogadores, tanto do Náutico quanto do Santa Fé, já entraram em campo, autorizado pelo árbitro da partida. Falta em favor da equipe do Santa Fé, vence no placar de 1-0. 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Olha lá, galera, não deixe de deixar o seu like e compartilhar a nossa live.
0: Vamos lá, rola a bola aqui no campo defensivo, a equipe do Náutico. O K10 pedala, mostrando muita categoria, muita habilidade, o K10. Deixou ali com camisa número 11, que botou em velocidade, já chegando também por ali o Elias. Melhor para o goleirão, o João Neilson fica com a posse da bola. Agora sim, tem pressa no lance, buscou jogada ali com o Breno. Breno bota na velocidade, buscando jogada com o Gago. Gago faz aquela pisada na bola, olha para trás, está jogando mais atrás com o Breno. Breno já olhou para quem passar, quem chega por ali, quem recebe. Na velocidade, de qualquer maneira, por ali o Jussagol. Jussagol não consegue fazer o domínio. Melhor dizendo, era o Marquinho, camisa 8, que conseguiu tentar invadir por ali, mas foi travado pela marcação. Falta em favor da equipe do Náutico. Falta ali próximo da grande área, uma falta perigosa para ser cobrada pela equipe do Náutico, Carlinho.
1: Falta em favor da equipe do Náutico. Bico da grande área, lado esquerdo do ataque. A equipe do Náutico tem a possibilidade de empatar o jogo aqui na Arena Castanhal. Nesse momento, confira comigo o tempo, 36, quase 37. Náutico tem a possibilidade do empate na cobrança de falta, lado esquerdo do ataque, Fábio.
0: Oportunidade de empate do jogo. Na bola parada tem o Náutico. Então vamos lá ver o que acontece na bola parada, porque pela formação da barreira, o árbitro coloca o goleirão Raí, coloca quatro na barreira para tentar fazer a barreira da passagem da bola. Então bateu rasteirinho por ali o jogador, o Breno. E aí a bola sai pela linha lateral. Lateral em favor da equipe do Náutico. Sai jogando mais atrás, fica com a recuperação da jogada o Breno. Buscou jogada ali com o Léo Câmara. Tentou, dominou no peito, chuta, olha a batida, ele chuta muito bem, mas chuta em cima da marcação. Recuperação da jogada, tentou buscar ali o seu campo de ataque, buscou a jogada ali. O Vitor tentou, serviu mais uma vez o chuta, que não consegue chutar com aquela perfeição. Bola sai pela lateral, lateral já cobrado pela equipe do Santa Fé. Tá tudo certo pra você, galera. Jogo bom nesta tarde de emoção aqui na Arena Castanhal. Vai chegando mais uma vez por ali, reclama de um toque. Falta em favor da equipe do Santa Fé. Falta próxima aqui da linha, que divide o gramado. Falta em cima do K10. Falta para a equipe do Santa Fé. Nosso alô também vai para Maicon Souza. Maicon Souza lá em Santa, Goiânia. Goiânia, galera lá de Santa Fé que tá lá em Goiânia. Mandando aquele alô para nossa, aqui para a Rádio Turiaçu FM, TV Turiaçu FM. Enquanto isso, a equipe do Santa Fé vai para cima. Vai para cima com o Darley. Darley tentou, servimos jogando mais atrás, perde a bola na sequência, na velocidade, chegou com o chuta. Já tentou dominar, botou na velocidade. Saiu a tentativa de sair jogando com o Negueba, melhor para o zagueirão. É Paulinho, da equipe do Santa Fé, que recebe a recuperação da jogada, trouxe a bola aqui para o setor direito. Quem faz a recuperação da jogada é a equipe do Náutico. Briga mais uma vez, tentou buscar mais uma vez ali o campo de ataque com o Vitor. Vitor deu aquela cochilada, perdeu a bola na sequência, agora sim vai chegando com o Elias, que dá o toque de primeira, buscou na velocidade, vai chegando, jogando com foca. Em cima da marcação, zagueirão, o garoto! Vandel, o garotão ali, Leomar, chega dando carrinho só na bola. Contra-ataque perigoso, foca que tem muita habilidade, muita velocidade. Dessa vez, melhor para Leomar, zagueirão do Náutico, dá o toque, servindo a bola para lateral, lateral que vai ser cobrado em favor da equipe do Santa Fé. Quem chega pela posse da bola é o Márcio Maranhão. Olha o lançamento na área, quem sobe de cabeça por ali mais uma vez, quem subiu por ali foi Léo Mal, mais uma vez lateral aqui pelo setor esquerdo, sozinho na recuperação, já tentou botar ali muito forte para cima. Buscava ali 4 minutos de acréscimo. 4 minutinhos tem a equipe do Náutico para tentar buscar o empate neste primeiro tempo. 4 minutos tem a equipe do Santa Fé para tentar manter este resultado. Ou quem sabe aí ampliar o resultado, galera. Vai sair jogando por aqui de qualquer maneira na qualidade mais uma vez com o Leomar. Leomar sai, invade. Invade a linha de ataque. Já tentou dominar. Chega por ali também o Léo Câmara. Já fez o corte, mas já foi roubada a bola na sequência. Dança pra cima da marcação, Léo Mar chega por ali, já dançou, carimbou também, chega por ali o número 11. É o melhor Paulo Vitor. Paulo Vitor que chega e recebe, recupera a posse da bola mais uma vez. Já tentou dominar, quem chega por ali de qualquer maneira, o Marquinho recebe, toque errado. Toque errado o Marquinho, recupera a posse da bola mais uma vez a equipe do... Olha o Elias na jogada, a bola sobra no Elias, bateu! Bateu muito mal na bola. O Elias pega a bola tranquilo, sozinho aqui pelo setor esquerdo. Encheu o pé, isolou. Bola passou muito longe do gol, mas foi uma preocupação. Foi um contra-ataque bem trabalhado. E acha o Elias sozinho, o homem do gol. É Carlinho?
1: Exatamente, acha sozinho. Mas esse lance que ele fez agora, abriu pelo lado esquerdo para receber a bola, era para ele ter feito no lance anterior, que ele centralizou. Então ele foi ganancioso nesse lance, acabou jogando pela linha de fundo. Tiro de meta já cobrado. Sai o Náutico.
0: Falta por aqui, falta. Vamos ver o que o árbitro deu. Falta em favor da equipe do Náutico. Segundo aqui a leitura gestual do árbitro, a gente percebe que foi falta em favor do Náutico, porque o Náutico estava mais inteiro na jogada. Reclama por ali também é o K10. Mas ele que comete a falta, ele que amostra a trava da chuteira, segundo a leitura gestual que a gente faz daqui com o árbitro Juari, Carlinho.
1: Exatamente, o árbitro está certo, o K10 cometeu falta mesmo, ele veio com o pé à frente e, claro, atingiu o seu adversário. Não tem como reclamar, falta clara já marcada e cobrada, 1-0 Santa Fé.
0: 1-0 Santa Fé, mais uma vez um abraço ao nosso grande amigo... É Maicon Souza, lá em Goiânia, mandando um abraço aí para toda a galera lá de Santa Fé, na torcida, aqui pelo Rádio Turiaçu FM, torcedor da equipe do Santa Fé, galera lá de Goiânia, acompanhando o jogo pela Rádio Turiaçu FM. Então vamos lá, garoto, porque recupera a posse da bola a equipe do Náutico. Jogo parado, não vale mais nada, a finalização não valia nada. Vamos ver o que o árbitro pega por ali. Provavelmente pode ser um escanteio. Um escanteio em favor da equipe do Náutico. 12 minutos.

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1: Voo da equipe do Náutico. Já chega por ali, recebe, foi puxado, segundo árbitro, deu aquela leve rasteira em cima do jogador Vito. Então tem mais uma falta para ser cobrada em favor da equipe do Náutico aqui pelo setor direito, garoto. Pelo setor direito, mais uma falta perigosa que pode ser levantada na área. Pode ser o último lance do jogo. 3 dos 4 acrescido pelo árbitro, já se foi. Vamos ter mais um, pode ser a última chance do jogo. Vai autorizar de qualquer maneira por aqui. Então vamos ver quem vai fazer a cobrança por aqui, quem ficou com a cobrança por aqui de qualquer maneira. É o camisa 8, é o camisa 9, bateu o rasteiro, quem chega por ali a sobra da bola, na tentativa de qualquer maneira por ali com o Marquinho. A bola tá viva, briga por ali de qualquer maneira, o Breno. Mas a recuperação da jogada no contra-ataque, olha só, olha a sobra de bola, o foco é perigoso na velocidade. Salva mais uma vez por ali o Gago, o garotinho. Olha a sobra da bola com o K10, invadiu a área. Olha o cruzamento, olha o gol. Gol do Santa Fé. Gol do camisa 9, Elias, garoto, foi lá numa bola cruzada na área rasteira pelo jogador K10. Elias na dividida com seu adversário, com o Gago, melhor para o Elias, para balançar a rede pela segunda vez, segundo do Elias, segundo do Santa Fé, Carlinho.
2: Segundo do Santa Fé, numa lambança cometida pelo goleiro do Náutico, e seu zagueiro acabou se atrapalhando todo e a bola chegou até os pés do atacante do Santa Fé. O K10 serviu o Elias e deu um totozinho no fundo da rede. Agora no placar da Turiaçu FM e TV Turiaçu, 2 para o Santa Fé, 0 para o Náutico, em cima dos 44 já, meu caro Fábio.
1: Vamos lá, porque mais uma vez vai com o Santa Fé. Já chegou de qualquer maneira por ali o Foca. Briga mais uma vez pela posse da bola. Dessa vez melhor para o zagueiro da equipe. É do Náutico. Consegue avançar, invadindo a grande A. Invadindo aqui o campo de ataque. Já tentou, quem chega por ali é o Solzinho. Solzinho não, melhor dizendo. É o camisa número 10, que é o Breno. O Breno levantou a cabeça, olhou para quem passar. Quem chega por aqui, de qualquer maneira, o camisa número 11, que é o Negueba. Negueba chuta errado. A bola sobra no pé do Foca. Solzinho mais uma vez recebe o Elias, que tem todo o tempo do mundo para fazer qualquer atitude. Ele está jogando mais atrás. É quando é fim de papo. Fim de primeiro tempo. Termina o primeiro tempo, árbitro Juari. E aí, 2 para a equipe do Santa Fé, 0 para a equipe do Náutico. É, Carlinho. Carlinho, tu tem o resumo deste segundo, deste primeiro tempo de jogo, Carlinho.
2: Olha, Fábio, e você que acompanha a nossa transmissão, a nossa audiência, a equipe do Santa Fé e também do Náutico, nos primeiros 20, 25 minutos deste primeiro tempo, com muita dificuldade de entrosamento, a parte tática muito mal organizada. A partir daí, os dois clubes começaram, né, a se organizar mais em campo, tiveram mais oportunidades de chegar no ataque, principalmente a equipe do Santa Fé, e o Náutico, de forma esporádica, chegava ao ataque no ataque contra o goleiro Raí pelo lado direito, né? Já o esquerdo com muita dificuldade de penetração dentro da grande área e até mesmo para efetuar alguns cruzamentos para que o seu atacante da equipe do Náutico, o Jussagol, pudesse marcar o seu gol. O Jussagol, na verdade, foi o único apagado nesse primeiro tempo na equipe do Náutico. Não sei qual é o comportamento do técnico na próxima etapa, porque o Jussagol sumido, já que tem Jussagol porque ele é goleador, mas não foi o que aconteceu aqui na Arena Castanhal nesse momento. Em resumo, as duas equipes melhoraram a partir dos 20 minutos, 25 minutos, como eu comentei anteriormente. Aí o Náutico fez o quê? Procurou empatar e numa bobeira do goleiro e do zagueiro, favoreceu a bola para o K10, o K10 não tinha nada a ver com isso, fez um cruzamento já em cima dos 44 minutos da primeira etapa e colocou no totozinho Elias para o fundo da rede, sem chances para o goleiro do Náutico. Agora no segundo tempo, vamos ver como se comporta as duas equipes. o Náutico com muito mais trabalho para fazer. Já o Santa Fé depende muito da sua organização na segunda etapa para manter o resultado ou ampliar o marcador para, quem sabe, aí já garantir a vaga na próxima fase, Fábio.
1: É isso, caro amigo torcedor de Bem com a Vida. Você que ainda não é inscrito no canal TV Turiaçu e Rádio Turiaçu, vai se inscrevendo. E aí, por enquanto, ficamos por aqui. Daqui a pouquinho voltamos com mais futebol.

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1: Hora certa.
2: 17 horas e 2 minutos.
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0: tenha tido aquela conversa legal com o seu técnico Murilo, que é auxiliado por Eudelice. E aí vamos ver o que é que vai apresentar de melhor agora nessa segunda etapa. Pode vir substituição, pode ter aquela conversa legal para que possa movimentar mais o sistema de ataque, o que aconteceu pouco, o ataque do Náutico chutou bem pouco no gol do Raí. E aí agora precisa remar bastante forte para que possa empatar esse jogo. E a equipe do Santa Fé, claro, ainda está com aquela conversa ainda com o técnico Afonso, para que possa ali manter esse resultado, ou quem sabe aumentar o placar. Você sabe que é uma equipe também qualificada e que vem para tentar segurar esse placar e quem sabe aí aumentar. Vamos ver também se vai haver substituição. Pelo que a gente observa por aqui, a equipe do Náutico vai mudar alguns jogadores, algumas peças. A gente pode observar que vai sair o camisa 8, entra o camisa 15. Pela equipe do Náutico, quem sai o camisa 8 é o Marquinho, entra 15, Nelson. Então saiu o meio de campo, um volante, o Marquinho, camisa 8, entra o camisa 15, Nelson.
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0: Tatu lá em São Paulo. É quando rola a bola pelo segundo tempo de jogo. Tá valendo pra você, garotinho. Mais 40 minutos, mais acréscimo, como eu já falei. Mais acréscimo de... para você, para que a equipe do Náutico possa tentar reverter esse placar, buscar o empate ou quem sabe a virada, enquanto a equipe do Santa Fé pode, claro, vai chegando logo na categoria, bateu de qualquer maneira, explodiu no muro! Primeira tentativa de ataque lá pelo setor direito, pela equipe do Náutico, camisa 20, já vou falar o nome dele aqui, meu comentarista está se organizando por aqui, já chega mostrando o cartão de visita, é o jogador camisa 20 da equipe do Náutico. Então tá tudo certo, garotinho. Precisa a equipe do Náutico voltar logo, tentar marcar logo nessa reta inicial para que coloque o time com a força máxima para tentar vencer aí o sistema defensivo da equipe do Santa Fé. Vamos lá, porque já botou a bola. Quem faz a recuperação da jogada é o Elias. Já tentou dominar, buscou a jogada com o Sozinho. E tentou clarear, sobra da bola, vai sair jogando de qualquer maneira por ali. Chega melhor para o goleirão, Jonailson. Jonailson já sai jogando a bola aqui pelo setor esquerdo. Buscou jogada com o Gago. Gago da camisa número 6 que recebe, já chegou fazendo a sua primeira participação, jogador Nelson. Já tentou dominar por ali, chega a tentar fazer a tentativa de jogada por ali o Vitor. Vai sair conduzindo a bola lá pelo setor direito. Deu aquela paradinha, aquela freada, vai sair jogando mais atrás. Buscou jogada com a camisa número 10 que é o Breno. Breno já recebe, bota mais uma vez com o Vitor. Vitor que tentou botar a jogada com o Nelson, deu aquela atrapalhada, sobra, a recuperação da jogada, fica com a segunda bola. Mais atrás está jogando com o Nelson, que entrou com vontade de jogo. Já tentou trabalhar, já briga mais uma vez pela posse da bola, vai sair o cruzamento, quem sobe de cabeça por ali. Melhor para o zagueiro da equipe do Santa Fé, na dividida. É pior para o zagueirão do Santa Fé, o Wanderson Kroes. Fica caído por ali, primeira falta de ataque da equipe do Náutico. Carlinho, boa tarde, estamos de volta com o segundo tempo, substituição aí pela equipe do Náutico, entrou, saiu o Marquinho, entra o Nelson, que saiu ali o volante, entra o Nelson também a fazer o papel de volante, também saiu o meia, chuta, camisa 7 e entra o 20, não tenho ainda na minha relação o número do camisa 20 do Náutico. Boa tarde, Carlinho.
5: Olha, Fábio, de volta com você aqui, o camisa 20 já eu lhe informo, mas dizer para você que a equipe do Santa Fé é o mesmo da primeira etapa, que vencendo por 2-0 aqui na Arena Castanhal. Já informa o camisa 20 do Náutico.
0: Vai sair jogando, olha só, galera, nossa enquete. 133 votos, 69% o Santa Fé, 31% o Náutico. Votos da nossa enquete. Vamos votando, vamos ver aí até o número que a gente pode alcançar. Olha, o Nelson já recebe, traz mais atrás com o Léo Câmera. Léo Câmara já recebe, sai jogando mais atrás aqui no setor esquerdo. Já tentou levantar essa bola na área, quem chegava por ali era o Negueba, não consegue fazer a recuperação da jogada. Bola por último toque da defesa da equipe do Santa Fé. Joga a bola para a linha lateral, vai ser cobrado com o Negueba, já recebe. Recebe, botou a bola no pé do jogador, que é o Gago. Olha o cruzamento, o lançamento, chega por ali, é pênalti! Pênalti marcado para a equipe do Náutico! Pênalti em cima do camisa 9, o Jussagol. O Jussagol agora tentou invadir, recebe a falta. É Carlinho.
5: Olha, Fábio, no replay você acompanha, eu quero ver esse lance. Eu quero ver esse lance no replay juntamente com você. A partir daí, ó, a bola quase é lateral, o jogador sai da marcação. Quando sai da marcação, o que acontece? Olha lá. Falta claríssima. Pênalti bem marcado. Agora fica com o Raí e o batedor. E para lembrar você, Fábio, que o camisa 20 da equipe do Náutico é o Raule. Você pode notar, Raule, camisa 20, substituição que entrou aí na segunda etapa para a equipe do Náutico. Penalidade máxima, Fábio. Será que será?
0: Penalidade máxima nos 44 minutos de jogo. Rolando aqui para você, já estamos no segundo tempo de jogo. Camisa número 10, que é o Breno. Pode diminuir o placar do jogo nos minutos iniciais de segundo tempo. Autoriza. Lá vai o Breno. Olha a batida no trave. Perde a grande oportunidade de diminuir o placar do jogo nessa reta inicial de segundo tempo. Carlinho tira muito do goleiro.
5: Olha, Fábio, eu vou lhe dizer uma coisa que eu acho que o nosso torcedor acompanhando na TV não conseguiu ver. O que fez aqui o atacante da equipe do Santa Fé? O Elias disse o seguinte: lado direito, Raí, fazendo o gesto. E o Raí foi pro lado direito, mas o Breno jogou no trave. Linha de fundo já cobrado, o Náutico com uma outra postura nesta segunda etapa, buscando diminuir o placar. Já teve a chance no pênalti, não converteu. Agora vai para cima. Ele, o Jussagol, tem a oportunidade de abrir o placar jogando bola na área, Fábio. O 2-0 vence a equipe do Santa Fé.
0: Falta aqui pelo setor esquerdo, falta aqui próximo do círculo central da área. Então vai levantar na área o Jussagol. Quem sobe por ali? O Raí. Raí subiu por ali, vai mandar essa bola ali pro campo de ataque. Na tentativa de sair jogando com Foca, na velocidade, bola muito forte, não deu pro Foca. É só tiro de meta. Em nome da nossa galera que vem acompanhando a nossa enquete, 135 votos, 70% é para a equipe do Santa Fé, 30% para a equipe do Náutico. Desperdiça a grande oportunidade, diminuiu o placar do jogo numa bola parada. Olha o Náutico mais uma vez, quem chega por ali de qualquer maneira. Bola fraquinha na mão do Raí, vai ficar com a sobra por ali. Começa a acreditar ainda a torcida do Náutico. A torcida do Náutico fazendo barulho por ali. A torcida do Santa Fé quietinho, vai gostando do jogo, do placar, do resultado. Olha, vai chegando por ali também o K10, botou no pé do seu companheiro que é o Darley. Darley chegou por ali, botou no pé do adversário que chega chutando, botando a bola para a linha de lateral. Chutando de qualquer jeito a zaga da equipe dos Náutico, jogando a bola pela lateral, só lateral em favor da equipe do Santa Fé. Lateral cobrado ali, quem faz a recuperação da jogada era o Elias, vai deixar essa bola sair para ficar com o tiro de meta. É a equipe do Náutico. Tudo certo pra você, garoto. Tarde nobre do esporte de muita emoção. Quinta-feira de futebol. Olha só, amanhã tem mais futebol aqui na Arena do Castanhal. Amanhã teremos... Vamos ver quem joga amanhã, galera. Vamos ver quem joga amanhã. Amanhã, pela parte da manhã, tem União de Castanhal e Peñarol. Um jogão de bola pra você. Também à tarde vai ter Santos e Sababa, vai ser outro jogão de bola com a transmissão da rádio Turiaçu FM e TV Turiaçu FM, Carlinho.
5: Olha, amanhã muita bola rolando, já começa pela manhã, já eu vou trazer aqui uma informação, Fábio, que ela é importante, porque é o seguinte, a equipe do Náutico joga contra o vento e a equipe do Santa Fé a favor do vento. Eu vou dizer como é que está a velocidade do vento aqui já dentro da Arena Castanhal.
0: Então vamos lá, enquanto isso tem bola parada para ser cobrada ali no campo de ataque da equipe do Santa Fé. É bola de longa distância, mas que tem tudo ali para tentar levantar ali na área. Enquanto isso, o goleirão Jonailson coloca 13 na barreira para tentar impedir a passagem da bola. Autoriza Cadez na bola, levantou na área, bateu com muita força. A bola passa sobre o travessão do goleirão. Jonailson vai ficar só com o tiro de meta, Carlinho.
5: Tiro de meta em favor da equipe do Náutico, que busca aí o seu primeiro gol na partida, tentando diminuir o placar e, quem sabe, empatar o jogo e levar para as penalidades. Nesse momento, Santa Fé 2, Náutico 0.
0: Vamos lá, porque por aqui pelo campo defensivo vai sair jogando a equipe do Santa Fé. Já tentou dominar, quem chegou por ali era o Dalete, chuta errado. Chuta em cima da marcação, fica com o lateral melhor para a equipe do Náutico. Já tentou dominar, bota no peito, bota no chão, bota na grama. Quem chega por ali, mais um lateral, mais um toque da equipe do Santa Fé. Já botou no pé do Negueba. Olhou para quem passar, quem chega, quem se aproxima por ali. Está jogando no contra seu campo, mas consegue fazer o domínio. Botou pro Márcio Maranhão, já fez o dominada com o Nelson. Botou tranquilo, buscou jogada ali com o Rauli. Rauli traz-se mais atrás, tentou botar mais uma vez com o Rauli. Pedalou para cima da marcação na velocidade. Quem chega por ali, dois para cima da marcação do Rauli. Ele consegue fazer a recuperação da jogada. Sai jogando mais atrás com o Nelson. Já tentou dominar, buscou um passe lindo. Saiu jogando com camisa número 5, que é o Léo Câmara. Léo Câmara sai tocando mais uma vez com o Nelson. Levantou a bola na área. Quem chega por ali foi empurrado. O árbitro disse que não foi nada. Olha a bola, chega a tentativa de jogada mais uma vez. Sai jogando mais atrás. Já tentou dominar com o Jussagol. Perde a bola na sequência, na velocidade, no contra-ataque, vai saindo por aqui pelo campo defensivo. A equipe do Santa Fé buscou jogada, achou um passe legal por ali, buscando jogada. Chutou, cruzado por ali na cabeça do marcador. Afasta a zaga da equipe do Náutico, o garoto jogando a bola para a linha lateral. Só lateral. É, garoto, quando o Cadez tentou fazer o cruzamento, buscava o Foca. Foi cortada a bola pelo meio do caminho, aí excedendo assim, só lateral em favor da equipe do Santa Fé no campo de ataque. Resumo deste tempo cronometrado já nesse segundo tempo, Carlinho.
5: Olha, Fábio, eu informei agora há pouco que eu ia dizer para você e para nossa audiência como está o vento aqui na cidade de Turessu, aqui na Arena Castanhal, nesse momento 11 km por hora. Então veja que tem duas dificuldades a equipe do Náutico, superar a velocidade do vento, que joga contra o vento aqui na Arena Castanhal, e claro, superar também os 2-0 que está sofrendo nesta primeira etapa. O time do Náutico, eu disse no início, quando eu entrei aqui no segundo tempo, é uma outra postura, mas quem está no ataque é o Santa Fé, Fábio.
0: Sai jogando mais atrás com o Danley, dá aquela pisada, trouxe a bola mais aqui atrás, buscando jogada com seu companheiro. Com o Leandro. Leandro tentou botar a bola por ali. Chega muito bem por aqui também o Jussagol. Briga pela posse da bola. Quero mandar um abraço ao nosso, a meu grande amigo Tato, lá em São Paulo. Acompanhando o jogão de bola entre Náutico e Santa Fé aqui pela Rádio Turiaçu FM. Obrigado, Tato, pela sua participação. Tá tudo certo pra você, garoto. Por aqui a equipe do Náutico vai brigando pela posse da bola. Sai jogando com o Nelson. Botou na velocidade, achou um bom passe. Quem chega por ali se atrapalha o sistema defensivo da equipe do Santa Fé. Mas a sobra da bola é com a equipe do Santa Fé, que dá um bicão. Botando a bola lá pra linha de fundo. Chega por ali muito bem. Dulei, zagueirão, camisa número 3 da equipe do Náutico. Joga a bola sobre o muro da equipe da Arena do Castanhal. Vai ficar com lateral para ser cobrado. A equipe do Santa Fé agora sem pressa alguma para sair jogando. Tem lateral para ser cobrado. Então vamos lá, porque faz a cobrança de qualquer maneira. Achou um bom passe. Quem fica com a posse da bola por ali, se eu não me engano, é o Elias. Ele é bom de bola, bateu, chutou em cima da marcação, não era o Elias. Então chegou com o Darley. Darley levantou essa bola na área, subiu Foca de cabeça, garoto! Subiu sozinho na frente do zagueirão do Lei. Consegue achar um toque de cabeça certeiro por ali. Sorte do goleirão Jonailson. A bola passou sobre o gol, Carlinho.
5: Olha o erro de marcação seríssimo da equipe do Náutico. Quase, quase. O Foca amplia o marcador aqui na Arena Castanhal. Por pouco. Ele cabeceou a bola, se perdeu pela linha de fundo. Náutico no ataque, Fábio.
0: Náutico no ataque. Já fez a recuperação da jogada. Olha a sobra lá pelo setor direito. Dominou, chamou para cima da marcação. Foi lá, recebe a falta. O Rauli. Rauli que recebe a falta por ali. Jogador da camisa número 20. Entra no segundo tempo. Entrou com vontade.
5: É, garotinho, vamos lá, o Náutico com aquela vontade de diminuir este placar. Teve a chance com a bola parada, teve a chance de pênalti desperdiçado pelo Breno. Poderia estar bem mais confortável a equipe do Náutico, mas pênalti é assim mesmo, garoto. Vamos pra cima. Vamos pra cima porque tem muito jogo ainda pra rolar. Vamos lá. Autoriza o árbitro, a falta vai ser cobrada. Quem subiu de cabeça por ali, subiu o Elias, que veio lá do campo de ataque fazer a defesa. Olha o Rauli, mais uma vez, já pega, se enrosca com o seu marcador por ali. Chegou com o Elias, voltando ali do campo de defesa, consegue fazer a recuperação da jogada. Nelson recebe tranquilo por ali, de qualquer maneira, chega em cima da marcação. O árbitro dá só posse de bola, é melhor dizendo, marcou a falta. Também o árbitro estava por ali, acaba atrapalhando a saída de jogada, a jogada criada pelo Nelson. Ali no círculo central, marca a falta em favor da equipe do Náutico. Tem essa chance de botar essa bola lá no campo de ataque. Deixou com o zagueirão Léo Gama. Léo Mar, que vai botar essa bola lá pro campo de ataque. Quem chega por ali, botou a bola cruzada. Quem subiu de cabeça, tentou sobre mais uma vez o zagueiro da equipe do Santa Fé. Chega com foco, na velocidade. Briga também pela posse da bola por aqui o jogador da camisa número 11, que é o Negueba. Faz a recuperação, ganha do Leão. De qualquer maneira, não teve a tentativa, não segura, não consegue fazer o domínio. Já botou no K10. K10 já olhou para quem passar, achou um passe perfeito, buscando jogada com o Darley. Na velocidade, olhou para quem passar, quem chega por ali recebe o Foca. Foca faz o domínio, buscando aqui o seu campo defensivo. Chega por ali também o K10. Deu aquele toque, chegou por ali o camisa número 11, que pedalou de qualquer maneira para cima da marcação. Já dominou, quem chega mais uma vez por ali é o camisa número 6, que é o Márcio Maranhão. Já tentou dominar, perde a bola na sequência. Olha o Black, já tentou dominar, vai trazendo mais atrás com o Darley, que recebe, levantou a cabeça, olhou para quem passar, recupera a posse da bola. Por ali o K10 botou na mão do goleirão Janelson, tem pressa para sair jogando.
6: Tem pressa, mas não tem opção, né, Fábio? É difícil, não tem como, não tem opção para jogar.
5: Verdade, garoto. E aí a bola sobra no pé do zagueirão. É Paulinho, da equipe do Santa Fé, e deixa ali com o goleirão Raí. Saiu jogando mal, recebe e fica com o lateral a equipe do Náutico. Na pressão lá no campo de ataque, ele pelo setor esquerdo. Já dominou de qualquer maneira, mais atrás com o Rauli. Já tentou dominar, sai jogando atrás com o Nelson. Nelson botou mais atrás ainda, buscando jogada com o Léo Câmara, que pegou de longa distância, pegou muito mal, contou com o desvio. Ficou com esse escanteio o Náutico.
6: Escanteio para a equipe do Náutico, mandando um abraço para o William Fernandes lá em Santa Helena, isso? Santa Helena, na Mediclínica, acompanhando o programa, acompanhando a transmissão da TV Turiaçu. Obrigado, William.
5: E vamos lá no contra-ataque mais uma vez com a mão, o goleirão aí faz o lançamento na tentativa de buscar o Foca no contra-ataque. O zagueirão da equipe do Náutico chega melhor. O zagueirão não quis conferir a brincadeira, não quis saber. Joga a bola pela linha de lateral. E aí a equipe do Santa Fé, aquela demora para fazer a recuperação da jogada, para sair com a bola lá pelo lateral. Agora sim chega por ali o K10. K10 recupera, botou mais atrás com Márcio Maranhão. Já tentou dominar, chega por ali mais uma vez na categoria, já dominou, ia passando por ali, o árbitro deixou seguir o lance, segue na velocidade, buscando aqui jogada, camisa número 6, que é o Gago. Gago já botou na velocidade, está jogando com Jussa Gol, deixou ali na categoria da câmera. Léo Câmara buscou jogada com o Nelson, na tentativa deu aquela cochilada, perde a bola na sequência o Nelson. Elias recebe lá pelo campo de ataque, tentou buscar a jogada ali com seu companheiro, com o jogador que é o Márcio Maranhão. Falta em cima do Márcio Maranhão no campo de ataque, Carlinho.
6: Falta do Márcio Maranhão, cometeu em cima do Foca, ele se desvencilhava do seu marcador e acabou sofrendo a falta lado esquerdo do ataque da equipe do Santa Fé. E o detalhe, Fábio, neste lance é que quando é para sair, a equipe do Náutico sai com muita lentidão. Não sei se é por conta até do vento, que eu falei aqui que o vento está em 11 km por hora, mas assim, muito lento a saída da equipe do Náutico, tanto que está precisando aí de gols e está saindo com muita lentidão. Tem possibilidade agora o Santa Fé de fazer o terceiro e ampliar o marcador aqui na Arena Castanhal, em nome de Multiutilidades, Niele Boutique e vereador Nilton do Açaí, Fábio.
5: É, garoto, vamos lá, porque tem bola parada lá no canto, lá pelo setor esquerdo de ataque, a equipe do Santa Fé. Na bola parada, vamos ver o que acontece, porque vai autorizar por ali na bola. É o Márcio Maranhão, se não me engano, não é o Márcio Maranhão. Vamos ver. Na camisa do jogador, chuta em cima da barreira. Fica sem opção de contra-ataque a equipe do Náutico. Agora sim, tentou buscar o Jussa Gol. Jussa Gol muito bem marcado por ali, o camisa número 13. O sozinho é que faz a marcação. O Jussa Gol não consegue fazer nada, fica com o lateral. Recebe o Jussa Gol mais uma vez, vai fazer esse cruzamento, buscou mais atrás com o Léo Câmara. Olha a batida de longa distância, olha o gol! Gol!

0: do Náutico. Sabe de quem? Léo Câmara, da camisa número 5. Numa bola de longa distância, observando aí o garotinho Raí. Adiantado, bola toca no trave, morre no fundo da rede. Carlinho, você pôde observar aí. É, garotinho, no replay. É, o Léo Câmara botou como se fosse com as mãos para diminuir o placar do jogo, Carlinho.
1: Consciente do que estava fazendo o Léo Câmara. Câmara viu adiantado o goleiro Raí. Deu um totozinho por cima, o Raina teve um toque, mas ela se perdeu no fundo da rede. Agora, no placar da TV Turiaçu e de Rádio Turiaçu FM, está lá na Arena Castanhal. Agora, no placar da TV Turiaçu e de Rádio Turiaçu FM, está lá na

0: Espera na jogada, na trombada lá pelo campo de ataque, lá pelo setor direito de ataque. Tromba o Vitor com seu marcador, fica com o lateral. Nelson recupera a posse da bola. Deu aquela cochilada, mas consegue ganhar a bola. O Léo Câmara. Olha o cruzamento na área, a bola sobra com o Rauli. Rauli pra cima do marcador. No um contra um, sai jogando mais atrás, buscou no Jussagol. Jussagol tentou buscar ali com o Léo Câmara. Bola muito fraquinha, melhor para o zagueiro. E deu um bicão, tentou buscar a bola por ali, melhor para o goleirão João Neilson. Começa a gostar do jogo a equipe do Náutico. Começa a gostar do jogo a equipe do Náutico aqui no horário nobre do esporte. Já dominou, faz a recuperação da jogada por ali de qualquer maneira. O Elias dominou, reclama de um toque por ali.
1: Mudança. Mudança. Mudança. Mudança na equipe do Santa Fé. Vamos ver quem vai sair aqui. Saiu camisa. Deixa me ver aqui. O Ronan entra em campo, camisa de número 5. Quem está saindo? Paulo Vitor deixa o campo. E o Ronan, será o Ronan entra no lugar de Paulo Vitor nesta segunda etapa.
0: Olha a batida de longa distância, garoto contou com o desvio. É, garoto, o cara chuta bem de longa distância o Léo Câmara. Mais uma tentativa de longa distância, contou com o desvio para a bola sair para a linha de fundo. Escanteio levantado na área, quem chega por ali de cabeça. Subiu mais uma vez a equipe do Náutico, já dominou. Olha a proteção, olha a batida, olha o gol! Gol! Golaço! É do Náutico! Sabe de quem? Na guerra da camisa número 11, garoto, foi lá pra deixar o jogo tudo igual! Tudo igual, tudo igual! É Carlinho! Erro de marcação, você vê a cabeceada do jogador da equipe do Náutico, bota pelo meio, a marcação custa chegar, e o Totozinho mais uma vez no fundo da rede. O Raí foi, mas não achou. Agora, no placar da Turiaçu FM, você confere Náutico 2, Santa Fé também 2. 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Vamos lá, porque continua gostando do jogo. A equipe do Santa Fé agora vai pra cima, vai ter clima muito, porque por aqui quem fica com a posse da bola é o jogador, camisa número 5, é o Ronan, acaba de entrar no jogo. Chega mais uma vez por ali, melhor para o goleirão Jonailson, fica com a posse da bola. O Náutico, um tempo da equipe do Santa Fé e um tempo do Náutico, Carlinho.
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postura, já mostrou que tem qualidade na bola aérea. Então vamos lá, porque vai subir mais uma. O Negueba da camisa no, número 11. O homem do gol levanta na bola na área. Quem chega por ali na mão, direto na mão do goleirão Raí, com tranquilidade, vai ficar com a posse da bola. Goleirão Raí. É, a galera vai à loucura. Alô, galera, alô, Tatu, lá em São Paulo. Empata o jogo. Empata o jogo a equipe do Náutico. Olha a sobra da bola, o goleiro foi nela. É melhor para o Foca, que fica ali com o tiro de meta. O goleirão foi nela, mas também foi o zagueirão. E aí, melhor para o Foca, que fica com o lateral. Não sei se foi lateral, melhor a gente já percebe ali a movimentação. Escanteio, escanteio. Escanteio em favor da equipe do Santa Fé, garoto. E a torcida do Náutico acorda para o jogo. A torcida do Santa Fé não acredita com o placar que vem acontecendo. Vai cobrar o escanteio lá pelo setor direito. Já cobra de qualquer maneira. Subiu Foca. Bola muito forte, muito alta. Subiu, mas não deu para efetuar a batida com aquela perfeição. É só bola no chão, é só tiro de meta em favor da equipe do Náutico.

0: Alô, galera do Santa Fé. Alô, galera também lá de Alto da Alegria. Um abraço para toda aquela galera que está nos acompanhando na nossa live. Acompanhando o jogão entre Santa Fé e Náutico pela rádio Turiaçu FM TV. Turiaçu FM. Sai jogando a equipe do Náutico. Botou mais atrás com o Vitor. Vitor faz a recuperação da jogada. Tentou botar ali para o campo de ataque. Não consegue fazer a jogada. Na velocidade, chegou com foca, fez o domínio, quem se aproxima por ali, chega por ali de qualquer maneira, o Dulei. Na velocidade, olha o toque! Falta em cima do Negueba. Falta perigosíssima por ali, o Negueba ia passando da marcação, ia sobrando livre por ali, foi tocado, o árbitro vai lá e pega uma falta, a falta aqui quase frontal, né, Carlinho?
1: Quase frontal, falta do camisa 4, Vando Clóis, da equipe do Santa Fé, falta sem dúvida nenhuma, uma possibilidade da equipe do Náutico, quem sabe aproveitar esse lance e virar o jogo aqui na Arena Castanhal. 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Diga de onde você está acompanhando nossa transmissão. 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Vamos exibir o seu vídeo, acompanhando, claro, a transmissão da Turiaçu FM. O camisa 4, Vando Cross, recebe cartão amarelo, meu caro Fábio. 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
0: Pois é, quero aproveitar aqui e mandar também um abraço ao meu grande amigo Carlos Sérgio. Falando aí da nossa bela transmissão que está sendo transmitida aí o futebol, falando lá de Marajó. Um abraço aí ao grande filho do Mutuca, do Castanhal, né? Não conheço o Mutuca, talvez o Carlinho conhece. Mas está mandando aí, agradecendo aí pela nossa transmissão pela Rádio Turiaçu FM.
1: Olha o erro de marcação aqui, ó.
0: Enquanto isso, tem bola parada para ser cobrada aqui pela equipe do Náutico. Aquela falta quase frontal que eu falei anteriormente. Batida de qualquer maneira. Quem bateu a bola por ali foi o Léo Câmara, chuta em cima da barreira. A sobra da bola é em favor da equipe do Náutico. Quem subiu por ali, olha o toque, briga pela posse da bola. A bola continua viva por ali, continua, recebe agora, sai jogando de qualquer maneira. Na velocidade do Foca, vai se antecipando por ali. O goleirão Jonaelson vai ficar com recuperação da jogada. Se antecipa muito bem, sai jogando aqui pelo setor esquerdo. Buscando jogada com o Raulinho. Raulinho na velocidade, foi tocado, ele consegue conduzir a bola. Em velocidade, trouxe a bola para a linha de fundo. Vai fazer o cruzamento, quem chega por ali de cabeça. Olha a batida, salva o goleirão aí. De calcanhar, a bola continua vindo. Vai, garoto. Meu amigo telespectador acompanhando esse jogo de bola aqui. Pressão do Náutico. Neste tempo de jogo aí, já 66 minutos desse segundo, 68 minutos desse segundo tempo, o Náutico, acredita o Náutico que é a virada. Escanteio lá pelo lado direito, escanteio levantado na área, quem sobe de cabeça por ali, subiu a zaga da equipe do Santa Fé. A bola continua viva lá no campo, lá dentro da grande área, quem chega por ali, subiu a zaga, afasta o perigo, chega por ali, garotinho, e vibra muito! O Rauli que entra muito bem na partida. Vamos já conversar com o meu comentarista Carlinho sobre as mudanças que o técnico Murilo fez pela equipe do Náutico, que fez o efeito. Carlinho, dá tempo pra gente bater aquele papo sobre essas mudanças, né, Carlinho? Vamos já conversar porque segue mais uma vez. Falta! Falta em cima do Justagol. Falta bem marcada, Carlinho. As mudanças fizeram efeito pela equipe do Náutico.
1: Exatamente, fizeram efeito na equipe do Náutico, porque na equipe do Santa Fé, o jogador Ronan, que acabou entrando para linha defensiva, acabou fazendo falta e recebeu cartão amarelo. O Raulli, muita diferença, se movimenta bastante, joga a bola pelo lado direito, centraliza quando necessário, mudou o panorama do jogo. O jogador Raulinho, camisa 20 do Náutico, que tem bola no ataque, Fábio.
0: Tem bola para ser levantada lá no ataque, a equipe do Náutico. Quem sabe na bola parada, levantou na área, quem sobe por ali. Subiu a zaga da equipe, a bola continua viva. Bola continua viva aqui no campo de ataque em favor da equipe do Náutico. Trouxe buscando jogada com o Raulinho. Raulinho levantou, chutou em cima da marcação. Chuta em cima do marcador por ali o Raulinho. Agora sim vai tentar sair do campo defensivo por aqui a equipe do Santa Fé. Tentou buscar a jogada com o K10. K10 na marcação, foi lá,
1: Desabou por ali, o árbitro não foi na dele. Recupera a posse da bola mais uma vez. Por ali o Cadez, muito bem marcado. Consegue se livrar da marcação. Chega por ali na caça, em cima do marcador. Por ali, o Breno comete a falta em cima do Cadez. De camisa 10 para camisa 10. Melhor para camisa 10 do Santa Fé, Carlinho.
2: Exatamente, falta clara, sem dúvida nenhuma, falta do Breno sobre o Cadez. E vai ter mudança, tá saindo. Vamos ver quem vai entrar na equipe do Santa Fé. Sai o camisa 8, é isso? Vamos ver aqui rapidinho. Sai o camisa 8 na equipe do Santa Fé. Não saiu não, não saiu não. Quem é? O 21 aqui do Santa Fé. Tá para entrar em campo. Muito bem. Vai ser cobrada a falta primeiro? Não, vai sair. Vai sair o Negueba? Confere.
1: Vai sair o 13 sozinho para a entrada do camisa 21, macio, pela equipe do Santa Fé. Sai um jogador da casa, entra outro jogador da casa pela equipe do Santa Fé. Olha o levantamento na área, quem sobe por ali, que subiu de cabeça. A bola sobra viva, olha a batida, chega por ali o Milen, garoto, zagueiro da camisa número 13, vai pro abraço lá no meio da torcida do Náutico. Joga muito o zagueirão do Lei. Acredita no jogo. Tá tudo igual pra cá, pra você, garotinho. Pra você que é do Santa Fé, pra você que é do Náutico. Tudo igual eu pra cá do jogo, decisão que vai levando o jogo para a decisão dos pênaltis. Então vamos lá, pra quem botou aquele bolão aqui pra frente, quem sobe de cabeça por ali é o Darley. Darley já levantou, olhou pra quem passar, quem chega brigando pela posse da bola aqui pelo setor do meio do campo. Na velocidade, botou em cima do Elias, a bola correu muito, não vai dar nem pro Elias, também nem pro jogador marcador, que se eu não me engano por ali é o Dulei, zagueiro da equipe do Náutico. Ali começa a se estranhar, são jogadores de fora, né, Carlinhos? São jogadores de fora, vai ser punido os dois.
2: Os dois.
1: O cartão amarelo, Carlinhos.
2: Amarelo para os dois, eles se abraçaram, depois foram para os tapas e empurrões ali no lado esquerdo do ataque do Santa Fé e acabou recebendo um presente. Os dois jogadores amarelados, a fila tá grande de amarelados já hoje por aqui. 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Olha, o K10 recebe amarelo também, Fábio.
1: É, creio que por reclamação, cartão amarelo também, o jogador K10. Um abraço à nossa grande amiga Bibi Moraes. Haja coração, né, Bibi? Haja coração, muita emoção aqui no jogão entre Santa Fé e Náutico. Olha só quem recebe a posse da bola lá pelo setor esquerdo. É o Márcio Maranhão pela equipe do Santa Fé. Já tentou em velocidade, o Márcio Maranhão invade o campo de ataque na velocidade. Já tentou chegar por ali. Chega por ali também o grande garoto. Vandulei chega para atrapalhar a finalização do grande Márcio Maranhão. E a bola fica tranquila na mão do goleirão Jonaíso. E jogão de bola para você, como diz a Bibi Moraes. Haja coração. Olha coração na tarde nobre do esporte. Quinta-feira de muita emoção para Náutico e Santa Fé. Amanhã tem mais jogão para você, galera. Amanhã começa o futebol da cidade, digamos assim, porque amanhã tem União de Castanhal e Peñarol. Duas equipes da cidade, duas equipes da casa. E também à tarde, né, com a transmissão da Rádio Turiaçu FM, Santos e Sababa. Vai ser um jogão de bola, vai Santos daqui da cidade, Sababa, Praia Sababa. Então vai ser um outro jogão de bola. E esse jogo vai ter a transmissão da Rádio Turiaçu FM com a narração do nosso grande amigo Saulo Augusto.
2: Detalhe, Fábio, que no Sababa tem o Edgar, atacante Edgar, jogando amanhã aqui na Arena Castanhal, defendendo a equipe do Sababa.
1: É, garoto, o grande Edgar, depois de muito tempo, teve presença marcante aqui pelo Castanhal, quando ainda o Castanhal não estava com essa estrutura toda. Vamos sair, vai mexer. Vai sair o camisa 7, Foca. Entra o camisa 16. Peixe frito. Camisa 16, peixe frito aqui pela equipe do Santa Fé. Então, como eu falava anteriormente, o grande Edgar, né, o jogador que teve passagem aqui pela Arena do Castanhal, quando a Arena do Castanhal ainda estava naquela estrutura antiga, aí depois teve a passagem aí pelo
2: profissional, moto, Sampaio. E aí tá de volta novamente aqui pela Arena, vai voltar novamente aqui pela Arena do Castanhal, aí defendendo a equipe do Sababa. A equipe do Alto da Alegria teve o prazer de encarar o adversário por duas vezes, teve o prazer de encarar aqui no Castanhal o Edgar, e também encarou o Edgar lá na lá no Oi, Zé, garoto, tudo certo pra você? Tudo certo por aqui, enquanto isso tem bola parada. Vamos chegando à marca, a marca de 75 minutos de jogo. Vamos chegando à marca, a marca final do término desse segundo tempo. E aí, claro, jogão de bola, jogadores já mostram aquele certo cansaço. A gente já pede ali o jogador camisa 11, o Negueba, já faz aquele sinal de substituição, mas não é o Negueba que quer sair. É o jogador que ficou caído por ali, que sentiu o choque, né, Carlinhos?
1: É o Black na substituição. Já vai entrar o Black, camisa de número 23 no Náutico. Saiu camisa 2 e entra o Black, camisa 23 na equipe do Náutico, meu caro Fábio.
2: É o Black, rapaz, jogador conhecido do Fábio José. E aí o cara muda o nome aqui, nome artístico. Chega por ali de cabeça, subiu por ali o Duley. Subiu de cabeça, a bola sobra no pé do Macio. Olha a jogada sensacional por ali, subiu no ar. O goleirão Jonas Wilson pra ficar com o tiro de meta. Você bota essa bola aqui pro campo de ataque. Quem chega por ali no peito, domina, bota a bola no chão. Já chegou de qualquer maneira por ali, atravessando a bola aqui pelo setor esquerdo. Na velocidade com o Jussa, gol! Chega também por ali o Paulinho, dá o último toque, ela jogando a bola pela linha de fundo, pela linha lateral, melhor dizendo. A bola sobra no pé do Jussa, gol. Ameaçou o cruzamento, vai fazer o cruzamento, sai jogando mais atrás, na tentativa, recupera a posse da bola. O Black, camisa 23, quem conhece o Black, pra você que tá aí em casa, é o famoso T-Hit, né, garoto? É, rapaz, é o Black, camisa 23 para a equipe do Náutico. Outro relógio por aqui, marca 77 minutos de jogo rolando. Vamos lá. K10 recebe. Invadindo o campo de ataque. Faz a recuperação de jogada, botou ali no Elias. Elias sai jogando mais atrás, buscando jogada com o Márcio Maranhão. Elias que recebe. Deu aquela puxada na bola. Perde a bola na sequência, mas recupera novamente o Márcio Maranhão. Já tentou dominar, deixou com o K10. K10 tentou botar aquele chuveirinho, tentativa de buscar com o Elias. Foi interceptado ali pelo meio do caminho, fica com a recuperação da jogada. A bola aqui de defesa da equipe do Santa Fé vai fazer a cobrança do lateral. É lateral em favor da equipe do Santa Fé. Aí está jogando mais atrás com a jogada com o Vando Cross. Vando Cross que deu aquela fatiada na bola, botou a bola aqui para cima, pro campo de ataque, deixou com o Darley. Darley que recebe, botou a bola na velocidade, buscando ali o jogador com camisa 16. Olha quem chega por ali, melhor para a zaga da equipe do Náutico. Olha o toque de cabeça por aqui, não quer sair arriscando, não quer dar aquele chutão à defesa da equipe do Santa Fé. Quem chega por ali? O Black já chega fazendo aquele toque de cabeça, sobra da bola em favor da equipe do Santa Fé. Melhor para a equipe do Náutico, que consegue fazer a recuperação da jogada no sistema defensivo. Joga a bola para a linha de fundo, para a linha lateral, só lateral em favor da equipe do Santa Fé. Já recupera, botou com o Macio no peito, bota no chão. Recebe, botou em velocidade, saiu jogando camisa número 5. Que é o Ramon. Já tentou botar o cruzamento, chega mais uma vez por ali, com o do árbitro. Juarinho marca 5 minutos de acréscimo. Estamos por conta do árbitro Juari. Olha o levantamento na área. Subiu o goleiro para ficar com a posse da bola. 5 minutos, Carlinho.
1: 5 minutos para as duas equipes. Ou vai aos pênaltis ou amplia o placar. Nesse caso, Náutico está no ataque. Aliás, o Santa Fé no ataque buscando o seu gol. Não quer os pênaltis a equipe do Santa Fé.
2: Vai sair jogando por ali o Márcio Maranhão. Olha a batida. Desvio, garoto! E sai pelo braço! O zagueirão do Lei! E ali o jogador, torcida, né, rapaz, do Santa Fé, vai lá. O do Lei faz aquela dancinha. Epa, garoto, é o futebol turiense. Jogador do Lei que joga com essa alegria, fazendo aquela dancinha para a torcida. Joga com, joga com alegria o do Lei. Tudo certo, Carlinho. Chamou a torcida, agora vai para aquela conversa legal, batendo aquele papo, tudo certo. Tá tudo certo com o jogador do Lei. Enquanto isso, tem esse canteiro para ser cobrado lá pelo lado esquerdo em favor da equipe do Náutico.
1: Exatamente, não, o Santa Fé tem escanteio lá do esquerdo do ataque. O do Lei está o grande nome dessa partida. Se nós tivéssemos que escolher aqui o craque do jogo, seria o do Lei na defensiva da equipe do Náutico. O que falta ser observado, Fábio, e a nossa audiência, é que a equipe do Santa Fé não sabe aproveitar a altura e jogar a bola por baixo para tentar.
2: Olha o toque de cabeça, quem chega por ali, deu o último toque por ali, camisa número 6, o Márcio Maranhão. Vamos ver o que deu de ataque por ali.
1: Falta. Tiro de meta. Tiro de meta é a sinalização do árbitro, pelo menos o primeiro momento que eu vi aqui.
2: Só tiro de meta, vai ficar, vai poder sair dali do campo defensivo a equipe do Náutico. É bola no chão. Alô, galera lá de Alto da Alegria, acompanhando nossa transmissão pela Rádio Turiaçu FM. TV Turiaçu FM. Quero mandar um abraço também a toda essa nossa galera lá de Santa Fé. Então tá todo mundo ligadinho comigo, com a narração do Fábio José. Amanhã teremos narração do Saulo Augusto, galera. Então, com certeza, vamos compartilhar, deixar o nosso like aqui na nossa live, para que a gente possa chegar o máximo número de inscritos na nossa live. Vai sair jogando, trabalhando a bola. De qualquer maneira, mexe mais uma vez por aqui a equipe do Náutico. Olha a chegada por aqui. De qualquer maneira, a bola continua viva no campo de ataque. Consegue afastar a zaga da equipe do Santa Fé. Deu aquela pisadinha legal, buscou a jogada de qualquer maneira o Leandro. Leandro bota buscando jogada lá com o Márcio Maranhão, que vai levantar essa bola na área. E chega por ali, olha a batida e olha o gol! É do Santa Fé! Sabe de quem, garoto? Elias, da camisa 9. Foi lá pra fazer o terceiro dele. E o terceiro do Santa Fé nos acréscimo, Carlinho.
1: Olha, eu já tinha dito que o zagueiro da equipe do Náutico era o craque, mas essa bola de prima, o Elias pega, você acompanha no replay, de onde partiu o lance, lado esquerdo do ataque, meio campo praticamente. O Elias foi lá e colocou no totozinho, canto direito do goleiro do Náutico. Agora no placar da Arena Castanhal, na TV Turiaçu e na Turiaçu FM. Santa Fé tem 3, Náutico 2, meu caro Fábio, em nome de Central de Notícias, Brasil Lojas e Nilton do Açaí, Fábio.
2: É, garoto, a equipe defesa do Náutico acaba deixando o Elias desmarcado por ali, deixou o Elias sozinho, bateu do jeito que quis, deu aquele toque, chegou por ali mais uma vez, continua gostando do jogo, a equipe do Santa Fé, foi agarrado por ali o K10, falta aqui dentro do círculo central, falta em favor da equipe do Santa Fé. Agora aquela demora toda, estamos dentro do acréscimo, 5 minutos acrescido pelo árbitro. Então vamos lá, porque vai levantar essa bola na área a equipe do Santa Fé. Levanta na área, vamos ver o que acontece na bola parada. Olha, ele subiu de cabeça, mais uma vez ele sobe sozinho, quase que amplia o Elias, quase busca o quarto gol, a equipe do Santa Fé. Carlinho, deixaram mais uma vez o Elias subir sozinho, subir livre.
1: Exatamente, um lance que quase o Elias aproveita para fazer o seu quarto gol, o quarto do Santa Fé. Mas a bola se perdeu pela linha de fundo, foi impedimento, mas mesmo assim um lance perigoso. Agora tem pouco tempo Náutico para empatar, Fábio.
2: Pouco tempo. Estamos dentro dos minutos acrescidos pelo árbitro. Chega por aqui mais uma vez o Raul. Já tentou dominar, botou a bola lá para o campo de ataque. Olha a tentativa. Chega de qualquer maneira por ali o zagueiro. É o Vando Cross. Vando Cross chega por ali, já fez a recuperação da jogada. De qualquer maneira por aqui é o Márcio, melhor dizendo, o Léo Câmara. Faz a recuperação da jogada, bola no chão, falta em favor da equipe de Santa Fé, garoto. Vando Cross está por ali caído, ele que recebe a falta e vai fazer aquela serinha, aquela demora para fazer a recuperação da jogada. Falta em favor da equipe do Santa Fé, o goleiro Raí pede calma, claro, todo mundo está com calma agora, mas o Raí pediu mais calma ainda, porque o placar favorece ao Santa Fé. Um abraço aqui, meu amigo Ivanias, do canal Locutorizando, lá em Governador Nunes Freire, acompanhando a nossa transmissão, Fábio. Vamos lá, mais uma jogada grande, seguida aqui pelo jogador K10, conduz a bola aqui pelo lado direito, consegue trabalhar a jogada, prende a marcação, chega 13 na marcação do K10, ele chuta em cima do marcador e vai ficar com o lateral, na sequência desaba por ali, agora sim. Vai ganhar aqueles minutos preciosos que tem o time do Santa Fé. Tudo certo, garotinho? Garoto, enquanto momento que o Náutico se postava melhor dentro de campo, consegue buscar o empate, deu aquela leve relaxada. Quando o árbitro acresce, dá o acréscimo de 5 minutos, o Náutico dá aquela parada no futebol, ficou um pouco assistindo, o Márcio Maranhão consegue observar o Elias chegando, faz um cruzamento de longa distância diretamente no pé do Elias, que aí sim é craque. Bate com aquela perfeição, com categoria, sem muita força, tirando do goleiro para virar o jogo. 3 para a equipe do Santa Fé, 2 para a equipe do Náutico. É fim de papo, fim de jogo aqui na Arena Castanhal. Passa de fase a equipe do Santa Fé. Garoto, fim de papo por aqui, Altita, pela última vez o árbitro Juari. Carlinho, que jogão de bola. Um tempo do Santa Fé, primeiro tempo da equipe do Santa Fé. Depois veio a equipe do Náutico, ganha um jogo, ganha um pênalti logo no começo do segundo tempo. Um pênalti importante, desperdiçado aí pelo jogador Breno, camisa 10, desperdiçado pelo jogador Breno. A equipe do Náutico continua atacando, gosta.
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0: Mas fazendo um resumo de uma forma direta dos dois clubes, o Santa Fé construiu um resultado importante no início do jogo, porém esse resultado ele foi ofuscado na segunda etapa pela equipe do Náutico, porque veio com mais garra, veio mais preparado, veio mais otimista. Então foi muito incisivo em determinados momentos a equipe do Náutico e conseguiu o empate. Agora, o Santa Fé, mesmo lutando, se defendendo, evitando a aproximação da equipe do Náutico, o Santa Fé conseguiu no lance, já nos acréscimos, né, o lance que saiu da esquerda do ataque para o Elias, que estava marcado, mas mesmo assim deu uma tocadazinha de leve no fundo da rede e colocou a equipe do Santa Fé na próxima fase. Em resumo, um grande jogo, principalmente nessa segunda etapa. Os dois clubes conseguiram apresentar um futebol onde as duas torcidas puderam gritar gol, mas a do Santa Fé foi que gritou mais gol ainda, saindo com a classificação na próxima fase. Os dois times estão de parabéns, primeiro pela participação da equipe do Náutico e segundo pela vitória do Santa Fé, que vai fazer festa com a sua torcida. E como você escuta o som aqui do microfone, é claro, você, claro, é o som da Turiaçu FM aqui no estádio Arena Castanhal, Fábio.
1: É isso, Carlinho, obrigado, caro ouvinte, obrigado, caro amigo telespectador. Vamos lá embaixo agora tentar conversar com alguns dos jogadores. Talvez algum dos jogadores da equipe do Náutico queira conversar com a gente, assim também como a gente vai esperar que os jogadores da equipe do Santa Fé possam também conversar com a gente aqui pelo canal TV Turiaçu e Rádio Turiaçu. Já deixo aqui o convite para que amanhã você possa estar novamente ligado no canal TV Turiaçu para mais futebol. Amanhã a transmissão do canal TV Turiaçu vai estar apresentando o jogo entre Santos e Sababa, a transmissão pela rádio Turiaçu FM. Daqui a pouquinho voltamos com, vamos agora direcionar a nossa câmera para a transmissão do jogo da nossa reportagem de campo lá para baixo. Então, desde já, eu vou dizendo obrigado pela sua participação. Ficamos por aqui. Tchau, tchau. Amanhã estamos de volta com mais futebol.

0: Muito bem, estamos de volta aqui, já direto da Arena Castanhal mais uma vez. E claro, com o craque do jogo. O craque do jogo que o Elias, camisa de número 9. O Elias foi lá, marcou 3. E ele conversava comigo aqui dizendo o seguinte: o terceiro gol da classificação foi o mais difícil. De uma forma geral, Elias, qual a avaliação que você faz desse jogo a partir do primeiro e segundo tempo, já que o time saiu do Santa Fé com 2-0, depois tomou o empate e nos acréscimos tomou o gol. Qual a sua avaliação deste jogo? Boa tarde.
1: Primeiramente, agradecer a Deus, né, por a oportunidade de estar aqui. Sem ele aqui, ninguém estaria aqui. E sobre o jogo, a gente sabia que seria um jogo difícil. Eu mesmo conheço vários atletas do time aí do Náutico, que são muito bons. E eu falei isso desde o começo, nosso time é muito qualificado. Mas eu falei desde o começo, a gente tem que matar o jogo, porque se der brecha, eles poderiam aprontar aí o que eles fizeram. E se, graças a Deus, a gente achou aquele terceiro gol, se a gente não acha, talvez a gente poderia, agora tá saindo agora derrotado, mas porque a equipe do Náutico jogou muita bola também, no momento em que nosso time baixou. Mas a gente, às vezes, o resultado, a vitória, esconde muita coisa, mas graças a Deus a gente conseguiu ver o que é o nosso erro para poder, na próxima fase, pegar uma equipe ainda mais qualificada e também poder impor o nosso jogo.
0: Na verdade, o time do Santa Fé também teve algumas dificuldades quando penetrava na área por conta do zagueiro muito bem postado, o zagueiro da equipe do Náutico, muito bem postado, o Leomar, né? Muito bem postado. E aí, Elias, o time pecou em alguns lances, tipo o seguinte: bola que você deveria abrir pela direita, acabava centralizando. Era orientação técnica ou era postura mesmo sua juntamente com os colegas dentro de campo?
1: Sobre o Leomar, é um zagueiraço, a gente não tem o que falar, é campeão, multicampeão no estado inteiro, máximo respeito a ele. Estava muito bem no jogo, muito bem postado, mas ali numa bola ali o centroavante achou aquele gol, não desisti e fui o terceiro gol. Sobre a última pergunta que você me fez, que foi a... Sim, a gente conversou bastante, porque já jogamos junto aqui também, meu nosso primeiro campeonato foi aqui. A gente estava sempre revezando, enquanto eu estava no meio, ele estava para o lado, enquanto estava para o lado, eu estava para o meio. Mas isso a gente vai, aos poucos, nós vamos organizar toda essa parte aí.
0: No momento, o artilheiro da competição. Não vai pedir música, mas a gente vai tocar uma música depois para ele. Vou pedir, qual era a música que você queria ouvir, esse caso?
1: Música. Rapaz, a música. Deixa eu ver, rapaz. Vou pedir.
0: Gol, mais um gol de Paralamas do Sucesso.
1: Não, eu quero pedir uma gosto. Eu quero dizer aquela... Olha o que ele fez comigo, de Thales Roberto.
0: Thales Roberto é pedido do Elias. Muito obrigado, Elias. Boa sorte. A próxima fase. Thales Roberto, o que ele fez comigo. Vai estar marcado, vai tocar lá. Para o Thales Roberto. Olha, para você que acompanhando a nossa transmissão, eu vou tentar ouvir aqui outro jogo. Vou tentar ouvir alguém aqui, mas muito difícil. O pessoal está se recolhendo, não quero mais comentar. A gente fica por aqui. TV Turiaçu e Rádio Turiaçu FM, uma parceria de sucesso aqui na transmissão do torneio da Independência 2026. Eu falo com você aí na cabine de transmissão.

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aqui, você curtindo Marília Tavares, casado ou solteiro, aqui na nossa tarde mais que demais. Quero mandar um abraço especial aí pra Priscila. Oi, Priscila, tudo bem, meu anjo? Tá curtindo a gente aí dentro do ônibus, com foninho de ouvido? Ah, Priscila, dá um sorrisão aí, vai. É isso aí, ela falou: Johnny, tô curtindo aqui a rádio, tô gostando da programação, tô gostando da tarde mais que demais. Por aqui continua, um abraço especial também pro Marcos, que é motorista de aplicativo e tá sempre sintonizado aqui na nossa rádio. Obrigado, continua.

0: clichês do Brasil hoje, do mundo sertanejo. É, estou falando do Murilo Huff. Também o cara é de boa demais, né? Você não vê falar muita coisa. Ah, o cara vai devagarzinho, tá indo assim, assim, comendo pelas beiradas e vai-se embora, viu? Sucesso, Murilo. Ah, você curtiu que também o Felipe Araújo com o Luan Pereira, Bora Splash. Vou para um breve intervalo, mas já já eu volto.
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7: Hora certa.
8: 18:38.
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0: 18h48.
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1: Tá demais que demais. Já está de volta por aqui.
2: Gente, será o que que tá acontecendo com Gustavo Lima? Só música assim, é retrovisor, é proibido terminar, termina comigo antes. Ah, não sei não, viu? O que que tá passando na cabeça desse homem? Ah, você vai curtir aqui, termina comigo antes.

0: Gostou, faz barulho! Muito obrigado, gente. Muito obrigado!
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3: Olá, boa noite.
1: Boa noite para você que nos acompanha em todo o país.
3: Quinta-feira, 13 de agosto de 2026.
1: Vamos aos destaques do dia.
3: Brasil registra mais de 62 milhões de empregos formais no mês de junho.
1: Dados são da RAIS, a Relação Anual de Informações Sociais, que é divulgada mensalmente. Graziele Bezerra.
4: Do total de empregos registrados em junho, a maior parte ficou com os trabalhadores seletivos e temporários, responsáveis por 48 milhões de vínculos.
3: Operação Arena. Investigação apura sonegação fiscal e lavagem de dinheiro na exploração de apostas de cota fixa e jogos de azar.
1: São apreendidos bens e valores de até R$1 bilhão. Luana Karen.
5: A investigação identificou indícios de utilização de uma complexa estrutura societária com o objetivo de conferir aparência de legalidade a operações relacionadas à exploração de apostas de cota fixa e de jogos de azar.
3: Já está em funcionamento modalidade de crédito para adimplentes.
1: Estratégia oferece condições mais favoráveis a trabalhadores informais que estão com dívidas em dia. Luciana Vasconcelos.
6: A medida permite contratar uma nova operação de crédito para quitar integralmente a dívida anterior.
3: Hoje, na apresentação da Voz do Brasil, Mariana Jungmann e Luciano Seixas.
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3: Mais de 62 milhões de vínculos de emprego ativos.
1: E o quadro do mercado formal do país em junho, segundo dados divulgados hoje.
3: Os números fazem parte da RAIS, levantamento que era realizado uma vez por ano e agora está sendo divulgado mensalmente.
4: Segundo os dados divulgados nesta quinta-feira, no mês de junho foram registrados 62.891.209 vínculos de trabalho ativos no país. Cerca de 164 mil a mais do que o registrado no mês anterior, maio. No acumulado do primeiro semestre, o aumento no emprego formal foi de 3,6% em relação a dezembro de 2025, com 2 milhões e 200 mil novos vínculos. Do total de empregos registrados em junho, a maior parte ficou com os trabalhadores seletistas e temporários, responsáveis por 48 milhões de vínculos. Em seguida, vem os agentes públicos, ocupando 14 milhões e 300 mil postos, e as demais categorias com cerca de 430 mil vínculos ativos. O setor de serviços foi responsável pelo maior número de oportunidades, como explica Paula Montanher, subsecretária de Estatísticas e Estudos do Trabalho do Ministério do Trabalho e Emprego.
7: Todos os setores cresceram. O grupo que mais cresce é o grupo que a gente chama de serviços. Uma parte grande desses empregos são na administração pública, defesa, seguridade, educação e saúde.
4: Até junho, os dados da RAIS, a Relação Anual de Informações Sociais, eram divulgados uma vez por ano. Agora, o relatório é publicado mensalmente e traz também recortes como sexo, raça, cor e escolaridade. As mulheres, por exemplo, ocuparam mais de 29 milhões dos empregos em junho, cerca de 46% do total, um crescimento de 5,7% em relação à quantidade de postos que elas ocupavam em dezembro do ano passado. A RAIS também mostra um mercado de trabalho cada vez mais jovem e diverso, com maior presença de pessoas pardas e pretas em empregos formais e o crescimento nos vínculos de trabalhadores com até 24 anos de idade. Para o ministro do Trabalho e Emprego, Luiz Marinho, muitos jovens buscam a segurança da consolidação das leis trabalhistas.
8: Muita gente quer a segurança da CLT, quer o direito às férias, 13º, fundo de garantia, participação dos resultados. O que não quer, eventualmente, é salário baixo. Não quer um ambiente estressante. Não quer um ambiente assediador.
4: Em junho, a região sudeste liderou o emprego formal, sendo responsável por 47% dos postos de trabalho do país, com 29 milhões de empregos. Reportagem Graziele Bezerra.
1: Quem tem uma dívida e está em dia com os pagamentos também pode renegociar os valores.
3: Está disponível uma modalidade de crédito para essas pessoas, com juros de até 1,99% ao mês.
1: Saiba quem pode participar e um alerta: cuidado com os golpes que usam o nome do programa.
6: Já está funcionando modalidade de crédito voltada a trabalhadores que estão adimplentes ou com pequenos atrasos em suas dívidas junto a instituições financeiras. O crédito é voltado a trabalhadores informais, sem vínculo pela CLT, não atende servidores públicos ou quem receba aposentadoria ou pensão do INSS. A medida permite contratar uma nova operação de crédito para quitar integralmente a dívida anterior. Quem explica é o secretário de Reformas Econômicas do Ministério da Fazenda, Regis Dudena.
0: Para pessoas que não têm acesso a essas linhas de consignado, a essas linhas baratas, que tomaram crédito, aí um crédito pessoal, sem garantias, normalmente créditos caros, e que estão pagando. Então são pessoas que, como o nome diz, né, desenrola adimplentes. São pessoas que estão adimplentes, que estão pagando essa sua conta, que estão atrasados em até, no máximo, 90 dias, mas já pagaram aí pelo menos 4 parcelas desse crédito e estão tendo aqui uma possibilidade de ter acesso a uma linha de crédito com taxas baixas, até no máximo 1,99 por mês, e vão poder diminuir a parcela que ela vem pagando mês a mês dessa dívida.
6: Também há possibilidade de contratação de crédito adicional de até 50% do saldo devedor da operação original, desde que a nova prestação não ultrapasse 90% do valor da parcela anterior. Ao contratar a operação, o beneficiário concorda com o bloqueio do CPF para apostas em plataformas de bets por 6 meses. O secretário Regis Dudena, do Ministério da Fazenda, alerta que a contratação deve ser feita diretamente pelos canais oficiais das instituições financeiras e orienta a desconfiar de anúncios que prometem aprovação imediata, mensagens com links, cobranças de taxas antecipadas ou pessoas que se ofereçam para intermediar a negociação.
0: Primeiro passo recomendado: vá você até a sua instituição financeira. Se for uma instituição financeira física que tenha lá a sua agência, vá conversar. Se for uma digital, use sempre o aplicativo daquela instituição que você já conhece, que você já tem cadastro. Cuidado para não aceitar muito ajuda de terceiros.
6: O Banco do Brasil e a Caixa Econômica já estão aptos a operacionalizar a modalidade de crédito. Outras instituições financeiras poderão aderir ao programa nos próximos dias. Os interessados devem procurar as suas instituições financeiras para se informar se estão participando do programa. Com locução de Luciana Vasconcelos, reportagem de Pablo Mundim.
3: A Polícia Federal investiga um grupo acusado de crimes financeiros em exploração de jogos de azar e apostas esportivas, nas chamadas bets.
1: Foram cumpridos mandados de busca e apreensão em 5 estados e o bloqueio de até R$1 bilhão dos envolvidos no esquema.
5: A Operação Arena apura a atuação de grupo empresarial em supostos crimes de sonegação fiscal, evasão de divisas e lavagem de dinheiro. A investigação identificou indícios de utilização de uma complexa estrutura societária e financeira, mantida no Brasil e no exterior, com o objetivo de conferir aparência de legalidade a operações relacionadas à exploração de apostas de cota fixa e de jogos de azar. De acordo com o secretário especial da Receita Federal, Robson Barreirinhas, o grupo iniciou a atividade na Paraíba em 2012.
9: Foi ampliando essa atividade, utilizando-se de um sofisticado esquema para ocultação de recurso, para lavagem de dinheiro, para evasão de recursos.
5: A investigação também identificou possíveis indícios de omissão de rendimentos e de sonegação de impostos. O secretário da Receita Federal, Robson Barreirinhas, destaca os prejuízos para o país.
9: As bets, elas se tornaram uma doença social no Brasil. E quando se fala de bets ilegais, esse problema é exponencialmente aumentado, porque a bet legal não tem nem mesmo a regulação que hoje existe no Brasil. Não existe, por exemplo, impedimento para crianças joguem em bets ilegais. Não há as ferramentas de autoexclusão, de autolimitação que foram impostas para as bets legais, prejudicando ainda mais à população brasileira.
5: O ministro da Fazenda, Dário Duriga, disse que as atividades da empresa no país já foram suspensas.
10: A gente já tem uma medida cautelar que suspende a atuação dessa empresa dentro de um processo de fiscalização que já vinha acontecendo, com troca de informação entre as demais autoridades. A gente tem conseguido viabilizar esse combate criminal que envolve lavagem de dinheiro, envolve ocultação de patrimônio dessas empresas.
5: Ao todo, foram cumpridos 17 mandados de busca e apreensão em 14 localidades, nos estados da Paraíba, Sergipe, São Paulo, Rio de Janeiro e Paraná. A decisão também prevê a apreensão de bens e valores até o limite aproximado de R$1 bilhão. Reportagem Luana Karen.
3: Estão públicas mais de 2.000 páginas que autorizam 85 empresas de apostas a funcionarem no país.
11: A iniciativa faz parte da política de transparência ativa da Secretaria de Prêmios e Apostas, de acordo com o ministro da Fazenda, Dario Durigan.
10: Os principais documentos de todos esses processos já estão disponíveis, tanto documentos que embasam origem de recursos, quanto documentos da avaliação jurídica e até o documento que é o relatório final da nossa avaliação, que tem ali o contexto geral, quem são os sócios, qual é o ramo de atuação da empresa, qual é o negócio da empresa. Isso fica agora para todas as empresas que pediram autorização, isso fica público, cumprindo com esse compromisso de transparência ativa.
3: A publicação dos documentos está sendo realizada de forma gradual e sem comprometer a proteção das informações que possuem acesso restrito.
11: Ainda de acordo com o ministro Dario Durigan, cerca de 5 milhões de contas estão impedidas de fazer apostas no país.
3: Os bloqueios incluem 3 milhões de beneficiários de programas sociais.
11: Os dados podem ser encontrados na página do Ministério da Fazenda em gov.br/fazenda.
3: As vendas do comércio varejista cresceram 0,5% em junho, na comparação com maio.
11: Os dados são da pesquisa mensal de comércio divulgada nesta quinta-feira pelo IBGE.
12: O volume de vendas do comércio varejista teve um aumento de 0,5% no mês de junho em relação ao mês anterior. Mas a média para o trimestre encerrado em junho foi negativa em 0,3%. Entre as atividades com alta estão outros artigos de uso pessoal e doméstico, hipermercados, supermercados, produtos alimentícios, bebidas e fumo, móveis e eletrodomésticos e artigos farmacêuticos, médicos, ortopédicos e de perfumaria. Entre as atividades em queda estão livros, jornais, revistas e papelaria, tecidos, vestuário e calçados, combustíveis e lubrificantes. O gerente da Pesquisa Mensal de Comércio, Cristiano Santos, explica os resultados.
13: Então, das 8 atividades pesquisadas, 4 ficaram no campo positivo. O principal setor que teve crescimento foi de outros artigos de uso pessoal e doméstico. Ali tem resultados de vários nichos, dentre eles de lojas de departamento, apartamentos, lojas de brinquedos, e teve então um crescimento, foi o topo ali o que mais cresceu. O que mais caiu, né, dessas 8 atividades foi a atividade de tecidos, vestuário e calçados.
12: Na comparação com junho do ano passado, o volume de vendas no varejo aumentou 2,9%. No acumulado do ano, a alta é de 1,9%. Reportagem Luciana Colares de Holanda.
3: A estimativa para a produção de grãos na safra 2025-2026 deve ultrapassar 360 milhões de toneladas.
11: Segundo o levantamento divulgado hoje pela Conab, a Companhia Nacional de Abastecimento, se confirmado, o volume representa 8 milhões e 500 mil toneladas a mais do que no ciclo passado.
3: O milho e a soja juntos devem compor 90% do total da safra, como explica Silvio Porto, presidente da Conab.
14: Nós temos aqui 180,5 milhões de toneladas de soja, 143 milhões de toneladas de milho. A primeira safra de milho, que foi a grande recuperação, fez com que nós tivéssemos um aumento bastante expressivo. Nós saímos de 24,9 milhões de toneladas na safra anterior para quase 30 milhões.
11: Dentre os produtos de inverno, o trigo deve registrar 5 milhões e 800 mil toneladas.
3: A estimativa representa redução de 26,2%, principalmente por conta das chuvas no sul do país. Como detalha o presidente da Conab, Silvio Porto.
14: O que nos preocupa é a questão do trigo. Nós tivemos uma queda muito acentuada de produção, de área no caso, além dessa queda muito significativa da área, serão as condições de chuva, né, em função do El Niño. Isso principalmente no Rio Grande do Sul poderá comprometer a qualidade desse trigo que será colhido nesse período.
11: Quem recebe ou utiliza Vale Alimentação e Vale Refeição deve ficar atento às regras para o uso desses benefícios.
3: A regulamentação, feita no final de julho, amplia a aceitação dos cartões, reduz custos para os estabelecimentos e reforça que os valores devem ser usados apenas na compra de alimentos e refeições.
11: Confira na reportagem como essas regras se aplicam a trabalhadores e estabelecimentos.
15: Localizado em um shopping de Brasília, o restaurante do empresário Pedro Mendonça faz parte de uma rede especializada em frutos do mar com mais de 30 anos de história. O comércio foi fundado pelo seu pai nos anos 90 e de lá para cá passou por adaptações. Entre elas, a variedade nas formas de pagamento. Segundo Pedro, oferecer o Vale Refeição como uma das alternativas ajuda a atrair novos clientes e facilita o acesso do público ao negócio da família.
16: A pessoa que usufrui desse Vale Refeição, ela ganha crédito, ela tem que usar ele, então ela dá preferência para usar, de fato, em restaurantes que ela possa aproveitar esse crédito. Então, eu vejo mais como o principal benefício é essa possibilidade de ter novos clientes.
15: Instituídos há mais de 50 anos por meio de lei, o Vale Refeição e o Vale Alimentação fazem parte do Programa de Alimentação do Trabalhador, o PAT. Os benefícios oferecidos pelas empresas aos colaboradores funcionam como um crédito para garantir uma alimentação adequada. Neste ano, um decreto estabeleceu novas regras para o programa. A principal mudança, de acordo com Rogério Araújo, coordenador do PAT do Ministério do Trabalho e Emprego, é o estabelecimento do teto de 3,6% nas taxas cobradas pelas operadoras sobre as transações. A medida acaba com as cobranças de tarifas elevadas que muitas vezes inviabilizavam a adesão de estabelecimentos às bandeiras de cartão.
17: Por isso a limitação das taxas e o prazo de liquidação é tão importante. Esses estabelecimentos comerciais menores, restaurantes pequenos, supermercados de bairro, esse estabelecimento não vai mais precisar usar o capital de giro para fazer essa movimentação. Ele vai ser pago ali dentro dos 15 dias e com a taxa muito mais baixa. Então ele não vai ter perda em aderir ao PAT.
15: O decreto determina ainda que as empresas emissoras que possuem mais de 500 mil usuários ativos devem adaptar até novembro deste ano seus sistemas para que os cartões de Vale Refeição e Vale Alimentação funcionem em qualquer maquininha de pagamento. Além disso, Rogério Araújo destaca que o texto reforça que os valores destinados aos auxílios devem ser utilizados exclusivamente para compra de alimentos e refeições.
17: Esse programa foi criado com a ideia de que a gente pudesse fazer uma alimentação segura para o trabalhador, uma nutrição adequada para que ele desenvolva as atividades, não tenha problemas nutricionais, evitando inclusive acidentes de trabalho, faltas ao trabalho. E aí, claro, a consciência do trabalhador tem que ser também nesse sentido, de consumir o seu vale alimentação e refeição para o fim que é destinado, sem tentar fazer um uso inadequado, por exemplo, a aquisição de produtos eletrônicos ou ainda com essa venda do benefício.
15: Empresas, operadoras e estabelecimentos que descumprirem as regras estão sujeitos a sanções administrativas, com multas que variam de 5 mil a 50 mil reais. Quem descumprir a regulamentação também pode perder benefícios fiscais previstos na legislação. Reportagem Gabriela Noronha.
3: Estão abertas as inscrições para cursos de detecção precoce de câncer na atenção primária.
11: São 7 cursos online e gratuitos voltados para equipes de saúde.
3: O foco das capacitações está na prevenção e no diagnóstico rápido dos tipos frequentes da doença.
18: Profissionais da atenção primária à saúde podem se inscrever para 7 cursos gratuitos e 100% online para detecção precoce do câncer. A iniciativa traz qualificações como a detecção precoce de câncer, prevenção dos fatores de risco para cânceres, rastreamento organizado, detecção precoce de câncer do colo do útero e de mama e gestão de base populacional na atenção primária. Os cursos têm matrículas abertas por prazo indeterminado. Os cursos contribuem para o fortalecimento das redes de atenção à saúde e para a qualificação do cuidado ofertado à população. Eles fazem parte de iniciativa que apoia a organização e a qualificação dos processos de trabalho das equipes que atuam na atenção primária para a detecção precoce dos cânceres e a continuidade do cuidado. Além de cursos, são ofertados materiais técnicos e educativos a profissionais e gestores. Daniele Popov para A Voz do Brasil.
3: Professores e educadores de todo o país já podem escrever projetos que usam jogos interativos em sala de aula.
11: É a primeira edição do Prêmio Desenvolvimento em Jogo do Ministério da Integração e do Desenvolvimento Regional.
19: Será realizada a primeira edição do Prêmio Melhores Práticas do Desenvolvimento em Jogo e que está com inscrições abertas até o dia 30 de agosto. A premiação é voltada a práticas de aplicação do desenvolvimento em jogo em ambientes pedagógicos por docentes e facilitadores no ensino formal e não formal. O desenvolvimento em jogo é um material elaborado para comunicar conceitos da Política Nacional de Desenvolvimento Regional através de um jogo estilo RPG. É uma maneira interativa de experiência de aprendizado. O edital contempla práticas desenvolvidas no ensino fundamental e médio, na graduação e pós-graduação em projetos de extensão universitária, instituições comunitárias, escolas legislativas, escolas de governo e atividades formativas em colegiados de políticas públicas e municípios. Serão selecionadas 30 iniciativas pedagógicas distribuídas entre 10 categorias. O resultado final está previsto para ser divulgado em 9 de novembro. Dilson Santa Fé, para A Voz do Brasil.
3: O edital da premiação está disponível em gov.br/mdir.
11: Estudantes e pesquisadores de todo o país têm até esta sexta-feira, 14 de agosto, para se inscrever no Prêmio Jovem Cientista 2026.
3: A premiação busca estimular projetos com soluções inovadoras usando inteligência artificial.
20: Foi observando a rotina dos castanheiros no Vale do Javari, no Amapá, que a estudante Manuele da Costa Pereira desenvolveu um kit portátil para a produção de energia elétrica a partir do sol.
21: Durante essas expedições, a gente começou a observar e a vivenciar o dia a dia deles em campo. E aí, a partir disso, a gente começou a pensar sobre alternativas para melhorar a qualidade de vida deles, né? Que eles não tinham o básico nem para iluminar o acampamento à noite. Ou quando tinham, eram geradores movidos a óleo diesel, que são pesados e poluentes também. Esse kit ele funciona como um mini gerador de energia elétrica a partir do sol.
20: Foram 2 anos trabalhando no projeto no Instituto Federal do Amapá. O empenho deu resultado e Manuele ganhou o prêmio Jovem Cientista na categoria Estudante de Ensino Superior. Jovens pesquisadores interessados em seguir os passos de Manuele e concorrer ao prêmio têm até o dia 14 de agosto para inscrever projetos. O tema desta edição do Jovem Cientista é Inteligência Artificial para o Bem Comum. A ideia é que estudantes e pesquisadores apresentem projetos que explorem o potencial da IA para a solução de problemas reais, como melhoria de serviços públicos, ampliação do acesso à saúde e educação, inclusão digital e sustentabilidade ambiental. O presidente do Conselho Nacional de Desenvolvimento Científico e Tecnológico, o CNPq, vinculado ao Ministério da Ciência, Tecnologia e Inovação, Olival Freire Júnior, destacou a importância da premiação.
22: A particularidade desse prêmio, que é um prêmio para tentar fisgar um jovem promissor. Então, não é o prêmio para o pesquisador já consolidado. Então, é uma tentativa, nos mantendo na questão do futebol, de você olhar para a divisão de base e dizer, aquele ali tem futuro.
20: Podem se inscrever para o Prêmio Jovem Cientista estudantes do ensino médio, superior, mestrado ou doutorado. Também são aceitas inscrições de mestres e doutores já formados, com idade até 39 anos. Reforçando, as inscrições vão até o dia 14 de agosto e podem ser feitas pelo site jovemcientista.cnpq.br. Com locução de Thaís de Araújo, reportagem Luana Karen.
11: Termina amanhã o prazo para que os candidatos pré-selecionados na segunda chamada do ProUni, o Programa Universidade para Todos, comprovem as informações da inscrição.
3: Os documentos devem ser apresentados diretamente na instituição de ensino para a qual o estudante foi selecionado.
11: Para saber mais, acesse acessounico.mec.gov.br.
3: E essas foram as notícias do Governo Federal.
11: Uma realização da Secretaria de Comunicação Social da Presidência da República.
3: Com produção da empresa Brasil de Comunicação.
11: E agora com as notícias do Poder Judiciário e do Congresso Nacional. Boa noite.
3: Boa noite para você. Até amanhã.
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8: Supremo Tribunal Federal confirma a decisão liminar do ministro Flávio Dino, que reconhece a omissão do Congresso Nacional na regulamentação da mineração em terras indígenas.
23: STJ afasta a prescrição em ação indenizatória sobre os crimes de maio. Pedidos serão analisados pela Justiça Paulista.
8: TSE condena vereador por violência política contra colega mulher.
23: Boa noite, eu sou Arthur Filho.
8: E eu sou Walter Lima.
23: Supremo Tribunal Federal confirma a decisão liminar do ministro Flávio Dino, do Congresso Nacional, na regulamentação da mineração em terras indígenas.
8: O caso concreto envolve o território Cinta Larga, que abrange cerca de 2 milhões e 700 mil hectares, localizados na divisa entre os estados de Rondônia e Mato Grosso. Marta Ferreira.
24: A Constituição não impede que haja mineração em territórios indígenas, mas condiciona isso à autorização do Congresso Nacional, à consulta às comunidades afetadas e à garantia de participação nos resultados da atividade. Até o momento, no entanto, o Legislativo não definiu as regras para a atividade. Diante dessa situação, a coordenação das organizações indígenas do povo Cinta Larga entrou com ação no Supremo. Em fevereiro, o ministro Flávio Dino, relator do caso, concedeu medida cautelar e reconheceu a existência de omissão inconstitucional do Poder Legislativo, entendimento que foi referendado pelo plenário do STF nesta quinta-feira.
23: Na abertura da sessão plenária desta quinta-feira, o presidente do Supremo Tribunal Federal, ministro Edson Fachin, anunciou apoio ao ministro Flávio Dino, que vem sofrendo ameaças. Vamos ouvir um trecho da fala do ministro.
25: A presidência do Supremo Tribunal Federal, em nome deste tribunal, manifesta solidariedade ao ministro Flávio Dino e reconhece que ameaças à segurança física dos ministros e familiares devem ser apuradas com rigor. A Secretaria de Polícia Judicial do Supremo Tribunal Federal colaborará com as autoridades públicas para a plena elucidação dos fatos e pela responsabilização, inclusive penal, de quem tiver praticado crimes.
8: O presidente do STF também defendeu a democracia, a Constituição Federal e as liberdades fundamentais, como a liberdade de imprensa.
23: STJ afasta a prescrição de 5 anos em ação civil pública de indenização sobre os chamados crimes de maio, ocorridos em São Paulo em 2006.
8: O processo voltará à primeira instância, que deverá analisar os fatos e os pedidos de reparação. Fátima Uchoa.
26: Os crimes de maio foram uma série de episódios violentos marcados por ataques do primeiro comando da capital contra forças de segurança e pela reação policial, que causaram mais de 500 mortes, muitas em situações não esclarecidas. Na origem, o Ministério Público de São Paulo reuniu pedidos de reparação individual e coletiva, incluindo danos, assistência, preservação da memória e medidas de não repetição. Seguindo o voto do relator ministro Teodoro Silva Santos, a maioria da primeira sessão do STJ considerou alegações de execuções sumárias, desaparecimentos de pessoas, participação ou omissão de agentes públicos e falhas nas investigações. Também considerou os compromissos internacionais assumidos pelo Brasil na proteção dos direitos humanos.
23: TSE condena vereador por violência política contra colega mulher.
8: O caso é de Nova Friburgo, no Rio de Janeiro. Fábio Ruas.
0: A vereadora Priscila Pita, do PT, foi vítima de violência política de gênero praticada pelo vereador José Sebastião Rabelo, do Solidariedade, na Câmara Municipal de Nova Friburgo. Sebastião foi condenado a 1 ano de reclusão e teve os direitos políticos suspensos. O TSE ainda declarou José Sebastião inelegível. Para o relator do caso no TSE, ministro Dias Toffoli, o vereador submeteu a colega a constrangimentos, humilhações e ameaças, com discriminação de gênero, com o objetivo de impedir ou dificultar o pleno exercício de mandato de vereadora.
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23: A você, uma boa noite.
8: E até amanhã.
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4: Eu sou Paula Groba.
5: E eu sou Humberto Pinheiro.
4: E estes são os destaques de hoje do Jornal do Senado, que começa agora.
5: Senado aprova liberação de dinheiro para socorro a vítimas de desastres naturais.
4: Redução de tributos sobre combustíveis e isenções para a Copa Feminina de 2027 são aprovadas.
5: Senado aprova mudanças em imposto para dar mais segurança ao produtor rural.
4: Boa noite.
5: Boa noite.
4: O Senado aprovou a garantia de recursos para o socorro e a assistência a vítimas de enchentes e secas no país. Senadores aprovaram um crédito extraordinário de R$305 milhões.
5: O dinheiro deve beneficiar cerca de 1.600.000 pessoas. Repórter Alexandre Campos.
6: O dinheiro está sendo destinado a cobrir despesas urgentes e imprevisíveis relacionadas a ações emergenciais de socorro a vítimas, à assistência humanitária e ao restabelecimento de serviços essenciais em diversas regiões do país. O Poder Executivo justificou o pedido de gasto extra, já que o país, no início deste ano, experimentou eventos climáticos diversos, com estiagem em algumas regiões e excesso de chuvas em outras. Em comum, mortes, destruição e deslocamento forçado de pessoas, o que exigiu a liberação do dinheiro de forma emergencial. A relatora da medida provisória na Comissão Mista de Orçamento foi a senadora Tereza Cristina, do PP de Mato Grosso do Sul. Ao apresentar relatório favorável ao texto, ela chamou a atenção para a necessidade de o governo adotar uma postura preventiva, já que muitos desastres se repetem ano após ano.
9: Defesa Civil não espera. Diante de desastres que já atingiram milhões de brasileiros, socorrer as vítimas é dever do Estado, não favor de governo. O desastre é sempre uma tragédia, mas não é uma surpresa. Um país que, estação após estação, precisa correr para socorrer aquilo que poderia ter prevenido, não enfrenta um problema de imprevisibilidade. Enfrenta um problema de planejamento.
6: Pelo texto da MP, que segue para promulgação, 1.600.000 pessoas devem ser atendidas com os recursos liberados.
4: Senadores também autorizaram 3 operações de crédito da cidade de São Paulo com bancos internacionais. 2 delas financiam um programa de redução da emissão de gases poluentes por meio da eletrificação de frota de ônibus. Os empréstimos serão com o Banco Interamericano de Desenvolvimento e com o Banco Internacional para Reconstrução e Desenvolvimento, num total de US$496.600.000.
5: A terceira operação será destinada ao Avança Saúde 2, programa de reestruturação da rede hospitalar do município de São Paulo. Os projetos seguem para promulgação.
4: Avançou no Senado o projeto que amplia a transparência das informações que faculdades e universidades devem fornecer aos alunos.
5: Documentos como credenciamento e autorização dos cursos deverão ser apresentados no início de cada período letivo. Repórter Rodrigo Rezende.
6: Instituição
5: e autorização dos cursos deverão ser apresentados no início de cada período letivo. Repórter

0: Curso em que estudam ou estudaram, bem como a sociedade que terá assegurada a formação adequada dos novos profissionais. A expansão quantitativa do ensino superior tem demandado esse tipo de cuidado.
1: A instituição também fica obrigada a apresentar aos estudantes no início do período letivo os programas dos cursos e demais componentes curriculares, sua duração, requisitos, qualificação dos professores, recursos disponíveis e critérios de avaliação. O projeto segue para análise da Câmara dos Deputados.
2: E a Comissão de Constituição e Justiça aprovou o projeto que cria o Estatuto dos Cães e Gatos, com deveres para os tutores, como alimentação adequada, vacinação e proteção contra o abandono. O texto também regulamenta os animais comunitários e estabelece regras para garantir o bem-estar dos animais. A proposta segue para a Comissão de Meio Ambiente.
3: Também avançou no Senado um projeto que aumenta as penas para maus tratos e permite, em casos de crueldade praticada por crianças e adolescentes, aplicação da medida socioeducativa de internação. Repórter Bruno Lourenço.
4: O projeto de lei inclui ações contra animais praticadas com crueldade extrema ou com potencial concreto de causar lesão grave ou morte, como nova hipótese de internação para menores de idade. A proposta também aumenta penas para maus-tratos contra animais em geral. A relatora, senadora Leila Barros, do PDT do Distrito Federal, defendeu maior cuidado com os animais.
5: A vedação à crueldade, ela constitui fundamento central do direito animal brasileiro e confere proteção aos animais individualmente considerados. Essa proteção constitucional também se relaciona à dignidade da pessoa humana na medida em que a submissão de animais à crueldade degrada os próprios valores éticos que devem orientar as ações humanas e a atuação estatal.
4: O texto, que será submetido a turno suplementar de votação na CCJ, ainda aumenta a punição em casos que envolvam tortura, abuso sexual ou transmissão das agressões pela internet.
2: O Senado aprovou e seguiu para a sanção o projeto que trata da redução de tributos sobre combustíveis e isenções para a Copa do Mundo Feminina de 2027.
3: O texto também inclui isenções para a produção de fertilizantes e exploração dos chamados minerais críticos. O repórter Pedro Pincer tem mais informações.
6: O projeto prevê a redução de tributos federais sobre a importação, a produção e a venda de óleo diesel rodoviário, biodiesel, gasolina, etanol e querosene de aviação. Segundo o texto, o que o governo deixar de arrecadar será compensado pelo aumento da receita após o início do conflito entre Irã e Estados Unidos em fevereiro deste ano. A relatora, senadora Tereza Leitão, do PT de Pernambuco, destacou a importância da aprovação do texto para o setor de combustíveis em um cenário de conflito iminente entre grandes produtores.
7: Felizmente, o Brasil adotou algumas medidas, como a redução de tributos federais e a concessão de subvenções a produtores e importadores, condicionadas à redução equivalente do preço de venda, que amorteceram o choque sobre os preços domésticos. No caso da gasolina e do GLP, as diferenças entre os preços pré-guerra e os atuais são inferiores a 5%. É necessário, contudo, que essas políticas se mantenham.
6: Entre as medidas para os produtores rurais, o texto reduz de 50% para 30% o limite da receita com exportação para que a empresa possa deixar de pagar o imposto sobre bens e serviços e a contribuição sobre bens e serviços. A União poderá conceder até 5 bilhões de reais em créditos fiscais para a produção de fertilizantes, matérias-primas, remineralizadores e bioinsumos entre 2027 e 2031. A proposta também prevê medidas como regras para a destinação de recursos a hospitais inteligentes de alta complexidade e benefício fiscal para a FIFA para a realização da Copa do Mundo de Futebol Feminino em 2027. O texto segue agora para a sanção presidencial.
2: E quem produz no campo pode ter mais segurança na hora de calcular o imposto sobre sua propriedade. A Comissão de Assuntos Econômicos aprovou mudanças no ITR, o Imposto Territorial Rural, para evitar que benfeitorias e investimentos feitos pelo produtor aumentem indevidamente a cobrança.
3: A proposta agora segue para análise da Câmara dos Deputados. Repórter Marcela Cunha.
8: O texto busca dar mais segurança no cálculo do Imposto sobre a Propriedade Territorial Rural, o ITR. principalmente na definição do valor que serve de base para a cobrança, que é da terra nua, ou seja, sem construções e melhorias. Autor da proposta, o senador Jaime Campos, do União de Mato Grosso, afirma que o modelo atual gera

0: insegurança para produtores rurais.
1: O atual modelo, cálculo do ITR, ele é incoerente e injusto, vamos ser honestos aqui. O preço de mercado, lamentavelmente, ele não, às vezes não é compatível. O problema prejudica muitos produtores rurais do nosso Brasil.
0: A proposta também prevê que o ITR não seja cobrado sobre imóveis rurais invadidos quando a ocupação impedir o uso econômico da propriedade e permite que o contribuinte apresente um contralaudo técnico válido por 5 anos quando discordar dos valores usados pela Receita Federal para calcular o valor da terra.
2: Com edição de Paula Groba e trabalhos técnicos de João Lira, o Jornal do Senado fica por aqui. Acompanhe agora as notícias da Câmara dos Deputados. Boa noite.
3: Boa noite e até amanhã.
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5: Câmara cria benefício fiscal para empresas de combustíveis e fertilizantes.
6: Projeto cria fundo para financiar exportador atingido por tarifas dos Estados Unidos.
5: Plenário obriga a realização de check-ups periódicos para mulheres no SUS.
6: Deputados fixam regras para reconhecimento facial em espaços públicos.
5: Boa noite. Na primeira semana de esforço concentrado antes das eleições, os deputados aprovaram várias matérias. Entre elas, a Câmara aprovou regras para o uso de reconhecimento facial em espaços públicos, como informa o repórter Antônio Vital.
7: A Câmara dos Deputados aprovou o projeto que define regras para o uso de sistemas de reconhecimento facial por órgãos do governo e nos serviços públicos essenciais, como ônibus e metrô. O projeto, apresentado pelo deputado Rodrigo Gambale, do Podemos de São Paulo, permite o uso do reconhecimento facial em estações de metrô, trem e ônibus, no interior de composições e plataformas, nas ruas, edifícios públicos e repartições administrativas. Mas o texto prevê ressalvas. De acordo com a proposta, uma pessoa não poderá ser abordada, detida ou ter seus direitos restringidos apenas porque foi identificada por um sistema automático. Antes de qualquer medida, a identificação terá que ser conferida por uma pessoa. O mesmo vale para o envio de alertas a órgãos de investigação criminal. O texto também proíbe o uso do reconhecimento facial para perseguição de pessoas ou grupos por motivos discriminatórios, políticos, ideológicos ou religiosos. Fica ainda proibida a vigilância em massa, sem motivo específico, bem como monitoramento de áreas sensíveis, como banheiros, vestiários e locais de culto. Já o tratamento de dados biométricos só poderá ocorrer em atividades de investigação ou segurança pública, controle de acessos a locais restritos com consentimento do titular, prevenção de fraudes, busca de pessoas desaparecidas, localização de foragidos da justiça, prevenção de atentados, apoio a ações de defesa civil ou resposta a emergências. Relator em plenário, o deputado Sinaldo Bulhões Júnior, do MDB de Alagoas, defendeu que a tecnologia pode fortalecer a segurança em locais de grande circulação e ajudar as forças policiais na localização de foragidos e de pessoas desaparecidas. Ele também argumentou que a regulamentação é necessária porque o reconhecimento facial já vem sendo usado por estados e municípios sem regras nacionais unificadas.
8: A eficácia desses sistemas é demonstrada pelos diversos casos recentes em que suspeitos e condenados por crimes bárbaros ficam identificados e presos pela polícia graças à tecnologia do reconhecimento facial. Os sistemas de reconhecimento facial e os demais meios automatizados de identificação biométrica apresentam ainda outras vantagens. Eles mostram-se dissuasórios de delitos como assédios em transportes públicos.
7: O projeto também prevê regras de governança e transparência. Os sistemas terão que manter registros de auditoria, adotar criptografia e controle de acesso às bases de dados, além de realizar testes periódicos de precisão. Obriga ainda o poder público a priorizar tecnologias certificadas em relação à neutralidade racial e à correta identificação de características físicas. A fiscalização caberá à Autoridade Nacional de Proteção de Dados, a ANPD. O projeto que estabelece regras para o uso de reconhecimento facial em espaços públicos agora será analisado pelo Senado. Rádio Câmara de Brasília, com informações de Daniela Lessa, Antônio Vital.
4: Educação.
6: Os deputados aprovaram proposta que impede a retenção dos recursos do fundo que financia a conectividade das escolas públicas. O governo foi contra a medida, como explica a repórter Ana Raquel Macedo.
9: O plenário da Câmara aprovou o projeto que impede que o governo retenha os recursos do Fundo de Universalização dos Serviços de Telecomunicações, o FUST. O FUSH é destinado a financiar a expansão da infraestrutura de comunicações, a conectividade de escolas públicas, a cobertura em áreas rurais e remotas e a conexão de pontos de interesse público. O fundo é financiado por empresas de telecomunicações que contribuem com 1% de sua receita operacional bruta. Além de tornar os recursos do FUSH não sujeitos a contenções orçamentárias, a proposta também prorroga por mais 5 anos o benefício de redução de até 50% da contribuição ao FUSH para empresas do setor que investirem recursos próprios em programas aprovados pelo Conselho Gestor do Fundo. O projeto foi apresentado pelo deputado Juscelino Filho, do PSDB do Maranhão, e recebeu parecer favorável da relatora, deputada Maria Rosas, do Republicanos de São Paulo. No plenário, foi aprovado com 333 votos favoráveis e 91 contrários. A bancada do governo criticou a proposta. O deputado Tarcísio Mota, do PSOL do Rio de Janeiro, defendeu o uso do FUSH para levar conexão às escolas, mas questionou os critérios para a proibição de retenção dos recursos.
10: Na hora que a gente está falando em gastos sociais, contingencia, e na hora que a gente está falando de outras coisas, como esse, que embora seja para escolas, ele é definido por um conselho gestor da própria empresa, aí não pode contingenciar.
9: Já o autor da proposta, deputado Juscelino Filho, ex-ministro das comunicações do governo Lula, disse estranhar a falta de apoio da bancada governista. Ele disse que o fundo, criado no ano 2000, ficou mais de 20 anos sem ser usado.
11: Estamos garantindo o não contingenciamento do FUSH, garantindo a sua renovação por 5 anos para que os projetos, todos os mecanismos que são aprovados no Conselho Gestor, onde tem representantes de vários ministérios, sejam executados.
9: O projeto que impede que o governo retenha os recursos do Fundo de Universalização dos Serviços de Telecomunicações, o FUSH, seguiu para a análise do Senado. Da Rádio Câmara de Brasília, com informações de Antônio Vital, Ana Raquel Macedo.
4: Justiça.
5: A Câmara aprovou o projeto que reajusta o valor das custas na Justiça Federal. Entenda a questão com o repórter Márcio Aquilissardi.
12: O plenário da Câmara aprovou o projeto que reajusta o valor das custas processuais cobradas pela Justiça Federal. As custas são os valores que as partes de um processo têm que pagar para cobrir os gastos com os serviços da Justiça durante um processo. Elas funcionam como uma taxa para manter o trabalho de juízes, servidores, cartórios e atos como citações e perícias. O projeto apresentado pelo Superior Tribunal de Justiça, o STJ, também cria um fundo para financiar a modernização da Justiça Federal. E esse fundo não poderá ser usado para pagar salários. A proposta define valores para as custas relativas às diversas etapas dos atos judiciais. As custas de uma ação civil, por exemplo, correspondem a 2% do valor das causas e variam de um valor mínimo de R$ 112 até o máximo de R$ 62 mil. De acordo com o projeto, os valores serão corrigidos a cada 2 anos e ficarão isentos do pagamento pessoas que ganham menos de R$ 5 mil por mês, o governo federal, estados e municípios. Também ficam isentos o Ministério Público, a Defensoria Pública e os autores de ações populares, ações civis públicas e ações coletivas. A proposta teve como relator no plenário o deputado Rubens Pereira Júnior, do PT do Maranhão. Ele disse que o reajuste do valor e a criação do fundo vão ajudar a melhorar os serviços da Justiça Federal.
13: Esse fundo vai permitir melhor aparelhamento da Justiça Federal, vai permitir maior interiorização da Justiça Federal, vai permitir que nós ampliemos a quantidade de mutirões da Justiça Federal e que, portanto, sem dúvida alguma, vem em boa hora para melhorar a prestação de serviço jurisdicional no nosso país.
12: O projeto que reajusta o valor das custas processuais cobradas pela Justiça Federal foi enviado para a sanção presidencial e pode virar lei. Da Rádio Câmara de Brasília, com informações de Antônio Vital, Márcio Aquilissardi.
4: Transportes.
6: O plenário da Câmara aprovou punição para quem usar veículo ou embarcação para abandonar animais. O repórter Marcelo Larcher nos traz as razões para a proposta.
14: A Câmara dos Deputados aprovou o projeto que altera o Código de Trânsito e a Lei de Segurança do Tráfego Aquaviário para tornar infração gravíssima o uso de veículo ou embarcação para abandonar animais. A punição será multa multiplicada por 10 e suspensão do direito de dirigir por 12 meses. No caso de abandono de cão ou gato, a suspensão do direito de dirigir será maior, de 18 meses, Se o abandono resultar em morte, atropelamento ou lesão do animal, a multa será aplicada em dobro. Em caso de reincidência no período de até 24 meses, o motorista terá a Carteira Nacional de Habilitação cassada. As mesmas regras valerão para quem usar embarcação, como barco a motor, lancha ou moto aquática, para abandonar animais em locais como rios, lagos e represas. Relator da proposta, o deputado Fred Costa, do PRD de Minas Gerais, argumentou que o abandono de animais é uma forma grave de crueldade e que o uso de veículo torna a conduta ainda mais reprovável. Segundo ele, muitas vezes o animal é levado para um local distante justamente para dificultar o retorno, o resgate ou a identificação do responsável. O relator também afirmou que esse tipo de abandono aumenta o sofrimento do animal e o risco de morte, atropelamento, fome, sede, doenças, exposição ao clima e ataques de outros animais. No caso das vias públicas, ele destacou ainda o risco para a segurança do trânsito. No plenário, o relatório foi lido pelo deputado Luiz Lima, do Novo do Rio de Janeiro, que defendeu a proposta.
15: Esse projeto traz a possibilidade do motorista ter a sua cassação em relação à sua habilitação, se ele for um reincidente de abandono de animais no prazo de 24 meses, e parabenizar o deputado Fred Costa.
14: O plenário aprovou ainda a medida provisória que destina 305 milhões de reais ao Ministério da Integração e do Desenvolvimento Regional. O objetivo é financiar ações de proteção e defesa civil em resposta a desastres naturais como chuvas intensas e secas, que afetam diversas regiões do Brasil. A medida provisória e o projeto que pune o uso de veículo ou embarcação para abandonar animais seguiram para análise do Senado. Da Rádio Câmara de Brasília, com informações de Daniela Lessa e Antônio Vital, Marcelo Larcher.
4: Saúde.
5: A Câmara aprovou o projeto que obriga a realização de check-ups periódicos para mulheres no SUS. O texto já pode seguir para a sanção presidencial e virar lei, como nos informa Ana Raquel Macedo.
9: A Câmara dos Deputados concluiu a aprovação do projeto que obriga o Sistema Único de Saúde, o SUS, a disponibilizar check-ups anuais para as mulheres, com consultas médicas e exames. O projeto, apresentado pela deputada Nelly Aquino, do Podemos de Minas Gerais, foi aprovado pela Câmara em 2024 e, depois disso, foi alterado pelo Senado. O texto prevê que o SUS deverá oferecer o serviço com base em critérios baseados nas doenças e problemas de saúde com maior incidência, de acordo com critérios epidemiológicos. Também obriga a realização de campanhas para conscientizar as mulheres sobre a prevenção de doenças. Entre os exames previstos estão os destinados a identificar casos de hipertensão arterial, diabetes e doenças relacionadas ao colesterol. A prevenção de doenças cardíacas e de casos de câncer foi a principal justificativa da autora para a necessidade do check-up anual das mulheres na rede pública de saúde. Ao retornar para a Câmara, depois de ser modificado pelo Senado, o projeto foi defendido também pelo relator, deputado Paulo Soares, do Podemos de São Paulo.
16: Projeto fundamental no cuidado com a saúde preventiva de todas as mulheres do nosso país. É importantíssimo que a gente possa debater a situação da saúde preventiva, criando mecanismos que deem condições, inclusive, de diagnóstico precoce, por exemplo, das doenças oncológicas.
9: O projeto que propõe check-up anual para mulheres na rede pública de saúde também prevê campanhas de divulgação sobre a importância das atividades físicas, orientações sobre saúde mental e sobre o calendário de vacinas. Depois de aprovado pelo plenário, o projeto seguiu para a sanção presidencial e pode virar lei. Da Rádio Câmara de Brasília, com informações de Antônio Vital, Ana Raquel Macedo.
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4: Economia.
6: A Câmara aprovou um projeto que cria benefícios fiscais para empresas de combustíveis, terras raras e fertilizantes. O repórter Antônio Vital acompanhou a votação.
7: A Câmara dos Deputados aprovou o projeto do governo que permite que o excesso de arrecadação provocado pelo aumento do preço dos combustíveis registrado desde o início do ano se transforme em subsídio e subvenções para empresas do setor. O objetivo é reduzir o impacto da guerra entre os Estados Unidos e Irã nos preços do óleo diesel, biodiesel, gasolina, etanol e querosene de aviação. A proposta reduz a alíquota de tributos federais sobre a importação, produção e comercialização desses combustíveis. As empresas terão direito ainda ao uso de créditos tributários para descontar o pagamento de tributos, como PIS/PASEP e COFINS. A medida vale apenas para este ano, mas a empresa que não utilizar os créditos em 2026 poderá descontar do pagamento da CBS, tributo criado pela reforma tributária que começará a ser cobrado no ano que vem. O projeto também autoriza o governo a conceder créditos fiscais a empresas produtoras de fertilizantes entre 2027 e 2031, dentro do limite total de R$1 bilhão por ano. A relatora, a deputada Marussa Boldrin, do Republicanos de Goiás, alterou o texto original do governo e acrescentou na proposta benefícios para empresas do setor de minerais críticos e estratégicos e aquelas envolvidas na realização da Copa do Mundo Feminina. Excepcionalmente, os benefícios tributários concedidos a essas empresas ficam de fora de exigências previstas na Lei de Responsabilidade Fiscal. Dessa forma, obrigações como estimativa de beneficiários, metas de desempenho e mecanismos de avaliação de resultados deixarão de ser cobradas, o que vai valer apenas para este ano. A proposta também determina que os mesmos benefícios fiscais para a cadeia dos combustíveis fósseis sejam concedidos à dos biocombustíveis, para não provocar distorções no setor. Autoriza ainda o uso de créditos tributários pelas empresas produtoras de etanol. A relatora Marussa Boldrin justificou a importância da proposta.
18: Quando o mundo entra em crise, quem não pode pagar a conta é o brasileiro. Não pode ser o caminhoneiro na hora de abastecer, não pode ser a mãe de família quando a conta chega lá no supermercado, não pode ser o produtor rural quando coloca o trator para trabalhar. E muito menos podemos cometer os erros de tirar a competitividade do biocombustível, fruto de quem produz energia limpa, dentro do nosso país.
7: O texto final aprovado contém limites para benefícios fiscais e subvenções, que na prática são uma espécie de ajuda financeira às empresas. Para os produtores de álcool, esse limite será de R$1,2 bilhão por ano. As empresas beneficiadas terão que ser aprovadas pela Receita Federal. O projeto foi aprovado por 318 votos contra 113, com críticas da oposição, como as feitas pelo deputado Luiz Lima, do Novo do Rio de Janeiro.
15: Se nós fizéssemos conta nessa casa, como a gente faz conta na nossa própria casa, a gente não votaria a favor de um projeto como esse, que à primeira vista pode ser benéfico numa redução ali do preço do combustível, mas é uma bomba num lado da sociedade que está precisando de algo muito mais importante e vital.
7: Apesar das alterações feitas no texto original, o governo defendeu a aprovação do projeto, como disse a deputada Jandira Fegali, do PCdoB do Rio de Janeiro.
19: Esse projeto, ele possibilita a manutenção do preço dos combustíveis, a diferenciação com o etanol, que também é constitucional, e possibilita investimentos nacionais na área de fertilizantes e pesquisa de terras raras e minerais críticos.
7: Projeto que permite subsídios e subvenções para empresas produtoras e importadoras de óleo diesel, biodiesel, gasolina, etanol e querosene de aviação, seguiu para análise do Senado. Rádio Câmara de Brasília, Antônio Vital.
4: Votação.
5: Os deputados aprovaram um projeto que cria um fundo para financiar exportadores atingidos por tarifas dos Estados Unidos. A reportagem é de Márcio Aquilissardi.
12: O plenário da Câmara aprovou o projeto apresentado como resposta às tarifas impostas pelos Estados Unidos aos produtos brasileiros. O projeto, já aprovado pelo Senado, autoriza a criação de um fundo para ampliar o crédito a empresas exportadoras brasileiras, diretamente atingidas pelas tarifas. O fundo de crédito à exportação servirá para financiar capital de giro, compra de máquinas e investimentos produtivos, e contará com recursos do orçamento e outras fontes, como o Fundo de Garantia à Exportação, o FGE. A proposta estabelece regras para uso dos recursos, como limites para despesas administrativas e para o pagamento dos agentes financeiros envolvidos nas operações de crédito. A gestão ficará a cargo de um comitê coordenado pelo Ministério do Desenvolvimento, Indústria, Comércio e Serviços. Já a execução das operações será de responsabilidade do BNDES. O projeto também prevê compartilhamento de riscos entre fundos garantidores. O objetivo é ampliar a oferta de crédito sem comprometer os gastos públicos. O relator, deputado Isnaldo Bulhões Júnior, do MDB de Alagoas, resumiu o objetivo da proposta.
8: A matéria vem a criar um fundo auxiliar. Hoje as operações de exportações, elas são suportadas por um fundo garantidor. Que esse fundo vem, como já fala o nome, a garantir, a afiançar as operações de crédito para a exportação das empresas brasileiras. E o fundo auxiliar vem para evitar qualquer insegurança ao fundo garantidor.
12: O projeto que autoriza a criação de um fundo para ampliar o crédito a empresas exportadoras brasileiras seguiu para a sanção presidencial e pode virar lei. Da Rádio Câmara de Brasília, com informações de Antônio Vital, Márcio Aquilissardi.
6: Termina agora o Jornal Câmara dos Deputados, produzido pela Rádio Câmara, com trabalhos técnicos de Wellington Teles e a apresentação de Val Monteiro e Luciana Vieira. Uma boa noite para você.
5: A Voz do Brasil volta amanhã. Boa noite.
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22: 20 horas em ponto.
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24: Boa noite pra você!
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tudo na Santa Paz por aí? Quero você com a gente nesta quinta-feira, a partir de agora, para ouvir o nosso Nostalgia. Você vai recordar os bons e velhos tempos aqui na sua rádio preferida, com um montão de música boa. Muito sucesso para você. É o Nostalgia que está no

0: Fábio Lemos aqui no baixo.
1: Essa aqui é meio complicada, vai assim.
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0: fechar o nosso Nostalgia nesta quinta-feira. Que canção maravilhosa! Essa fez você recordar em voltar ao passado. Hey, só aqui na sua rádio preferida que você curte o Nostalgia, que tá ficando por aqui, mas a qualquer momento está de volta. Um beijo no seu coração e até a próxima. Tchau, tchau.
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1: Boa noite. 20 horas
2: e 58 minutos.
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